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4: Está no ar a Voz do Brasil. As notícias do governo federal que movimentaram o país no dia de hoje.
5: Olá, boa noite.
6: Boa noite para você que nos acompanha em todo o país.
5: Sexta-feira, 3 de julho de 2026.
6: Vamos ao destaque do dia: educação, saúde e habitação.
5: Novos hospitais, inovação e atendimento especializado terão investimentos de mais de 465 milhões de reais.
6: Inaugurados 10 campi de institutos federais pelo Brasil.
5: Minha Casa Minha Vida entrega mais de 1.600 moradias em 6 estados.
6: Presidente Lula defende investimentos em infraestrutura social e acesso a serviços públicos essenciais.
7: É o dinheiro, que gera mais emprego, que gera mais renda, que gera mais desenvolvimento e que gera conquista para todo mundo. Esse é o dinheiro, pô.
5: E ainda, fortalecimento do empreendedorismo.
6: Mais oportunidades para contratação de serviços pelo governo federal.
5: Desenrola MEI. Microempreendedores individuais que estão na dívida ativa poderão limpar o nome da empresa. Gabriela Noronha.
8: A iniciativa vai atender mais de 3 milhões de MEIs que possuem pendências na dívida ativa da União.
6: Você vai ouvir também incentivo à produção aliada à preservação ambiental.
5: Fundo Amazônia vai investir até 230 milhões de reais para fortalecer negócios na Amazônia Legal. André de Barros Lima.
9: O apoio inclui assistência técnica, formação, capacitação, assessoria para gestão e regularização documental.
6: Hoje, na apresentação da Voz do Brasil, eu, Mariana Jungmann e Luciano Seixas.
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6: Ambulâncias, unidades odontológicas, inauguração de institutos federais e mais de 1.600 moradias.
5: O governo do Brasil realizou várias entregas nesta sexta-feira na saúde, educação e habitação, com investimentos de mais de 1 bilhão de reais pelo Programa de Aceleração do Crescimento.
6: A entrega foi feita ao mesmo tempo em 12 cidades diferentes.
10: Todas as entregas foram simultaneamente em cidades dos estados de São Paulo, Rio de Janeiro, Pernambuco, Amazonas, Piauí, Alagoas e Sergipe, com participação de ministros e autoridades locais por videoconferência. Na educação, foram inaugurados 10 novos campi de institutos federais, com investimento de 206 milhões e 600 mil reais, sendo 196 milhões de reais do novo PAC. As unidades ampliam a oferta de ensino técnico e profissionalizante, parte do plano de expansão da rede federal, que prevê a construção de 111 novos institutos em todo o país, com potencial para criar 155 mil novas vagas. O ministro da Educação, Leonardo Barchini, destacou que o governo investe em educação de qualidade e oportunidades para os estudantes.
11: Você entra aqui no ensino médio, você pode fazer graduação, você pode fazer licenciatura, você pode fazer curso subsequente, você pode fazer mestrado, doutorado, enfim. Isso aqui abre as portas para todas as oportunidades que os nossos jovens precisam.
10: Na saúde, o governo do Brasil anunciou investimentos de 464 milhões e 800 mil reais para fortalecer o Sistema Único de Saúde. O pacote inclui a entrega de ambulâncias, unidades odontológicas móveis, micro-ônibus para transporte de pacientes, equipamentos para hospitais e unidades básicas de saúde, além da ampliação do programa Agora Tem Especialistas. Também foram inauguradas novas estruturas hospitalares e anunciadas ações para ampliar o atendimento especializado e incentivar a inovação tecnológica no SUS. Explica o ministro da Saúde, Alexandre Padilha.
12: É o Brasil ter cada vez mais capacidade de produzir aqui no Brasil os medicamentos, as tecnologias, o conhecimento necessário para cuidar da saúde do nosso povo, para a gente ficar soberano.
10: Na habitação, 1.619 novas moradias do programa Minha Casa Minha Vida foram entregues simultaneamente em 6 estados, beneficiando cerca de 6.500 pessoas. O investimento é de aproximadamente 263 milhões de reais. O ministro das Cidades, Vladimir Lima, disse que somadas às entregas realizadas nessa semana, já são 1.753 novas moradias destinadas à família de baixa renda em diferentes regiões do país.
1: Hoje nós temos 2 milhões e 500 mil moradias contratadas no âmbito do programa Minha Casa Minha Vida. E vamos chegar até 3 milhões no final deste governo.
10: O presidente Lula defendeu investimentos em infraestrutura social e o acesso da população a serviços públicos essenciais.
7: Dinheiro bom é dinheiro investido em obra, em educação, em saúde, em ferrovia, em rodovia. É o dinheiro que gera mais dinheiro, que gera mais emprego, que gera mais renda, que gera mais desenvolvimento e que gera conquista para todo mundo. Esse é o dinheiro bom.
10: Somadas, as ações dessa sexta-feira representam mais de 930 milhões de reais em investimentos nas áreas de educação, saúde e habitação. Reportagem Pablo Mundim.
5: E o presidente Lula sancionou lei que cria a Universidade Federal do Esporte, vinculada ao Ministério da Educação.
6: A universidade vai, em um único local, desenvolver atividades de ensino, pesquisa, extensão e inovação, voltadas ao desenvolvimento da ciência do esporte.
5: Entre as finalidades estão capacitar profissionais para atuar em organizações esportivas e no treinamento de atletas e incentivar a produção de conhecimento científico e tecnológico na área.
6: Com sede em Brasília, a universidade poderá instalar campi em outros estados.
5: Mais fôlego para quem empreende no Brasil.
6: Essa semana, o governo federal anunciou medidas para quem trabalha como MEI.
5: Hoje foram anunciadas mais duas novidades: o Desenrola MEI, voltado para quem precisa regularizar dívidas fiscais,
6: e a expansão do Contrata Mais Brasil, plataforma que conecta os empreendedores que querem prestar serviços a órgãos públicos.
8: O Desenrola MEI vai permitir que microempreendedores individuais de todo o Brasil renegociem dívidas tributárias. A iniciativa vai atender mais de 3 milhões de MEIs que possuem pendências na dívida ativa da União. Serão atendidos empreendedores com débitos de até 20 mil reais. Entre as facilidades inéditas está o parcelamento dos débitos em até 145 meses ou mais de 12 anos. Os descontos sobre juros, multas e encargos legais podem chegar a 70%. Annelise Lenze, procuradora da Fazenda Nacional, explica o objetivo.
13: É um programa de transação tributária customizado para sustentabilidade do pagamento e para a saúde financeira desses MEIs e que vem fechar o ciclo de estímulo a novos créditos, a novos negócios, ao desenvolvimento econômico e social e a proteção também, proteção social de cada um desses MEIs.
8: Outra nova medida é a expansão do Contrata Mais Brasil, que facilita a contratação de microempreendedores individuais. O profissional se cadastra na plataforma e pode prestar serviços para os governos federais, estaduais e municipais, como pintura, manutenção, entre outros. O programa agora terá 141 atividades econômicas contempladas. Antes eram 107. Foram incluídos serviços como alimentação, fotografia, produção cultural, estética e organização de eventos. Além disso, mais instituições estão aderindo à plataforma. Quase 90 novos órgãos aderiram ao sistema, incluindo o Banco do Nordeste e a Fiocruz. O ministro do Empreendedorismo, Paulo Pereira, fala quantos empreendedores podem ser alcançados com as mudanças.
14: Bancos públicos, empresas estatais, serviços federais passam a incluir os seus serviços no Contrata Mais Brasil, ao mesmo tempo que mecanismos de busca ativa desses MEIs farão um esforço para incluir algo como um potencial de 5,5 milhões de MEIs, algo como que pode chegar a 6 milhões de MEIs na plataforma pública. Então, uma plataforma de compras públicas voltada para os MEIs.
8: Os anúncios fazem parte de uma série de medidas anunciadas para os microempreendedores. Na segunda-feira, o presidente Lula já havia enviado ao Congresso Nacional a proposta de reajuste do teto de faturamento do MEI, de 81 mil para 140 mil por ano. Atualmente, o Brasil possui mais de 16 milhões de microempreendedores individuais. Reportagem Gabriela Noronha.
5: Quem tem interesse em participar do Desenrola MEI poderá acessar o sistema a partir do dia 6 de julho no site www.regularize.pgfm.gov.br.
6: programa Gás do Povo agora chega a 100% dos inscritos no Cadastro Único de Programas Sociais do Governo do Brasil.
5: São mais de 15 milhões de recargas do botijão de gás de 13 quilos que estarão disponíveis aos beneficiários a partir do próximo dia 10 de julho.
15: Para a dona de casa Maria José de Carvalho, o botijão de gás na cozinha é motivo de alívio. Moradora do Sol Nascente no Distrito Federal, ela recebe o botijão gratuitamente por meio do Programa Federal Gás do Povo. Segundo Maria, foi graças ao programa que ela deixou para trás o fogão a lenha.
16: Quando eu morava no barraco de madeira, eu cozinhava na lenha, porque aqui é uma quadra que ninguém presta nada para ninguém, né? Agora melhorou um pouco.
15: Lançado em setembro de 2025 para substituir o antigo Vale Gás, o programa Gás do Povo é administrado pelos Ministérios de Minas e Energia e do Desenvolvimento e Assistência Social, Família e Combate à Fome. Segundo o governo federal, já são quase 15 milhões de recargas gratuitas realizadas em todo o Brasil desde o início do programa, como explica o ministro de Minas e Energia, Alexandre Silveira.
17: É 100% de cobertura. Já são 15 milhões de recargas. Hoje o país todo está coberto. Onde não tem revenda, as distribuidoras estão chegando com a entrega em veículos móveis e todo o público-alvo, que é o público do Cade Único, já recebe o botijão de gás, essa grande medida de proteção social.
15: Em julho, os beneficiários do programa poderão retirar a recarga gratuita do botijão de gás de 13 quilos a partir do dia 10. O benefício ficará disponível até 9 de agosto. A retirada do botijão pode ser feita diretamente nas 26 mil revendas credenciadas, espalhadas por mais de 4.800 municípios brasileiros. Com locução de Nazi Brum, reportagem de Gabriela Noronha.
6: O Escritório Nacional Antifacção foi inaugurado nesta sexta-feira, no Rio de Janeiro.
5: A nova estrutura, lançada pelo Ministério da Justiça e Segurança Pública, integra o programa Brasil contra o Crime Organizado.
6: O objetivo é apoiar as ações integradas desenvolvidas pelas forças de segurança pública.
5: Além do Rio de Janeiro, o escritório já está presente em São Paulo e estará posteriormente em Foz do Iguaçu, no Paraná.
6: Segundo o ministro da Justiça e Segurança Pública, Wellington César Lima, a medida quer aproximar a União dos principais centros de atuação do crime organizado no país.
18: Visa exatamente que nós venhamos a nos aproximarmos mais das realidades específicas de determinados estados da federação, como no caso do Rio de Janeiro e São Paulo. Também teremos um ponto em Foz do Iguaçu. Fundamental que para a fluidez dessas informações locais, estabelecimento de estratégias customizadas específicas para cada realidade local, o Ministério da Justiça se faça presente.
5: Em 2016, foi sancionada uma nova lei contra o tráfico de pessoas, que virou um marco para o Brasil.
6: Ela aumentou a possibilidade de investigação, a criminalização e as penas, além de garantir maior assistência às vítimas.
5: Para celebrar os 10 anos da lei, novas parcerias foram firmadas para combater esse tipo de crime.
19: Disfarçado de oportunidade de trabalho no exterior, o tráfico de pessoas segue fazendo vítimas no Brasil. Uma nova rota identificada pelo Ministério da Justiça e Segurança Pública tem um destino líder, Camboja, na Ásia. 44 brasileiros foram aliciados no ano passado para atuarem em centros de crimes digitais naquele país, como explica o diretor do Departamento de Migrações da Secretaria Nacional de Justiça do Ministério da Justiça e Segurança Pública, Vitor Semple.
20: Brasileiros estão sendo vítimas de esquemas, os chamados scam centers, que são brasileiros sendo transportados, exportados por meio de aliciamento para o Camboja e para as outros países para dar golpes digitais em brasileiros aqui no Brasil.
19: No ano em que a Lei Brasileira de Enfrentamento ao Tráfico de Pessoas completa 10 anos, o Ministério da Justiça lançou duas parcerias para ampliar as ações de prevenção desse crime no país. A primeira é no campo dos esportes, com a criação de uma cartilha que orienta atletas, familiares, treinadores, dirigentes e demais profissionais sobre os riscos do aliciamento por falsas promessas de contratos e oportunidades esportivas. Para o coordenador-geral de inteligência esportiva do Ministério do Esporte, Diogo Silva, grandes eventos esportivos podem ajudar a dar visibilidade ao tema.
21: Colocando isso dentro do contexto atual que nós estamos vivendo, onde a Copa do Mundo Futebol Feminino vai ter a oportunidade de apresentar essa proposta para as pessoas e alertar as pessoas.
19: Outra iniciativa é a campanha da Agência Nacional de Aviação Civil para conscientização sobre tráfico de pessoas e trabalho escravo. De acordo com Diana Helena Ferreira, da Agência Nacional de Aviação Civil, profissionais que atuam em aeroportos são capacitados para reconhecer situações de risco e denunciar.
0: Por meio dos treinamentos, eles conseguem identificar sinais, né, que algumas, né, possíveis vítimas podem manifestar, como de nervosismo, às vezes não saber responder determinadas perguntas dos agentes, né, eles sabem um canal, por exemplo, para acionar a Polícia Federal ou outro órgão policial.

0: Tempo que mostra o caminho percorrido pelas vítimas de violência desde o primeiro boletim de ocorrência.
1: Com esse histórico, será possível criar mecanismos de alerta para a atuação preventiva das autoridades antes que o crime aconteça.
2: Os casos de feminicídio no Brasil recuaram 11,45% nos primeiros meses após o lançamento do Pacto contra o Feminicídio em fevereiro deste ano. Isso representa 30 vítimas a menos em relação ao mesmo período do ano anterior. Ainda assim, entre abril e maio, 232 mulheres foram assassinadas em razão do gênero. E para fortalecer a luta contra o feminicídio, uma nova estratégia está sendo desenvolvida. Trata-se de uma linha do tempo que cruza dados dos boletins de ocorrência de violência doméstica registrados pelas vítimas. A ideia é agir preventivamente, como explica a idealizadora do sistema, Luana Teixeira, servidora da Secretaria Nacional de Segurança Pública.
3: O feminicídio, ele é o final de toda uma escalada da violência. A partir do momento que essa mulher entrar num ciclo de violência, no primeiro boletim de ocorrência, nós vamos emitir um alerta para todas as autoridades envolvidas, né? Para que ela não chegue no ápice do feminicídio. Como a gente observou, 15% morrem até 12 meses e 18% morrem até 24 meses. Nossa expectativa principal é essa, é salvar vidas em vez de contar as mortes.
2: A ferramenta faz parte do Centro Integrado Mulher Segura, uma estrutura dentro do Ministério da Justiça e Segurança Pública que usa inteligência e integração de dados para proteger mulheres em todo o Brasil. Para a construção da linha do tempo, foram reunidos dados das secretarias de segurança estaduais e do Banco Nacional de Boletins de Ocorrência. Com as informações, também é possível construir um histórico de atuação dos agressores, de acordo com Luana Teixeira.
3: Às vezes ele comete uma violência aqui no estado, mas aí vai para outro estado e lá não consta que ele cometeu essa violência, porque os sistemas não se conversam. E com Mulher Segura, você vai conseguir olhar tudo isso. Eu consigo ver que esse cara já fez, já praticou violência em vários outros estados.
2: Embora a plataforma ainda esteja em fase de estruturação, já conta com perfis específicos para delegacias e órgãos do judiciário, possibilitando notificações automáticas e a visualização do histórico da vítima e do agressor em diferentes estados. O próximo passo é integrar esses dados ao Sistema Único de Saúde para detectar casos de violência subnotificados. Reportagem Luciana Colares de Holanda.
0: O governo do Brasil finalizou a cessão da área da favela do Moinho para o governo de São Paulo.
1: O terreno na capital paulista era da União e abrigou cerca de 850 famílias.
0: Hoje, no ato de assinatura, a ministra da Gestão e da Inovação, Esther Dweck, destacou o atendimento habitacional às famílias como parte da negociação.
4: Eu acho que esse momento agora ele vai encerrar um capítulo e começar um novo, né? Justamente naquela área que era a favela do Moinho, que agora vai se tornar o Parque do Moinho. Para que a gente pudesse transformar aquela área num parque, a gente precisava garantir a moradia digna para as pessoas que estavam ali naquela região. O governo federal, por meio do Minha Casa Minha Vida, entraria com 180 mil e o governo do estado com 70 mil para permitir que as pessoas pudessem comprar uma casa de até 250 mil. A grande maioria pôde ficar no centro da cidade, porque essa é uma área extremamente central e essa era uma das dos pleitos das famílias, que elas não fossem deslocadas do centro da cidade.
1: Até agora, 84% das famílias já estão com novos imóveis contratados.
0: O governo paulista terá 48 meses para concluir as obras de construção do novo parque.
1: Apoio às comunidades da Amazônia que atuam com produtos da biodiversidade.
0: Serão financiadas ações para fortalecer os negócios com foco na conservação ambiental.
5: O Fundo Amazônia vai investir até 230 milhões de reais para fortalecer negócios comunitários da sociobioeconomia em todos os estados da Amazônia Legal. O investimento vai ocorrer por meio do edital Prospera Amazônia, lançado pelo Ministério do Meio Ambiente e Mudança do Clima e que é fruto de um acordo de cooperação com o BNDES, o Banco Nacional de Desenvolvimento Econômico e Social. O edital vai selecionar organizações organizações para oferecer serviços a empreendedores.

0: Atendimentos comunitários que trabalham com produtos e serviços da sociobiodiversidade e que sejam formados principalmente por povos indígenas, quilombolas, extrativistas, ribeirinhos, agricultores familiares e demais povos e comunidades tradicionais. O apoio inclui assistência técnica, formação, capacitação, assessoria para gestão e regularização documental. Também contempla serviços de adequação sanitária e ambiental, certificação, agregação de valor, acesso a crédito e a mercados. Ao todo, o edital poderá apoiar ações em até 106 municípios da Amazônia Legal. A chefe do Departamento de Gestão do Fundo Amazônia do BNDES, Fernanda Garavini, destaca a importância dessa parceria entre o banco e o Ministério do Meio Ambiente e Mudança do Clima.
1: Com essa parceria, o Ministério de Meio Ambiente e Mudança do Clima e o BNDES, usando os recursos do Fundo Amazônia, pretendem transformar a produção sustentável dos territórios amazônicos em negócios mais estruturados, capazes de gerar renda, ganhar escala e acessar novos mercados, sem abrir mão da conservação da floresta e dos modos de vida dessas populações, que protegem a floresta.
0: Gerido pelo BNDES, sob coordenação do Ministério do Meio Ambiente e Mudança do Clima, o Fundo Amazônia já apoia mais de 150 projetos, estando presente em 73% dos municípios dos 9 estados da Amazônia Legal. Reportagem André de Barros Lima.
2: O Exame Nacional do Ensino Médio 2026 já contabiliza mais de 5 milhões de inscritos.
3: É o maior número já registrado pelo exame desde 2022.
2: Entre as principais novidades dessa edição está a inscrição automática dos estudantes concluintes do ensino médio da rede pública.
3: Outra mudança foi o aumento no número de municípios onde as provas serão realizadas.
2: Nesse ano, o exame será aplicado nos dias 8 e 15 de novembro em todos os estados e no Distrito Federal.
3: O Enem é a principal porta de entrada para a educação superior no Brasil.
2: É utilizado para ingressar em universidades públicas por meio do Sistema de Seleção Unificada, o SISU, ou em instituições privadas pelo ProUni, o Programa Universidade para Todos.
3: Também é utilizado por estudantes que buscam financiamento em instituições de ensino pelo FIES.
2: E fique de olho, as inscrições para quem quer participar do FIES abrem no dia 14 de julho.
4: O Ministério da Educação publicou o edital do processo seletivo do FIES, Fundo de Financiamento Estudantil, para o segundo semestre de 2026. As inscrições são gratuitas e estarão abertas de 14 a 17 de julho, exclusivamente pela internet no endereço acessounico.mec.gov.br/FIES. Neste ano, o MEC oferece mais de 112 mil vagas para o FIES, considerando os processos seletivos do primeiro e do segundo semestre. Para se inscrever, é necessário ter participado do Exame Nacional do Ensino Médio, o Enem, a partir da edição de 2010. No exame, o candidato deve ter obtido média aritmética de, no mínimo, 450 pontos nas 5 provas, sem ter zerado a redação. Além disso, não deve ter participado na condição de treineiro. Outra exigência é possuir renda bruta familiar mensal por pessoa de até 3 salários mínimos. O resultado da pré-seleção na chamada única vai ser divulgado no dia 30 de julho. Reportagem Júlio César de Oliveira.
3: A Advocacia Geral da União notificou hoje a Google, controladora do YouTube, para que retire do ar perfis que promovem e facilitam a criação de plataformas de apostas não autorizadas a operar no país.
2: Os perfis em questão divulgavam conteúdos com tutoriais de como criar uma plataforma de cassino, por exemplo, ou de estímulo ao jogo do bicho, que é proibido pela legislação brasileira.
3: Apostas de cota fixa, como as chamadas bets, só podem ser exploradas mediante prévia autorização do Ministério da Fazenda.
2: E essas foram as notícias do Governo do Brasil.
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3: Fique agora com as notícias do Poder Judiciário e do Congresso Nacional. Boa noite, bom fim de semana.
2: A gente volta na segunda-feira. Boa noite.
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6: Você vai ouvir agora notícias do Poder Judiciário. Presidente do STF defende a atuação conjunta das cortes latino-americanas para proteger a democracia.
7: STJ julga primeiro repetitivo em sessão totalmente virtual e define requisitos para a justiça gratuita a pessoas jurídicas.
6: TST recebe relatório sobre estudo inédito sobre a exclusão de pessoas LGBTQIAPN+. No mercado de trabalho.
7: Boa noite, eu sou Marcela Luiza.
6: E eu sou Walter Lima.
7: O presidente do Supremo Tribunal Federal e do Conselho Nacional de Justiça, ministro Edson Fachin, defendeu uma atuação articulada entre as cortes constitucionais da América Latina para fortalecer a proteção da democracia, da independência judicial e dos direitos fundamentais.
6: A declaração foi feita durante o 31º Encontro de Tribunais, Cortes e Salas Constitucionais da América Latina e do Caribe, realizado em Montevidéu, no Uruguai. Fernanda Porto.
8: No evento, Fachin disse ainda que o reconhecimento da democracia como um direito humano autônomo, como está sendo debatido pela Corte Interamericana de Direitos Humanos, poderá fortalecer juridicamente a independência do Poder Judiciário, a autonomia dos tribunais constitucionais, a integridade dos processos eleitorais, os mecanismos de freios e contrapesos, além da proteção das liberdades fundamentais.
7: O Conselho Nacional de Justiça encerrou o primeiro semestre de 2026 com 326 processos julgados pelo plenário e mais de 6 mil processos analisados e arquivados.
6: No período, o órgão também aprovou normas e definiu políticas para o judiciário em todo o país. Marcelo Della Libera.
9: O balanço divulgado pelo CNJ mostra que nos 6 primeiros meses do ano, o plenário realizou 24 sessões, entre presenciais e virtuais. O colegiado também aprovou 15 resoluções de cumprimento obrigatório pelos tribunais e 3 recomendações sobre boas práticas em áreas como gestão processual, inovação tecnológica, direitos humanos, acesso à justiça e melhoria da prestação jurisdicional. Na área disciplinar, o plenário do Conselho julgou 10 procedimentos administrativos disciplinares e aplicou sanções em 8 deles. Também determinou o afastamento cautelar de 9 magistrados durante a tramitação dos processos e analisou 9 revisões disciplinares com aplicação de pena de disponibilidade em 2 casos.
7: Pela primeira vez, o STJ julgou um recurso repetitivo em sessão totalmente virtual.
6: Na ocasião, foram estabelecidos critérios para a concessão da gratuidade de justiça a pessoas jurídicas. Fátima Uchoa.
10: A tese fixada pela Corte Especial do STJ sob o rito dos repetitivos deve ser seguida por todos os juízes e tribunais do país ao analisarem a mesma questão de direito. O colegiado definiu que a pessoa jurídica deve apresentar informações que permitam avaliar a real situação econômico-financeira, não sendo suficiente demonstrar inatividade ou redução do faturamento. Segundo o ministro relator Luiz Felipe Salomão, a concessão da gratuidade de justiça segue regras diferentes para pessoas físicas, que têm presunção relativa de veracidade na declaração de insuficiência de recursos, enquanto a pessoa jurídica deve comprovar não ter condições de arcar com as despesas processuais.
7: Um estudo inédito foi feito sobre a exclusão de pessoas LGBTQIAPN+, no mercado de trabalho.
6: O relatório foi entregue ao TST. Mila Amaral.
11: O levantamento foi realizado pelo Banco Mundial em parceria com o Ministério dos Direitos Humanos e da Cidadania e outras organizações. De acordo com o documento, a exclusão de pessoas LGBTQIAPN+, no mercado de trabalho, tira da economia brasileira mais de 94 bilhões por ano. Isso acontece porque essa população é mais atingida pelo desemprego e pela informalidade e recebe salários menores. Os dados mostram que o desemprego entre pessoas LGBTQIAPN+, é de 15,2% e mesmo empregados, eles ganham em média 10% a menos.
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7: Uma boa noite.
6: Bom fim de semana e até segunda-feira.
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13: Está no ar o Jornal do Senado.
14: Eu sou Paula Groba.
15: E eu sou Ricardo Nakaoka.
14: E estes são os destaques de hoje do Jornal do Senado, que começa agora.
15: Perfis falsos na internet podem virar crime.
14: Comissões debatem impactos do vício em apostas. Casos de ludopatia crescem 140% no SUS.
15: Aprovado reajuste anual para acesso ao microcrédito.
14: Boa noite.
15: Boa noite.
14: Criar um perfil falso para enganar outras pessoas pode passar a ser crime específico no Brasil.
15: A Comissão de Segurança Pública aprovou o projeto que inclui no Código Penal o crime de falsa identidade digital para punir a prática conhecida como catfishing, usada em golpes, assédio e outros tipos de fraude. Repórter Bruno Lourenço.
16: O projeto de lei cria no Código Penal o crime de estelionato ou fraude por meio de falsa identidade digital. O senador Hamilton Mourão, do Republicanos do Rio Grande do Sul, destacou que a criação de perfis falsos deixou de ser uma mera travessura online para se transformar em uma ferramenta de crimes graves, como a extorsão financeira e a chantagem íntima, gerando prejuízos severos à saúde mental e ao bolso das vítimas.
17: Catfishing é a prática de criar uma identidade falsa online com o objetivo de enganar, explorar, assediar ou fraudar outras pessoas, geralmente em redes sociais ou aplicativos de namoro. Os motivos para o catfishing variam desde a busca por atenção ou bullying, até crimes graves, como golpes financeiros, românticos ou de investimento em criptomoedas, que resultam em perdas financeiras substanciais para as vítimas. Extorsão e chantagem por meio de imagens íntimas ou informações pessoais compartilhadas pelas vítimas, chamada sextorção e roubo de identidade.
16: A proposta estabelece que a punição seja agravada se a fraude for cometida com o uso de ferramentas automatizadas, perfis robôs ou se visar a exploração financeira de pessoas vulneráveis, como idosos.
14: E processos de violência doméstica poderão ter análise mais rápida na Justiça.
15: Avançou o projeto que garante prioridade aos juizados especializados na tramitação das ações previstas na Lei Maria da Penha. Repórter Rodrigo Rezende.
18: Os juizados de violência doméstica e familiar contra a mulher terão prioridade em relação à chamada Justiça Comum na análise dos processos relacionados à Lei Maria da Penha. O projeto com esse objetivo foi aprovado pela Comissão de Direitos Humanos. A relatora, senadora Ana Paula Lobato, do PSB do Maranhão, ressalta que essa medida impede conflitos entre órgãos judiciais e dá mais segurança para a mulher vítima de agressão. O relatório de Ana Paula Lobato foi lido na CDH pelo senador Rogério Carvalho, do PT de Sergipe.
19: Ao instituir órgãos judiciais especializados com competência civil e criminal para o processo, julgamento e execução das causas decorrentes dessa violência, a Lei Maria da Penha buscou evitar a fragmentação do atendimento, decisões potencialmente contraditórias e a peregrinação da vítima por múltiplos juízos, assegurando tutela mais efetiva e concentrada.
18: O projeto foi apresentado pela deputada federal Laura Carneiro, do PSD do Rio de Janeiro, e agora será analisado pela Comissão de Constituição e Justiça.
14: E a Câmara dos Deputados pode votar nos próximos dias o chamado PL da Misoginia, um projeto aprovado pelo Senado, que equipara o crime de ódio contra mulheres ao racismo.
15: A proposta torna a prática inafiançável e imprescritível e prevê penas mais duras para quem discriminar as mulheres. A reportagem é de Yasmin Rodrigues.
20: O projeto de lei aprovado pelo Senado em março inclui a misoginia entre os crimes de preconceito e discriminação já previstos na legislação brasileira. Assim como nos crimes de racismo, a conduta passa a ser considerada inafiançável e imprescritível. A autora do projeto, senadora Ana Paula Lobato, do PSB do Maranhão, afirmou que o objetivo é enfrentar um tipo de violência que muitas vezes antecede as agressões físicas e feminicídios.
21: Estatística crescente da violência doméstica que chega até o feminicídio. Então, antes de chegar no feminicídio, se sofre a violência psicológica, a violência financeira, a violência doméstica, para, enfim, chegar no feminicídio. Para diminuir os casos de feminicídio, a gente precisa, primeiramente, combater a violência.
20: A matéria recebeu parecer favorável da relatora, senadora Soraya Tronic, do PSB de Mato Grosso do Sul. Se os deputados aprovarem o texto sem alterações, a proposta segue diretamente para a sanção presidencial.
14: Uma audiência pública das Comissões de Direitos Humanos e de Assuntos Sociais discutiu os impactos das apostas esportivas online no Brasil.
15: O debate apontou que a crescente expansão das bets no país exige medidas de proteção aos consumidores. Repórter Patrícia Oliveira.
0: Para os debatedores, os efeitos das apostas esportivas online sobre o endividamento das famílias e a saúde mental dos brasileiros exigem medidas de proteção ao consumidor. Além do cadastramento do CPF nos sites de aposta, também seria necessária a declaração de renda para o controle do valor apostado e a redução da publicidade das bets. O psiquiatra Hermano Tavares destacou o aumento de casos de jogo compulsivo, o vício que afeta um em cada cinco apostadores.
1: É como se fosse uma droga, gente. O SUS teve mais de 100% de aumento de demanda de tratamento para jogo nesse período.
0: O senador Eduardo Girão, do Novo do Ceará, defende o fim das apostas online.
22: Copa do Mundo acontecendo durante esse mês, explodiu a propaganda, na minha opinião, deveria acabar, proibir, seja o governo enviando um projeto ou o próprio parlamento deliberar pelo fim.
0: Além de outras propostas em tramitação, um pacote de projetos reunidos pela senadora Damares Alves do Republicanos do Distrito Federal restringe a publicidade das bets e proíbe a ação de influenciadores digitais.
14: Os atendimentos a pessoas com dependência em jogos de apostas no SUS cresceram 140% entre 2018 e 2025. O dado foi apresentado na audiência pública pela coordenadora do Departamento de Saúde Mental, Álcool e Outras Drogas do Ministério da Saúde, Gabriela de Andrade.
15: Para a senadora Damares Alves, do Republicanos do Distrito Federal, a expansão das apostas esportivas já afeta a saúde pública e a economia, o que reforça a necessidade de medidas para enfrentar a ludopatia.
23: Quanto tudo isso está custando para o Brasil? O que está arrecadando está compensando os danos e prejuízos que os cofres públicos vão ter e já estão tendo?
14: Os limites para o acesso ao microcrédito podem deixar de ficar defasados.
15: A Comissão de Assuntos Econômicos aprovou um projeto que atualiza esses valores anualmente, com base na inflação, para preservar o acesso de microempreendedores e trabalhadores informais ao crédito. O texto segue para a Câmara dos Deputados, se não houver recurso ao plenário. Repórter Marcela Cunha.
24: O projeto prevê a correção anual dos limites de endividamento para acesso ao Programa Nacional de Microcrédito Produtivo Orientado. O PNMPO oferece crédito para financiar atividades produtivas de microempreendedores, pequenos negócios e trabalhadores informais. Hoje, o Conselho Monetário Nacional estabelece dois limites, até R$ 21 mil em operações de microcrédito na mesma instituição financeira e até R$ 80 mil no total de operações de crédito no sistema financeiro, sem contar financiamento habitacional. Mas esses valores podem ficar defasados com o tempo. O relator, senador Laércio Oliveira, do Progressistas de Sergipe, afirmou que manter os limites sem correção pela inflação reduz ano a ano o acesso dos pequenos empreendedores ao microcrédito.
25: Mais do que facilitar o acesso ao financiamento com taxas justas, a política de microcrédito atua como um motor de incentivo e profissionalização para os microempreendedores. Em vez de apenas injetar dinheiro, o programa qualifica o tomador para que ele identifique o momento exato de buscar o empréstimo e saiba aplicá-lo com foco na produtividade.
24: Pelo texto aprovado, a atualização será anual pelo IGPM, índice usado para medir a variação de preços na economia.
15: Com edição de Paula Groba e trabalhos técnicos de João Lira, o Jornal do Senado fica por aqui. Acompanhe agora as notícias do Tribunal de Contas da União e da Câmara dos Deputados. Boa noite.
14: Uma boa noite e um bom fim de semana.
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4: Deputados definem novas regras para fiscalizar despesas com educação.
5: O projeto cria medidas de saúde para pessoas afetadas por jogos de azar.
4: Avança a proposta que retoma incentivos para o programa Mais Médicos.
8: Boa noite. Comissão de Educação aprova incentivo ao programa Mais Médicos. O repórter José Carlos Oliveira tem as informações.
9: A Comissão de Educação da Câmara dos Deputados aprovou o projeto de lei que retoma incentivos ao programa Mais Médicos, que haviam sido revogados em 2025, diante da lei que criou o programa Agora Tem Especialistas. O texto aprovado permite que os candidatos aos programas de residência médica recebam 10% de pontuação adicional durante o processo seletivo, desde que tenham cumprido integralmente pelo menos um ano de ações em projetos e programas dos Ministérios da Saúde e da Educação, como é o caso do Mais Médicos. Para o relator da proposta, deputado Ismael, do PL de Santa Catarina, a medida tem baixo custo, é fácil de ser operacionalizada e, na prática, vai atrair mais jovens profissionais para o programa Mais Médicos.
10: A gente sabe da importância da presença do programa Mais Médico nesses pequenos municípios. E o projeto do deputado Ismael Alexandrino permite que especialistas em medicina também adentrem ao programa Mais Médico, permitindo um maior acesso da nossa população à saúde, tão fundamental, uma das prioridades, sem dúvida, desafiantes para o nosso país.
9: A proposta de retomada de incentivos ao programa Mais Médicos ainda vai passar pelas análises das comissões de saúde e de Constituição e Justiça. Da Rádio Câmara de Brasília, José Carlos Oliveira.
4: Orlando Silva, do PCdoB de São Paulo, comemora a aprovação na Comissão de Constituição e Justiça do projeto que veda o ensino à distância nos cursos da área da saúde. Segundo ele, a formação presencial é indispensável para garantir a qualificação dos futuros profissionais.
8: Orlando Silva acredita que a medida preserva a qualidade dos serviços prestados à população e evita a formação de profissionais com diferentes níveis de preparo. O deputado também defende a rápida tramitação da proposta no Senado.
2: Trabalho.
4: Professora Luciene Cavalcante, do PSOL de São Paulo, apoia a instituição do piso nacional para os profissionais não docentes da educação. Segundo ela, a proposta garante valorização aos trabalhadores da educação básica e prevê remuneração equivalente a 75% do piso do magistério.
8: Professora Luciene Cavalcante afirma que o projeto conta com fonte de financiamento por meio do Fundeb e pede prioridade para a votação no Senado. Ela argumenta que a medida corrige uma injustiça salarial e reconhece o trabalho dos profissionais que atuam diariamente nas escolas.
2: Educação.
4: Foram aprovadas novas regras para fiscalização de despesas públicas com educação. A repórter Paula Bittar acompanhou a votação.
11: A Comissão de Constituição e Justiça da Câmara aprovou uma proposta que define regras para acompanhar e avaliar gastos com educação nos estados e municípios. O texto aprovado confere um papel central ao Sistema de Informações sobre Orçamentos Públicos em Educação, SIOP, um sistema eletrônico gerido pelo Fundo Nacional de Desenvolvimento da Educação, o FNDE, que coleta, processa e disponibiliza dados sobre receitas e despesas com educação. O monitoramento da aplicação de recursos na educação será feito por esse sistema, que também será responsável por manter um portal voltado ao cidadão. Estados e municípios deverão publicar no SIOP até 30 dias após o fim de cada bimestre um demonstrativo com as receitas e despesas da educação. Se o relatório não for publicado, o governo federal poderá suspender as transferências voluntárias, com exceção das destinadas à educação, saúde e assistência social. Durante a discussão da proposta na comissão, o deputado Patrus Ananias, do PT de Minas Gerais, ressaltou a necessidade de garantir transparência nos gastos públicos.
28: Esse projeto me tocou muito o coração, porque eu penso que nós vivemos uma época em que nós aqui na Câmara dos Deputados, parlamentares, precisamos mandar um recado claro, passar uma imagem para o povo brasileiro da nossa correção, do nosso rigor, da nossa transparência, na aplicação dos recursos públicos, que não podem ser destinados a projetos mirabolantes, a obras inacabadas, mas destinados prioritariamente às políticas públicas que promovem o desenvolvimento do nosso país.
11: O projeto que define regras para acompanhar e avaliar gastos com educação nos estados e municípios já pode seguir para análise do Senado, a menos que haja recurso para votação pelo plenário da Câmara. Da Rádio Câmara, de Brasília, Paula Bittar.
6: Saúde.
7: Hélio Lopes, do PL do Rio de Janeiro, é autor de projeto que estabelece diretrizes para a caderneta de saúde da gestante e do bebê no SUS. Entre as medidas previstas, o texto determina o uso de terminologia baseada no sexo biológico e veda a adoção de linguagem neutra.
4: Segundo Hélio Lopes, a proposta também define que as cadernetas de pré-natal sejam voltadas exclusivamente à proteção da saúde da mãe e do bebê, sem conteúdos que estimulem a interrupção da gestação. O projeto ainda prevê orientações sobre denúncia e proteção em casos de violência sexual.
7: O projeto de Felipe Beccari, do Podemos de São Paulo, cria uma política de incentivo à produção e ao acesso a medicamentos genéricos de uso veterinário. O deputado propôs estímulos para empresas que produzem esses medicamentos e adotem políticas de preços mais acessíveis.
4: De acordo com Felipe Beccari, a medida busca reduzir os custos dos tratamentos veterinários e ampliar o acesso da população aos cuidados com os animais. Ele acredita que o fortalecimento do mercado de genéricos pode estimular a concorrência, beneficiar tutores e contribuir para o bem-estar animal.
6: Direitos humanos.
7: O projeto cria uma pensão especial para pessoas que adquirirem deficiência permanente em decorrência de violência doméstica. Um dos autores da matéria, Dimas Gadelha, do PT do Rio de Janeiro, explica que a ideia é indenizar as vítimas sem renda suficiente para garantir o próprio sustento.
4: O texto também dispensa o tempo de carência para a concessão de benefícios às vítimas. De acordo com Dimas Gadelha, a proposta ainda prevê mecanismos para que o Estado busque o ressarcimento dos gastos junto aos agressores.
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6: Ciência e tecnologia.
7: Está pronta para ser votada no plenário da Câmara a proposta que cria uma política para auxiliar na saúde de pessoas afetadas por jogos de azar. A repórter Mônica Tati tem mais informações.
13: A Comissão de Constituição e Justiça da Câmara dos Deputados aprovou o projeto de lei que institui política para atender pessoas e famílias que foram afetadas pelos jogos de apostas. O texto cria a Estratégia Nacional de Atenção Integral às pessoas com necessidades decorrentes das práticas de jogos e apostas. Entre outros pontos, aborda a prevenção, a redução de danos, a proteção e a reinserção social de pessoas que tenham problemas com vícios em jogos. A relatora na comissão, a deputada Laura Carneiro, do PSD do Rio de Janeiro, afirmou que a proposta tem relevância social e sanitária, devido aos efeitos das apostas sobre a saúde mental, a vida familiar e a proteção de grupos vulneráveis. Já o autor do projeto, o deputado Rui Carneiro, do Podemos, da Paraíba, informou que o número de pessoas atendidas pelo SUS, o Sistema Único de Saúde, com problemas associados ao jogo patológico, passou de 108 para 1.200 entre 2018 e 2023.
16: Os jogos de azar no Brasil se transformaram numa questão gravíssima de saúde pública. Esse é a moral principal do nosso projeto, dar uma resposta às pessoas que, junto com os seus familiares, estão vivendo essa nova realidade do Brasil, inclusive uma das maiores causas do endividamento do brasileiro. Então, o objetivo é preparar a estrutura, sobretudo de saúde, nas unidades básicas de saúde, nos CAPs, para atender esse novo tipo de paciente, vamos dizer assim, que precisa de socorro.
13: O projeto que cria uma política de atenção às pessoas com problemas com jogos de apostas já foi aprovado por todas as comissões e aguarda a votação do plenário da Câmara. Da Rádio Câmara de Brasília, Mônica Tati.
0: Justiça.
4: Adriana Ventura, do Novo de São Paulo, pede a instalação de uma CPMI para investigar o Banco Master e acusa o governo de priorizar gastos com publicidade em vez de áreas como saúde. Ela defende o combate à impunidade e a responsabilização dos envolvidos em crimes.
1: Adriana Ventura também faz críticas ao governo federal e cita investigações da Polícia Federal envolvendo o Banco Master e integrantes da base governista. Segundo ela, as denúncias reforçam a necessidade de aprofundar as apurações sobre possíveis casos de corrupção.
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0: Comissões.
4: A Comissão de Administração da Câmara debate experiência de ouvidorias externas em defensorias públicas. O repórter Luiz Cláudio Canuto tem os detalhes.
18: 20 unidades da Federação têm ouvidorias externas em suas defensorias públicas, que funcionam como órgãos auxiliares e autônomos para garantir o controle social, a transparência e a participação da sociedade civil. As ouvidorias externas não pertencem à carreira da defensoria e seus integrantes são eleitos a partir de listas tríplices com representantes da sociedade. Criadas pela Constituição de 88, as defensorias públicas são instituições estatais que garantem assistência jurídica integral e gratuita à população que não possui recursos financeiros para contratar um advogado. Elas atuam na defesa dos direitos individuais e coletivos e na promoção dos direitos humanos. A Comissão de Administração e Serviço Público da Câmara dos Deputados debateu a experiência das ouvidorias externas das defensorias públicas com representantes do setor. A audiência pública foi presidida pela deputada Fernanda Melchiona, do PSOL do Rio Grande do Sul, autora também do pedido para a realização do debate.
19: 20 estados já têm a defensoria, a ouvidoria da defensoria pública, que é um órgão do controle social, que não é da carreira da instituição e que é eleita pelos movimentos sociais populares. E por que eu estou fazendo esse preâmbulo? Porque é o único órgão do sistema judicial que tem esse controle externo, externo mesmo, que não é da carreira, que não tem aquele elemento corporativo. Isso é muito importante.
18: Os estados que não têm ouvidorias externas nas defensorias públicas são Espírito Santo, Sergipe, Alagoas, Tocantins, Mato Grosso do Sul, Amazonas, Roraima e Rio Grande do Norte. A Defensoria Pública da União conta com uma ouvidoria geral composta por representantes da sociedade civil. O projeto apresentado no Senado Federal muda a Lei de Responsabilidade Fiscal e destina limite de até 2% da receita das unidades federativas para o orçamento das defensorias públicas, a fim de garantir autonomia financeira. A proposta também impede contingenciamentos severos no sistema de assistência jurídica gratuita. Da Rádio Câmara de Brasília, Luiz Cláudio Canuto.
0: Economia.
1: Florentino Neto, do PT do Piauí, defende o projeto que autoriza a União a criar uma empresa estatal para atuar na distribuição de combustíveis e gás de cozinha. A proposta também permite ampliar a participação pública em refinarias e outras estruturas estratégicas para o abastecimento nacional.
4: No entendimento de Florentino Neto, a medida fortalece a soberania energética e protege o país em situações de desabastecimento. Ele considera ainda que a iniciativa contribui para a estabilidade da oferta de combustíveis, além de proteger os consumidores contra aumentos abusivos.
1: Glauber Braga, do PSOL do Rio de Janeiro, apresentou o projeto que revoga a lei do Programa Nacional de Desestatização. O deputado afirma que a proposta busca fortalecer a presença do Estado em áreas estratégicas, como energia, mineração, telecomunicações e infraestrutura.
4: Glauber Braga avalia que as privatizações reduzem a capacidade do poder público de planejar o desenvolvimento do país. Ele defende que empresas estatais atuem em setores essenciais para atender ao interesse da população, especialmente onde a iniciativa privada não vê lucro imediato.
0: Relações Exteriores.
7: Edilson Barroso, do PL de São Paulo, integra a Frente Parlamentar Mista em apoio à integração União Europeia-Mercosul, criada para acompanhar o acordo comercial entre os dois blocos. Ele detalha a importância da fiscalização legislativa para dar mais segurança às empresas brasileiras.
4: Adilson Barroso afirma que o acordo vai reduzir aos poucos impostos cobrados sobre milhares de produtos e serviços. O deputado aponta que a mudança pode facilitar as vendas do Brasil para outros países e atrair novos investimentos.
0: Agricultura.
7: Representantes da cadeia de produção do tabaco defenderam na Câmara uma proteção para o setor. A repórter Maria Neves nos conta quais as propostas.
14: Representantes da cadeia produtiva do tabaco reclamaram em audiência pública na Câmara dos Deputados que o sistema integrado de produção do setor está ameaçado no Brasil. De acordo com o deputado Heitor Schur, do PSD Gaúcho, que pediu a realização do debate, o aumento do número de produtores independentes e a carga tributária representam as principais ameaças à produção integrada de fumo no Brasil. Heitor Schur afirma que o sistema integrado foi construído há mais de 100 anos e engloba desde os produtores de fumo até a fabricação dos produtos derivados, como cigarro. O deputado argumenta que essa organização é importante para garantir aspectos como equilíbrio entre produção e demanda, assistência técnica e controle da qualidade dos insumos. Com o crescimento dos produtores independentes, ele acredita que essa estrutura esteja ameaçada.
15: Nós temos diversas safras dentro de um ano. Uma vez era a safra do fumo, agora é a safra de verão, a safra de inverno, a safra de primavera. Está plantando e colhendo o ano inteiro. Talvez isso para a indústria seja muito bom, mas para o segmento que está lá no campo, eu não vejo ganhar com isso. E, ao mesmo tempo, a gente percebe que cada vez tem mais produtores independentes plantando por conta, não sei se os insumos que eles usam são os corretos. E essas coisas acabam influenciando também o nosso setor.
14: Com o aumento da produção, Heitor Schur afirma que houve queda no preço do tabaco. O deputado sustentou que, enquanto em janeiro a arroba do produto custava R$ 340,00, hoje está sendo vendida por R$ 260,00. Da Rádio Câmara de Brasília, Maria Neves.
4: Marcelo Moraes, do PL do Rio Grande do Sul, defende a securitização das dívidas dos produtores rurais do estado. Na visão do deputado, a medida é essencial para permitir a renegociação dos débitos acumulados após anos de estiagem e das enchentes de 2024.
7: Marcelo Moraes afirma que os agricultores não pedem perdão das dívidas, mas condições para quitá-las. Ele também cobra a apreciação da proposta pela Câmara, alegando que a demora na votação agrava a crise no campo e compromete a economia gaúcha.
0: Meio Ambiente.
4: Cabo Gilberto Silva, do PL da Paraíba, critica a atuação de órgãos federais durante operações de fiscalização ambiental em Novo Progresso, no Pará. Segundo o deputado, as ações truculentas provocam conflitos com produtores rurais e moradores da região.
7: Cabo Gilberto Silva pede ao governo federal que reveja a atuação dos órgãos responsáveis pela fiscalização ambiental na região. No entendimento do parlamentar, é necessário garantir o cumprimento da legislação sem comprometer os direitos dos produtores.
4: Joaquim Passarinho, do PL do Pará, também denuncia a truculência de órgãos federais durante a operação de fiscalização ambiental em Novo Progresso. O deputado defende que a fiscalização seja conduzida com respeito à população e prioridade para medidas de orientação.
7: Joaquim Passarinho cobra do governo ações para acelerar a regularização fundiária e ambiental na região. Segundo o parlamentar, é preciso garantir segurança jurídica aos produtores e conciliar a proteção do meio ambiente com o desenvolvimento das atividades econômicas locais.
4: Termina agora o jornal Câmara dos Deputados, produzido pela Rádio Câmara, com trabalhos técnicos de Wellington Teles e apresentação de Ana Raquel Macedo e Márcio Aquiles Sardi. Boa noite.
7: A Voz do Brasil volta na segunda-feira. Boa noite e bom final de semana.
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6: 10:16.

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5: 10:47.

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4: Frequência. 11:15.

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1: 11:45.

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3: 11:56.
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0: 1 e 3.
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1: 1:35.

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0: 2 e 1.
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1: 2:04.

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Sentimentos à flor da pele. 2:10.

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1: 2:23.
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1: 2:28.

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1: 2:37.

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1: Mateuzinho. 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
1: 3 e 3.

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1: 3 e 6.

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1: 3:17. 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
1: 3h27.
2: Não é frescura, não. É que o sistemão do Bruno Barreto é perigoso, mano.

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1: 3:34.

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1: Rodriguinho!
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3: 3:36.

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1: 3:41.

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1: 3:47.
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1: 3:55.

0: Scott Fizz.
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1: 4 e 1.
2: Bora! Junto com os amigos, essa é uma homenagem pra chuva. O bem mais sagrado que Deus deixou pra gente, né?
3: Nossa, aí é uma homenagem bem feita, hein?
2: Olha uma história caipira, ó.

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0: 4:11.
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0: 4h23.
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0: 4:40.
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2: Mais amor.
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0: 4:46.
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1: Vou voltar para São Paulo. O que o Leandro Learte é meu parceiro.

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0: 5:19.
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0: Quem gostou, levanta a mão na noite.
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0: Amados irmãos e irmãs, nesta hora em que recordamos o sublime mistério da encarnação de Jesus Cristo, elevemos nossa voz ao Deus da vida, recordando a presença de Maria na história da salvação. Em nome do Pai, e do Filho, e do Espírito Santo. Amém. O anjo do Senhor anunciou a Maria, e ela concebeu do Espírito Santo. Ave Maria, cheia de graça, o Senhor é convosco. Bendita sois vós entre as mulheres, e bendito é o fruto do vosso ventre, Jesus. Santa Maria, Mãe de Deus, rogai por nós, pecadores, agora e na hora de nossa morte. Amém. Eis aqui a serva do Senhor. Faça-se em mim segundo a vossa palavra. Ave Maria, cheia de graça, o Senhor é convosco. Bendita sois vós entre as mulheres. Bendito é o fruto do vosso ventre, Jesus. Santa Maria, Mãe de Deus, rogai por nós, pecadores, agora e na hora de nossa morte. Amém. E o Verbo se fez carne e habitou entre nós. Ave Maria, cheia de graça, o Senhor é convosco. Bendita sois vós entre as mulheres. Bendito é o fruto do vosso ventre, Jesus. Santa Maria, Mãe de Deus, rogai por nós, pecadores, agora e na hora de nossa morte. Amém. Rogai por nós, Santa Mãe de Deus, para que sejamos dignos das promessas de Cristo. Oremos. Derramai, ó Deus, a vossa graça em nossos corações, para que, conhecendo pela mensagem do anjo a encarnação do vosso Filho amado, cheguemos por sua paixão e cruz à glória da ressurreição. Por Cristo nosso Senhor. Amém. Amados irmãos e irmãs, juntos invoquemos a proteção da Virgem Maria, a Mãe de Deus. Rezemos juntos a oração a Nossa Senhora, na sua Imaculada Conceição. Ela é a padroeira da nossa amada Diocese de Divinópolis. Ó Maria, Imaculada desde a sua concepção, fostes preservada do pecado original para ser a Mãe de Jesus Cristo. Ensinai-nos a acolher o mistério de Deus em nossa vida. Ajudai-nos a percorrer a estrada da santidade. Acompanhai-nos com a ternura do vosso olhar. Guiai-nos na escuta aos apelos do vosso amado Filho Jesus. E intercedei por nós para que sejamos firmes na fé, corajosos no amor e alegres na esperança. Amém. O Senhor esteja convosco. Ele está no meio de nós. Pela intercessão da Virgem Maria, a Imaculada Conceição, padroeira da nossa amada Diocese, abençoe-vos o Deus Todo-Poderoso, Ele que é Pai, Filho e Espírito Santo. Amém.
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0: 6:49.
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2: Joga a mãozinha lá em cima, assim, ó. Do ladinho pro outro.

0: 6:55.
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obrigado pela oportunidade do recomeço, por mais uma vez poder ficar juntinho dessa gigante família Grande FM. E a partir de agora vamos nos preparando para viver sons e emoções através das ondas do rádio. 7:03, já estamos chegando, desejando a você um dia muito especial, porque você merece, porque você pode, porque vai ser assim, se você desejar desde o princípio, que seja um excelente dia, com certeza você terá.

0: dia, bom dia, minha gente querida da gigante família Grande FM. Agora 7 horas e 5 minutos. 7 e 5, tá na hora. A gente fica por aqui pra tirar a chave, pra começar acelerando tudo de novo. O seu, o meu, o nosso programa. É o nosso Alô, bom dia, o programa positivo do seu rádio. Esse é o programa da família, esse é o programa da amizade, é sempre muito bom. É gostoso, é gratificante chegar por aqui. Chegando a mais um dia, mais um sabadão, para que possamos ficar juntinho, né? Para começar tudo, tudo de novo. Um excelente dia para você, a gente deseja de coração. Você que aí do outro lado acompanhando a nossa programação, onde estiver, receba aqui, né? O nosso carinhoso, o nosso caloroso abraço e o desejo de um dia muito especial, porque você merece, viu? A gente torce para que isso aconteça, tá bom? Onde estiver, viu? Seja você quem for, a gente torce para que você tenha um dia memorável, um dia muito especial, porque você merece tudo de melhor, é a gente deseja para você, tá bom? Olha, tem muitas vezes, acontece com todos nós, aqueles dias em que parece que são pesados demais, né? Parece que não vamos conseguir suportar, mas o importante nesses momentos é você lembrar que somos mais fortes do que qualquer provação que por acaso apareça. Acredite, você é forte e você consegue ultrapassar qualquer dificuldade. Lembre-se que ninguém vence sempre. O que distingue os vencedores dos perdedores é que os vencedores nunca deixam de lutar, mesmo quando o mundo parece ter desistido deles. E por isso, olha, não se desespere e nunca, nunca, jamais desista, porque você é forte, você consegue sim, tá bom? Agora 7 horas e 7 minutos na Grande, já vamos trazer por aqui a nossa história positiva, a mensagem da família, a nossa lição de vida.
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0: Sara foi se deitar. Foi um dia de muito trabalho, dentro e fora de casa também. Ela olhou para o céu da janela do quarto, agradeceu a Deus por mais um dia que venceu e deitou-se. Pouco tempo depois, dormiu e começou a sonhar. Sara sonhou que tinha marcado uma entrevista com Deus. Em seu sonho, ela bateu numa imensa porta e Deus a atendeu dizendo: "Entre, filha. Então você gostaria de me entrevistar?" E Sara disse: "Se o senhor tiver um tempinho para mim." E Deus falou: "Meu tempo é eterno, filha. Suficiente para fazer todas as coisas. Mas que perguntas você tem em mente?" Sara, mais segura, fez a primeira pergunta: "Quais as coisas que mais te surpreendem na humanidade, Senhor?" E Deus respondeu: "Que vocês, meus filhos, se aborreçam de ser crianças e queiram logo crescer, e aí desejem ser crianças outra vez. Que desperdicem a saúde para fazer dinheiro, e aí percam dinheiro para restaurar a saúde. Que pensem ansiosamente sobre o futuro, esqueçam o presente, e dessa forma não vivem nem o presente nem o futuro. Que vivam como se nunca fossem morrer, e que morram como se nunca tivessem vivido." Nesse momento, Deus segurou a mão de Sara e por um instante ficaram em silêncio. Mas Sara quebrou o silêncio ao perguntar a Deus: "Como pai, quais as lições de vida que o Senhor quer que seus filhos aprendam?" E Deus respondeu: "Que aprendam que não podem fazer com que ninguém os ame. O que podem fazer é que se deixem amar. Que aprendam que o mais valioso não é o que tem na vida, mas quem tem na vida. Que aprendam que não é bom se compararem uns com os outros, porque todos serão julgados individualmente sobre seus próprios méritos, não como um grupo na base da comparação. Que aprendam que uma pessoa rica não é a que tem mais, porém a que precisa menos. Que aprendam que é só preciso alguns segundos para abrir profundas feridas às pessoas amadas, e que é preciso muitos, muitos anos para curá-las.
2: Sara ouvia atenta as respostas de Deus e ele continuou: desejo que vocês, meus filhos, aprendam a perdoar, praticando o perdão. Que aprendam que há pessoas que os amam muito, mas que simplesmente não sabem como expressar ou demonstrar os seus sentimentos. Que aprendam que o dinheiro pode comprar tudo, menos a felicidade. Que aprendam que um amigo verdadeiro é alguém que sabe tudo sobre vocês e gosta de vocês mesmo assim. Que aprendam que não é suficiente que sejam perdoados, mas que se perdoem a si mesmos. Sara, por um tempo, continuou sentada, apreciando aquele momento sozinha com Deus. Depois o agradeceu pela entrevista e por tudo que ele fazia por ela e sua família, e Deus respondeu: não tem de quê, filha. Estou sempre aqui, 24 horas, todos os dias. Tudo o que você tem a fazer é chamar por mim e eu irei atendê-la. Você pode esquecer o que eu disse, você pode esquecer o que eu fiz, mas você jamais vai esquecer como eu te fiz sentir com essas palavras. Então, por favor, filha, arranje um tempinho para passar tudo isso que falei para você àquelas pessoas de quem você gosta. Lição de vida. Deus sempre tem tempo para nós, mas Deus não é atrevido. Ele não entra em sua vida se você não convidá-lo. Ele não vai transformar o seu dia, a sua família, a sua casa, o seu ser, se você não permitir. Porque Deus te dá o livre arbítrio. Ele sempre tem tempo para nós, mas é preciso chamá-lo para que ele possa fazer o que for preciso para mudar para melhor a sua vida. No relógio da Alô, bom dia, 7:13, às 7, os ponteiros com Ricardo Rabelo, 7:13, Alô, bom dia, minha gente querida, da gigante família Candy FM.

0: tá todo mundo abençoado. Essa é a nossa história positiva, é a mensagem da família, mais uma lição de vida para todas as famílias. Abençoa, abençoa, Senhor, a minha também. 7:13 é mais um dia pra gente começar assim, ó, segurando na mão de Deus.
1: Segura na mão de Deus.
0: Segura na mão de Deus. Com muita confiança, acreditando sempre.
1: Pois ela te sustentará.
0: Siga sempre em frente com fé, foco, força, coragem.
1: Não temas, segue adiante.
0: De peito aberto e cabeça erguida. Sem medo de ser.

Alô, você! Cinza, você quem for e seja onde estiver, dizendo que seja esse sabadão muito abençoado, iluminado para você, para sua família, para sua casa, para os seus amigos também.

0: isso aí, se você quer um amigo, pode sempre contar comigo. Eu também quero muito contar com você no começo desse novo dia. Chega por aqui, peço licença, dá licença, quero dar um abraço bem apertado, com muito carinho, bem quentinho na senhora. Bom dia para a senhora, bom dia minha amiga, bom dia meu amor, beijo grande no seu coração. Bom dia pro senhor, um forte abraço, bom dia meu amigo, bom dia campeão.
1: Segura, Pio!
0: Bom dia pras moças, pros rapazes, pras meninas, pros meninos, pra criançada também. Bom dia para você trabalhador, para você desempregado, para você aposentado, todo mundo tá convidado, porque todo mundo faz parte do grande time, da gigante.

0: despete pra ser feliz. É um novo dia, é mais um presente que Deus nos dá. É a chance que você tem para poder mudar para melhor aquilo que você precisa em sua vida. E assim, você com certeza vai também contagiar positivamente a vida das pessoas que estão aí à sua volta. Por isso, olha, no dia de hoje, não importa o que fizerem a você, importante é como você vai reagir. Nada de violência, morrer só se for de saudade, matar só se for de rir, guerra só se for de travesseiro. É importante começar mais um dia mantendo sempre pensamentos, palavras, gestos e atitudes positivas. Afinal de contas, minha gente querida, quem vive positivamente tem mais chances de ser feliz. Olha, minha gente querida, minha gente campeã da Gigante Família Grande FM, estamos sempre querendo o melhor. Mas será que sabemos de verdade o que é melhor para nós? Olha, hoje e sempre aprenda a escolher o melhor para a sua vida. Trabalhe para o bem. Olha, diante dos problemas, não se desespere. Haja com serenidade, porque você vai encontrar soluções para todos os problemas, sabia? Acredite que sempre existe tempo para você modificar aquilo que você não gosta. Acredite que sempre existe tempo para você dar a volta por cima, para sacudir a poeira, para levantar a cabeça e a luta, viu? Acredite que sempre existe uma saída para quem não tem medo de lutar pela sua felicidade. Acredite em você. Você acredita? Acredita em você? Eu acredito em você! 7:18 aqui na Cande. Estamos aí, começando mais uma edição do nosso Alô Bom Dia. Nesse sabadão, hoje, dia 4 de julho, já vou chamando o meu parceiro. Ele já apareceu.
1: Olha, apareceu, miserável.
0: Ele já se encontra aqui, já prontinho, prontinho.
1: Olha, apareceu, miserável.
0: Quem é? Quem? Quem é que tá aqui? Quem foi que chegou?
2: Quem é esse rocambole, hein? Uma hora dessa.

0: Sonho! Bom dia pra você, Antônio Benedito Capitolino da Silva! Compadre, alô, bom dia! Você tá batida mesmo? Graças a Deus, Antônio, melhor do que preciso, muito mais do que mereço! E você, ô Totônio? Ô, menino, todos me olham! Valeu, trem, você! Ó, se melhorar a estrada, se passa um beijinho de puiga, se passa um fiozinho só da barba, do bigode ou do cafanhaco ou do micróbio, estranha peteca tudo.
1: Ah, Zé da Mãe.
0: É, uai, tô mais feliz do que pinto no lixo. Eu tô mais feliz do que poico miguiado na lama.
2: Nossa.
0: Tô mais feliz do que mosquito sentado por riba da tampa de xarope.
3: Fim de carreira.
0: Não, não, não é fim de carreira, não. É bom demais, absurdo de bom, né? Ô, Lilica, bom dia.
3: Bom dia.
0: Eita, irmão, tá vendo? A criançada tá escutando, ó, né? Menino, fazer um trem pra você, ó. Se passa aí, né, um bichinho de puiga, né? O trem já, ó, já zé do leite, já revira das avessas, já cai na esparrela, já empina a carroça, dá largada no algodão, dá caruncho no feijão, dá tatu na manjoca. Ó, já peteca tudo, né? Já peteca tudo. Precisa me olhar nada, não precisa, não.
2: Se você diz, eu acredito, doutor.
0: Pois é, menino. Por isso, ó. Já catemos, já cacheguemos com as bênçãos de Deus. Nossa Senhora de Aparecida, São Judas Tadeu, que eu pido aqui em nome de Jesus, hein? Pra mandar o Espírito Santo, pra onde abençoar, alumiar, fortalecer, proteger todo mundo, né? As criancinhas petititinhas, as criancinhas mais maiorzinhas, as mocinhas e os rapazinhos, as moças e os rapazes mais maiores também. É, uai. E também minhas comadres, os compadres. Ó, oh, compadre, você que tá aí na roça, você que tá cá na cidade, os compadres que tá trabalhando, os que já trabalharam, né? Os que tá saindo agora pra morte trabalhar, os que tá cuidando agora, aqueles que nem pregaram os olhos ainda, né? Os compadres que hoje tá de folga, né? Tá de folga? Tá de férias, compadre? É, trem, hein? Vai ser bom desse tanto. Tá mais folgado que peido na caixa de gaúcho. É, uai. Na, fora de caiçoada, né? Ô, menino. E deixa aqui, deixa eu falar agora com as minhas comadres. Ô, minhas comadres. Minhas lindezas. Ô, minhas fumuzudas. Meus encantos. Minhas paixão. Meus tesouros. Minhas riquezas. Minhas fortunas. Minhas razão de viver. Minhas princesinhas, minhas rainhas,

0: Ô, comadre, vem cá, me cata eu. Pode me dar um pescoção. Vem cá, me dá um catinho de papo, me dá um saculejo, me dá um sapanão, me taca lá no barranco. Me joga lá no barranco. Me chama de pelanca. Me chama de mochiva. Pode me moider, me chama de chicletão.
1: Como é que mexe?
0: É, uai. Ô, menino do céu. Ô, minhas comadres. Ô, tem naná de pão. Vamos começar sulherando, meu pai. Vamos sulherando mesmo. Vamos lá, Totonho. Quantas horas, Totonho? Ó, o galo canta. Todo mundo levanta. Né? Então, já vamos aqui, ó. Só, é só cutucando na chave. Menino tem tão fosque, né? Tão isqueiro. Escuta aí, ó. Ô, treinar na de bom.
2: Hora certa, 7 horas e 23 minutos. Vamos dando partida e acelerando emoções. Aqui na Cante, no nosso programa, nosso Alô Bom Dia. Vamos dando partida e acelerando corações.

4 minutos aqui na Cante pra você começar o seu dia assim, ó. Com muita alegria, com muita energia positiva, com muita vontade de viver, com vontade de vencer, acreditando que hoje tudo vai dar certo. Hoje é o dia, ontem já era e o amanhã poderá não mais chegar. Então aproveite, faça no dia de hoje um dia bem melhor que o dia de ontem, para que o amanhã, caso chegue, seja bem melhor, com fé, com esperança renovada, com um sorriso estampado no rosto. Vai, vista-se no seu melhor sorriso e simbora ser feliz, sintonize o bem que ele vem. 7 horas e 25 minutos, agora prepare-se, porque...

hein? Olha a hora! Acerte os ponteiros com o Ricardo Rabelo no relógio da Candy, 7 horas e 29 minutos. Esse é mais um dia pra você fazer a diferença. Levante a cabeça, arregace as mangas, siga de peito aberto, sem medo de ser feliz.

0: 7:29, Sotonho. Oh, menino, e nós tá aí? E nós vai. Ô, oh, menino, tem um trem que é danado, né? Ó, oh, tem uma vez e o Chico de Bus, né? Ele é casado com a Maria da Dor, né? O Chico de Bus. E tem uma vez, menino, que ele chegou, né? Falou que ia largar dela, né? E lá na frente do juiz, né? O juiz perguntou, não, mas por onde que você quer largar aí da Maria das Dor? Aí o Chico de Bus falou assim, não, essa mulher minha, ela é muito violenta, né? Ela é qualquer coisinha, qualquer discussão que nós tenha, tolinha, pega o que tem na frente e vai, menino, e tá caicando na minha cabeça.
1: Sim.
0: Aí o juiz perguntou assim, mas e, sou Chico de Bus, quanto tempo tem que ela vem fazendo isso? E ela falou assim, sou juiz, mas e já vai pra mais de 20 anos. Aí o juiz falou assim, mas e só agora que sua resolveu querer largar dela? É, uai. Só agora foi que a mira dela me olhou.
1: Ai, credo.
0: É, agora ficou boa na pontaria, né? E tá de jeito assim. Menino do céu, aí é um trem de... Né? É, você é pra lascar o cano da botina, né? Eu vou nem falar nada.
2: Ai, mamãe!
0: 7:31 aqui na Grande Doutora. Ó, menina, vamos falar uma coisa certa mesmo. Vamos lá, exemplo, nada aqui, vamos. Não falar dos outros, não, né? Só se os outros falarem de nós.
1: Ai, ai, ai.
0: Mas e nós vai fazendo assim. Vamos passar a moda da Cass, que é pra meter o chifre na terra e sair inteirando. É, fazer igual o boi lá da porta lá do Economia, né? Nós, e essa aqui, menino do céu, uma moda dessa, né? Ontem doida, um pezinho de frango, né? Não, fazer melhor, passei um pezinho de porco, né? Ô, com esse frio que tá fazendo é muito melhor, né? Minha nave, assim. Vamos passando? Você gostou?
3: Ai, gostei.
0: Pois é, você vai gostar mais ainda, por conta de quê? Vamos passar aqui a moda. Aí, antes de passar a moda, chamar a turma, ó, quem querer passar a mensagem pra nós, pode mandar, né, compadre? Claro, né, participe. Você também, claro, está aí, né, à disposição o nosso CandiZap 99869-5001, 99869-5001. Aí você pode participar conosco aqui, viu? Seja através de áudio, né? Você pode mandar sua mensagem, sua gravação, né, doutor?
4: Pode ser escrevida também, se preferir, né? Tem gente que prefere escrevinhar. Aí você pode mandar escrevida, né? A mensagem pode ser de áudio. Se quiser mandar até o vídeo, né? Aí você mostra o que você tá fazendo aí, viu? Aí você mostra, né? Se tá tomando café, se já tá trabalhando, se tá debaixo das coberturas ainda, né? Fazendo frio, né? Ô, menino do céu, né?
5: Choveu e relampagou.
0: Vai, curo e chover que é frio, eu tô arrancando de quinta, né? Né? Não é isso, compadre? Né? É isso mesmo aí? Ah?
2: Se você diz, eu acredito, doutor. Vamos lá. 7:33 na Cante.
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0: E já chegou!
6: A moda que não sai de moda.

0: 3 minutos agora para as 8 da manhã aqui na Cante. Vamos trazendo aqui a nossa palavra amiga. No começo de mais um dia, levando aqui nossos pensamentos, nossos pedidos, nossas orações, entregando esse novo dia, entregando tudo nas mãos de Deus, deixando que sua vontade governe. Mas peçamos, Senhor, nos dê sabedoria para aceitar a Tua vontade para nós, nesse dia que está apenas começando. Abençoa, Senhor. Abençoa as famílias do mundo todo. Abençoa as famílias do nosso Brasil, de toda a nossa grande Minas Gerais. Abençoa, Senhor Jesus, as famílias da nossa região centro-oeste de Minas, a nossa querida Divinópolis, a cidade da Cande. Comunica a tua saúde a todas as pessoas que são enfermas. Comunica, Senhor, a tua misericórdia aos corações arrependidos. Desamarra os que estão presos pelas forças do mal. Quebra os grilhões que causam as doenças, Senhor Jesus. Dá coragem aos desanimados. Alegra os deprimidos. Consola os decepcionados. Comunica a tua esperança a quem hoje chora. No teu evangelho revelaste que de ti saiu uma força que cura. Pedimos para que irradie sobre todas as famílias essa força que cura agora, Senhor. Cura todas as enfermidades do corpo e da alma. Cura e restaura todas as famílias. Nesse dia, nós vos pedimos, ilumina. Ilumina, Senhor!
1: Ilumina, ilumina nossos pais, nossos filhos.
0: Ilumina,
1: ilumina
0: essa gente querida da gigante família Cande FM. E hoje a palavra meditada está em Eclesiástico 28, versículos de 1 a 9. Quem quer vingar-se encontrará a vingança do Senhor, que pedirá severas contas dos seus pecados. Perdoa ao próximo que te prejudicou. Assim, quando orares, teus pecados serão perdoados. Um ser humano guarda raiva contra outro. Como poderá pedir a Deus a cura? Se não tem compaixão do seu semelhante, como poderá pedir perdão dos seus pecados? Se ele, que é um mortal, guarda rancor, como é que pede perdão a Deus? Quem é que vai interceder pelos seus pecados? Lembra-te do teu fim e deixa de odiar. Pensa na destruição e na morte e persevera nos mandamentos. Pensa nos mandamentos e não guardes rancor do teu próximo. Pensa na aliança do Altíssimo e não leves em conta a falta alheia.
1: Vingar.

Hoje, Deus quer nos mostrar que quando uma pessoa coloca a vingança como um propósito da sua vida, ela abandona a misericórdia do Pai e se coloca diante da justiça. E que justiça é essa? Quando julgamos alguém, colocamos-nos em comparação, pois se a pessoa não presta para nós, significa que nós prestamos. E por isso, Deus nos avaliaria, vai nos avaliar de forma justa, analisando todos os nossos pecados. A palavra diz: quem quer se vingar, encontrará a vingança do Senhor, que pedirá severas contas dos seus pecados. Ou seja, você abre mão de receber a compaixão do Senhor para pagar com justiça seus pecados. Isso não significa que Deus vai castigar você com doenças ou vai usar de seus filhos para poder punir você, mas Deus fará justiça. Se você exigir que a pessoa pague por aquilo que fez a você, Deus também vai exigir que você pague pelos pecados que você cometeu, da mesma forma que aquele que tem misericórdia e perdoa será também perdoado. Quando optamos por viver uma vida onde falta o perdão, isso acaba impedindo diversas curas em nossas vidas. Pois quando você não exerce o perdão, você está se colocando em estado de enfermidade, sempre doente. Pois o não perdoar vai nos enfraquecendo a ponto de causar não só doenças emocionais, doenças físicas, mas também doenças espirituais. Se um ser humano guarda raiva contra outro, como poderá pedir a Deus a cura? Todos nós somos falhos. Todos nós somos pecadores. Mas sabemos que o correto é buscarmos a Deus. E de forma sincera, pedir o seu perdão. Encontramos coragem de ir diante do Pai e nos reconhecemos como pecadores. Então, por que não usar dessa mesma coragem para perdoar aqueles que nos fizeram algum mal? É preciso ter coragem para perdoar, assim como temos para pedir perdão, levando ao outro a misericórdia que o próprio Senhor tem para conosco. E hoje? Quem hoje precisa do seu perdão? Em vários momentos de nossa vida, seja na fase adulta ou ainda quando éramos crianças, vivemos situações nas quais nos magoamos, nos sentimos mal, mas isso não pode habitar para sempre dentro de nós. Isso vai se tornando um peso para a nossa vida. Mas se em algum momento você se abrir ao perdão, você vai encontrar uma cura concreta. Você vai encontrar uma cura verdadeira para o seu coração. Pois perdoar é sinal de libertação. Perdoar faz com que sua vida ganhe sentido novamente. Assim como Deus perdoa aos outros, Ele também quer perdoar você, mas Ele não pode agir com misericórdia em sua vida se você não tem um coração aberto. Lembre-se que um dia você estará diante de Deus. Lembre-se que um dia você irá prestar contas de sua vida e também de seus pecados. Lembre-se de sua aliança com Ele. Passe por cima do erro do outro, assim como o Senhor lhe pede. Em muitos momentos de nossa vida, julgamos as pessoas. Chegamos ao ponto de rotulá-las, seja de forma positiva ou seja de forma negativa. E isso é um pecado muito grave, pois quando julgamos alguém, não conhecemos os motivos da pessoa ser assim, não sabemos de sua vida ou dos problemas que essa pessoa enfrenta e acabamos esquecendo que o natural do ser humano é a mudança, é a conversão. Rotular alguém é não acreditar em sua mudança, é não acreditar na conversão. E isso também é não acreditar em Cristo. É não acreditar na ação do Espírito Santo que faz homens e mulheres novas. Por isso, devemos acreditar na mudança. Não no nosso tempo, mas no tempo de Deus, que é o tempo perfeito. Eu quero encerrar dizendo a você que quem quer curar suas feridas do passado
libertar-se e progredir, não pode perder tempo culpando as outras pessoas. Por isso, existe uma palavra muito usada nos dias de hoje: proatividade. É quando uma pessoa ignora as pessoas ao seu redor, mas tem seu foco em encontrar soluções para os problemas. E o Senhor nos pede para que sejamos proativos, parando de olhar os defeitos do outro e os perdoando. Pois quando perdoamos, todos saem ganhando.

0: hoje. Quem você precisa perdoar? Como está o seu coração? Você está feliz? Tem algo atormentando você? Tem algo dificultando você perdoar? Mesmo que as coisas do mundo façam você chorar, Deus quer ver você sorrindo, acredite, Jesus está aqui nesse momento. Entregue sua vida e os seus problemas.
1: Entregue sua vida e seus problemas.
0: Fale com Deus.
1: Fale com Deus, Ele vai ajudar.
0: Foi Deus quem te trouxe aqui na Cande FM.
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0: para aliviar os seus sofrimentos.

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0: É a hora da coincidência, tamo aqui, juntinho, juntinho. Vamos seguindo, né, Totonho?
1: Ô, menino, vambora. Chamando todo mundo. Ó, e nós tá aí, né? Nossa, do bom dia. Ó, a Gurime Kiko vai ter aí, né? As frases do para-choque, O Alô Caminhoneiro, né, de velhas?
0: Pois é, daqui a pouco o Alô Caminhoneiro abraçando todo mundo, né, em homenagem a todo mundo que tá dando carona, levando o som amigo da Candy. Daqui a pouquinho na Candy. Hora certa, 7:08 da manhã. E vamos naquele ritmo bem gostoso, né? Afinal de contas, o sabadão tá aí, o final de semana chegou com a marca registrada da Candy. Através aqui do 100.5, vamos seguindo com o nosso Alô Bom Dia. Um dia muito especial para você que está chegando agora, viu? Obrigado, obrigado. Olha a turma que tá aí no comércio. Alô, bom dia! Muita gente aí no comércio, né, doutor?
1: Pois é, tem uns que tá aí em Deus decidindo, né? A turma nas lanchonetes, né? A turma aí que tá nos botecos também. É, tem uns que já decidiram para preparar os tiragostos, né?
0: É verdade, né? Por falar em preparar, um abraço também aí para todo o pessoal dos restaurantes, né? É, muitos aí já começam cedinho já preparar o cardápio, né? As amigas aí, as cozinheiras, né? Os cozinheiros também, auxiliares de cozinha. O pessoal que tá preparando já ali, né? Pra cozinhar aquele feijão. Já preparando também ali, né? As verduras, os legumes também. Não é isso, doutor?
1: Pois é, né? A turma nas quitanda, preparando o salgado. Aí nas padarias também. A turma nas lojas. Nos depósitos, não é mesmo?
0: Pois é, todo mundo, né? O pessoal do comércio em geral recebendo aqui o nosso abraço, o nosso carinho, nosso muito obrigado, viu? Você que nos recebe, você que nos permite aí fazer parte do seu dia. Mais um dia, mais um dia, mais um sabadão que chega por aqui com o nosso Alô Bom Dia, viu? Olha o nosso Candizap 998-69-5001 para você interagir, para você deixar também o seu recadinho aqui no nosso Alô Bom Dia.
1: É, para todo mundo é voar, mas nós, né? Nós vai voar, né? E eu vou chegar aí na casa de todo mundo.
2: Vai não.
1: Vou sim, senhora.
2: Ele não vai não.
1: Ah, você vai ver se não vou, velho. Eu vou aí, viu? Ó, compadre, qual vamos? Fala em voar. Vamos voar lá no passado?
0: Claro, vamos aqui, né? Vamos curtindo saudade, fazendo nossa aventura no tempo através da música, porque o tempo passa, a saudade fica. E é sempre muito bom reviver, né, as emoções do passado aqui através do nosso Alô Bom Dia. Aquele sucesso que saiu das ondas do rádio e ficou em sua playlist particular para você se lembrar daqueles momentos especiais que só você sabe onde, como, quando e com quem foram vividos. De volta no nosso Alô Bom Dia. Mais um momento especial pra gente curtir aos 5 minutos para as 8 da manhã.

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0: aí, depois eu vou, né? Ô, oh, tá com tudo pronto aí? Ó, menino, prontinho, né? Ó, eu já fiz cacarejo hoje cedo e agora, né, eu vou, né, eu vou cantar.
1: Vai não!
0: Vou sim, senhora.
1: Eu não vai não.
0: Ó, é um, é dois, um do Laci, vamos, já? Nessa longa estrada da vida, vou correndo e não posso parar. A esperança de ser campeão alcançando o primeiro lugar.
2: Jesus.
0: A esperança de ser campeão
2: estica
0: alcançando o primeiro lugar. Eita, agora é só acelerar, Totô. Ô, menino, vou acelerando. Vou dar uma macada nesse, né? Um quebra de asa.
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0: Oito horas e três minutos aqui na Cândia. Alô, alô, alô, caminhoneiro, chegou, já chegou o nosso fim de semana.

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2: Pois é, tá na hora, né? Vamos trazendo por aqui as frases de para-choque. Atenção, você que tá no trânsito, vamos pedindo que Deus nos abençoe no volante, para que assim a nossa vida...

0: Minha gente querida, estava escrito no para-choque daquele bruto. 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
1: É, isso é uma chapuletada, né? Isso é um catiripapo bem no pé dos urias, das orelhas nos ouvidos, né? É, uai, não é de merda?
0: É verdade, viu? Uma grande verdade. 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
1: Nossa, olha, você não, nem perguntou quem tá na carroça. Quem tá na carroça hoje, doutor Luiz? Hoje tá aí o Tizinho. Ah, Tizinho, menino bruto. É. Ó, você falou de amigo, pra falar de amigo também?
0: Claro. Pode falar, fala aí, doutor.
1: Ó, é de amigo, né? Tava escrevido no cara, lá no para-choque, lá da carroça, assim, ó. Eu tenho um amigo que é igual pombo, só faz merda.
2: Ai, credo!
1: Fora de cá, esse lado tem uns cansinhos, né, menino? Não, não é de velho lá, mano? Ah, você não acha?
0: Ou nem fala nada, doutor.
1: Não, mas é, né? Eu tenho um amigo que é igual pombo, né? Só faz merda.
0: Ô, Totô, agora fala pra gente a frase aí do Juninho.
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1: Ó, Juninho, presta atenção.
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1: Ó, tá, presta atenção, Juninho, a frasinha pra você aqui, ó.
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1: Tem gente que é mais falsa que sorriso de aeromoça. É, uai. Não é de. Não tem um negócio assim, nada de né?
4: Com bala.
1: É de vela, né? Tem gente que é mais falsa do que sorriso de aeromoça, né? Hein, Juninho, você gostou?
0: Sem comentários.
1: Ô, compadre, vamos passar uma moda daquelas brutas mesmo, que essa turma tá aí no trecho aí. Vamos passar uma modinha, né? Ô, Luísa, não apareceu hoje. Ô, Luísa, vem cá. Né, o vovô vai passar uma modinha pra você.
5: Ah, não. Modinha não. Modão, por favor.
1: Não, só uma modinha, né? Você quer não, modinha? Hã? Ô, aqui no Alô Bom Dia. O Alô Bom Dia toca modinha, Luísa?
5: No Alô Bom Dia, não toca modinha, só toca modão.
0: Então vamos trazer o modão, vamos trazer moda boa pra gente curtir aqui no nosso Alô Bom Dia. A canção do caminhoneiro.
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Olha a hora! Acerte os ponteiros com Ricardo Rabelo no relógio da Candy, 8 horas e 13 minutos. Alô, bom dia! Esse é mais um dia para você fazer a diferença. Levante essa cabeça, mete o pé e vai na fé, acredite!

0: Alô, bom dia pra você! Vamos que vamos, doutor! Ô, menino, já veio palhando aqui, né? O helicóptero tá ligado? Já tá funcionando aí, doutor, né? Já tá todo vapor. Ô, deixa eu chamar o Pelotinho. Ô, Pelotinho, vem cá, menino, vem cá. Fala pra truma, fala pra truma.
1: Quando tu vê o helicóptero passando por aí, aí eu
0: eita! Oh, compadre, não, deixa eu escutar ele funcionando. Né? Ah, deixa eu abrir aqui o microfone, lá de onde é que tá, lá no pátio, lá, né? Ô, Pelotinho, né? Chega aí perto aí, chega aí. Isso, filho, olha só, escuta. Oh, o trem é bruto! Oh, o trem na nariba! Daqui a pouco o nosso sobrevoo chegando aí, né, até você. É, então, vai mandando também a sua mensagem, né, o seu recado pra gente aqui. 998-69-5001. Participe, viu, conosco, da Alô, Bom Dia. 8 horas e 14 minutos. Vamos embora, minha gente querida. Vamos trazendo por aqui a nossa moda que não sai de moda. Tá chegando mais uma. Tá chegando mais uma. Eita. Ô, Luísa, tem modinha, Luísa?
2: Ah, não. Modinha, não. Modão, por favor.
0: Tá certo, né? Vamos trazer mais um modão pra gente curtir aqui no nosso Alô, Bom Dia. Tem modão, Luísa, por quê?
2: Alô, Bom Dia, não toca modinha, só toca modão.
0: Oh, menina, escuta só. Moda bom. É modão danado de bom, é modão danado de bom, é danado. Ó, vamos escutando? Claro, vamos trazendo aqui no nosso Alô, Bom Dia.
3: A moda que não sai de moda.

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1: Eita, isso é bom, né, Totó?
0: Sabe que a
1: menino, escuta só, escuta só.
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1: Ah, oh, menino, é pra judiar.
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1: Isso é bom demais. Oh, fala em bom demais, ô Totonho. Eu consegui aqui com o auxílio, né, do nosso Leonel Pimenta, né, uma música muito bonita. Infelizmente, né, não tenho aqui quem canta. Porque por incrível que pareça, né, uma música que ela é... Você, quando tocou ela pra gente aí, sem ser o sábado passado, o outro, né, doutor? Você falou que ela é de inteligência artificial. Pois é, menino, você... Olha, eu até, né, levei um susto quando, né, eu figurei quem canta, não tem quem canta, né, aí... Quando aí foi dar uma escarafunchada lá, aí foi que viu que ela é de inteligência artificial. Menino do céu, olha, se a inteligência artificial tá fazendo isso, imagina se ela não fosse artificial, né mesmo?
2: É verdade, viu? Uma música muito bonita, a letra muito forte. Né, e chega-se a arrepiar, né? E agradeço aqui mais uma vez, né, o auxílio, o apoio de quem, doutor?
1: O nosso engenheiro de produção, né? E fica na engenharia de produção, né? É o Leonel Pimenta, o Pimentinho. E nós vai passar essa moda agora. Menino do céu, ó, eu vou até sentar no cantinho aqui. Pode ficar aqui no cantinho quietinho aqui?
2: Pode.
1: Ó, eu vou ficar com fone nas orelhas aqui. Vou fechar até os olhos. De boia estranha, compadre?
2: Claro, vamos lá, né? 8 horas e 21 minutos. Só sei que o nome da música é O Ferreiro e o Fogo. E a gente vai curtir agora.
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0: Oh, menino, ó, manga só, manga só. Ah, aí aqui, ó, como é que dança, como é que dança? Ah, olha só, ah. Esse também pegou um pouquinho dos tempos que eu dançava pirisquete, menino, ó, pra você aprender aqui, ó. Assim, ó, cuidado, a voltinha.
1: Dança, gatinho, dança.
0: menino, isso é patuda demais.
2: Pois é, bom demais, bom demais.
3: Oito horas e 27 minutos aqui na Cante, ô doutor.
0: Menino, aqui, ó, assim, aqui, eu já tirei aqui do boinado, aqui, ó, né, o bodoque, pra mandar uma bodocada, eu vou mandar uma pedrada na truma, né, eu vou mandar uma pedrada na truma aí.
4: Vai não! Vou mandar. Ele não vai não!
0: É pra nós cuidar, né, não tem daquela aí que nós aí, gosta de mandar todo sábado.
3: É verdade, ô doutor, qual é a pedrada? Qual é o supapo catiripapo que você vai mandar agora, né? A pedrada do Totonho.
0: Ô, menina, aqui, ó, é pra dançar. Ô, compadre, pra lembrar, pra nós, ó. Um do nasci, vamos já.

0: cá, chama as comadres pra dançar mais. Chama. As comadres, os compadres também. Todo mundo dançando, chama aí.
1: Vamos dançar.
0: Isso, dança mais, eu danço.
2: Dança, gatinho, dança.
0: Eita! E nós a voar, ó pelotinho.
3: 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Se prepara.
0: Então se prepara, porque estamos chegando até você. Estamos voando. Vamos começar a subir. No nosso Alô Bom Dia, dando nosso giro com o Candicóptero, chegando ali no bairro São Simão. Oi, Bruna. Alô Bom Dia para você. A Bruna diz aqui, bom dia. Abençoado final de semana. Amém para você, para toda a família também. E a mensagem que ela manda para a gente aqui, ó. É que Deus te cubra com suas bênçãos nesse sábado, enchendo o teu dia de luz, paz e amor. Amém. Em dobro para você e para toda a família também, viu, Bruna? A Bruna sempre conosco, né? Tá aí, curtindo também o nosso Alô Bom Dia. Nosso muito obrigado, Maísa. Oi, Maísa do bairro Tietê. Oi, Maísa, Alô Bom Dia pra você. Obrigado, viu, Maísa? Também aí por estar curtindo o nosso Alô Bom Dia. E do Tietê já vamos atravessando pra chegar no bairro Espírito Santo pra dar aquele abraço aí em Quento Tonho.
4: Na Terezinha, ô Terezinha.
0: A Terezinha do bairro Espírito Santo é a mensagem que ela deixa pra gente aqui. A vida é como um jardim. Aquilo que você rega com amor, cresce e floresce. Opa, linda mensagem, né? E a gente agradece, claro, o carinho, viu? A participação também no nosso Alô Bom Dia. Oi, Adriana. Adriana do bairro Rancho Alegre também está aqui interagindo, né? Participando conosco no nosso Alô Bom Dia. Ela diz aqui, ó, bom dia. A vida renasce a cada amanhecer. Aproveite o presente, agradeça e permita que a luz do novo dia transforme seus caminhos. Amém, Adriana, bom dia, viu? Excelente final de semana para você. Oi, Raquel. A Raquel do Bom Pastor está desejando para a gente, né? Um bom dia. Alô, bom dia, Ricardo. Rabino, alô, bom dia, Toton.
4: Alô, bom dia, viu? A Raquel, lindeza. Ó, agradeço demais, hein? Você está escutando nós aí.
0: E vamos seguindo com o nosso Candicóptero saindo do bairro Bom Pastor para chegar no bairro Padre Eustáquio. Alô, bom dia.
5: E Ricardo? Bom dia, Totonho.
4: Bom dia.
5: Ô, Totonho.
4: Opa.
5: Tô aqui no Bovisco, perto do Sovitaca.
4: Olha só.
5: Que friagem.
4: Tá frio.
5: Tá bom pra tomar uma tindóida, Totonho.
4: Ô, menino, tá mesmo.
5: Ô, Ricardo.
0: Oi.
5: Um ótimo dia, que Deus abençoe seu dia, seu final de semana, seu do Totonho.
0: Amém.
5: Fique com Deus, tudo de bom.
0: Amém, com Deus, seu bem, Paulo César. O Paulo do Padre, o saco tá lá, né? Para as bandas ali do Buriti, lá na Boa Vista, né, Totonho?
4: Pois é, né? Ó, deixa eu agradecer a turma na Boa Vista, fez cuidando nós, né? Deus abençoe vocês tudo, né, menino do céu? Mas, e falhou um trem mesmo. Ô, trem, oi, mãe, tá ungido. Ó, e das vezes é igual você fala. Sai da roça, menino, né? Aí vem parecendo um astronauta, né? Capotado dos pés à cabeça. Nó que chega na cidade, você diz, mãe, não pode. Não pode, né? Aí chega aqui, parece que nós tá em outro país, né? Aí chega aqui, tá aquele tempinho gostoso.
6: Doce como mel.
4: É, aí fica, né? Um tempinho tá diferente aqui na cidade, mas lá na roça, vou te falar, né? Vai tá gelado desse tanto.
0: Pois é, vamos aí, né? Ô, Totói. E seguindo, né, com o nosso Alô Bom Dia. Vamos chegando agora onde, Totonho?
4: Nós vai lá no lá no Santa Rosa, né? Nós vai lá no Santa Rosa. Quem tá com nós lá é o Alan. Oi, Alan.
0: Alô, bom dia. Ele manda pra gente aqui, ó. Feliz sábado. Bom dia. Que Deus abençoe o seu dia, a sua vida, seu trabalho, sua casa, sua família. Amém, amém. A sua casa, o seu trabalho e a sua família também, viu, Alan? Grande abraço pra você. A gente agradece aí o carinho também, viu? A sua participação aqui no nosso Alô, bom dia. Tá bom?
4: E aí, Totonho? Ô, menino, daí? É que nós vai agora, nós vai passar. Olha só, nós vai lá no Casa Nova.
0: No bairro Casa Nova, nossa amiga, a Guênia.
4: Oi, Guênia. Ô, lindeza, alô, bom dia.
0: Ela diz aqui, bom dia, Ricardo e Totonho, que bom que chegou sábado para ouvir vocês. Fico contando os dias. Desejo a vocês um sábado maravilhoso, um final de semana de bênçãos e com muitas alegrias, abraços e tudo de melhor para vocês sempre. É a Kênia Tavares Santos, do bairro Casa Nova.
4: Ô, lindeza, quer dizer, você também, viu? Deus abençoe, alumia, protege você e um final de semana dos mais melhores que existe é que nós desejamos, né, compadre?
0: Claro, né? A gente deseja também tudo de bom, tudo de melhor para você também, viu, Kênia? A gente agradece o seu carinho, o seu contato também no nosso Alô Bom Dia, tá bom? Ô, Totonho, vamos passando agora no bairro Santa Rosa, vamos voltar lá, né? Vamos voltar no Santa Rosa, porque a Cláudia tá conosco também.
4: Ô, Cláudia! Alô, bom dia, Deus abençoa!
0: A gente agradece, viu, Cláudia? Bom dia para você. Vamos também ali, aproveitando que estamos no Santa Rosa, o nosso amigo Samarone, né? Alô, Samarone! Ele tá dizendo que fala, Ricardo e Totonho. É o Samarone do Santa Rosa e minha esposa Márcia. Bom dia! Manda um alô aí para nós. Abraço! Alô, alô, Samarone! Alô, alô, Márcia!
4: Ô, menino, Deus abençoa vocês dois, né? O Samarone e também a Márcia, né? E quem tá com nós também é o Enio, né? O Enio Fernandes.
0: Alô, Enio! Alô, bom dia! Ela diz aqui, ele diz, né? Bom dia, Ricardo e Doutor, que Deus abençoe sempre os seus dias e os seus caminhos. Bora trabalhar, né? Mamãe me fez, foi lindo e não rico. Vamos trabalhar!
4: Ah, oh, menino, que ele falou aí? Que falou aí?
0: Ele falou que a mamãe me fez, foi lindo e não rico. Grande abraço, viu, Enio? Bom trabalho para você. Alô, Rose. A Rose tá conosco também, participando, deixando seu recado. Fala conosco. Alô, bom dia, Rose.
1: Bom dia, Ricardo Rabelo. Acordei cedo só para ouvir seu programa.
0: Obrigado.
1: Não esquece de mandar a minha música. Tentei te esquecer.
0: Ah, sim.
1: Aqui é a Rose do bairro Oliveira.
0: Tá bom, Rose. É uma música linda, né? Do Mato Grosso e Matias, hein, Totó?
4: Pois é, não. Ô, Rose, se você querer, eu mesmo, né? Eu vou cantar pra ela essa moda aí, eu vou, né? Eu mesmo canto aí, né? Eu vou cantar.
7: Vai não.
4: Vou cantar.
7: Ele não vai não.
4: Tentei te esquecer. Não deu.
8: Pra você onde não pode. 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
4: Você não repete esse trem, não.
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0: Eita, vamos que vamos, gente. 23 minutos agora para as 9 da manhã. E você tá onde? Encontra pra gente também, né? Vamos passar por aí com o nosso Candy 4. Olha, quem chegou também cedinho, né? A gente tava ali abrindo o programa. E recebeu aqui, né, a mensagem dele, doutor.
4: Uai, não é dele quem? Fala aí, quem que é o Rocambole?
9: Quem é esse Rocambole, hein? Uma hora dessa.
4: Pô, Fadar, quem que é? Conta pra nós.
0: É o nosso amigo, o Arailton Teixeira. Ô, Arailton, fala aí, alô, bom dia.
10: Cara, bom dia. Tô indo lá pro Inhame, tô te escutando aqui, ó. Viu? Bom programa pra você, fico com Deus. Um abraço pra todo mundo.
0: Eita! Alô, Arailton! Bom dia, tá indo, foi lá pro Inhame, né? Tá aí desde cedinho, curtindo aqui o nosso Alô Bom Dia, a gente agradece também o seu carinho, né? O carinho da audiência, nosso muito obrigado, viu? 22 minutos agora para as 9 da manhã. Ô, Totonho, o nosso canticóptero agora tá saindo ali da comunidade do Inhame, né? E vamos agora chegando onde o Totonho.
4: Ô, menino, tem mensagem aqui, vamos escutar, né? É, vamos ver se está mandando, se é para nós, se é para o Edinho. Vale aí, né? Alô, bom dia.
11: Bom dia, Ricardo Fabiano. Bom dia, Tontonho.
4: Bom dia.
11: Mal acabado.
4: Eu sei, mãe Mota.
11: Oi, estou aqui na lanchonete, aqui nas Tabões de Minas, aqui. No Antônio Lino Moraes de frente, o Costa Rangel.
4: Já baseado.
11: Manda uma música aqui boa aqui. O Gilson Henrique e as meninas que ficam aqui trabalhando. É o Márcio Engraxate. Obrigado, bom dia.
0: Alô, Márcio! Alô, Gilson! Alô, Henrique! Alô, meninas, né? Tá aí, curtindo também o nosso Alô, bom dia.
4: Pois é, mandou lá. Ô, Márcio! Malacapá deu ser, viu? Estrupe, Zé Dendaga, viu? Pé rachado, barriga de lombriga, cacuda de socorro.
0: Calma, calma. O dia tá apenas começando.
4: Não, mas você tem essa mania de falar que o dia tá começando? Oi, mas você acha que mal acabado tem hora? Eu acho que eles ficam pensando assim, pensando o que é que eles vão fazer pra moda de me atazanar. Eles pensam a semana inteira, né? O que é que vai fazer pra moda de atazanar eu, né? Eu não sei o que passa aí, né, na cabeça deles. Hein? Eita!
0: Bom, gente, olha, agora 20 minutos para as 9 da manhã aqui na Grande. Vamos seguindo, Totói?
4: Uai, vambora, menino, né? Vambora, por conta de quê, né? Nós vai pra morte de chamar todo mundo, né? Tá mais nós, né? Tá mais nós aí, né? De verão, né? Uai, cadê aqui, né? Tem que chamar mais gente pra morte de vir mais nós aí, né? Ô, oh, minha filha, pode falar aí, o que é?
7: Todos. Alguém quer comprar maxixe?
4: Não, gardecido, quer não. Hã?
7: Alguém quer comprar maxixe?
4: Quer não, gardecido, né? Eu já falei, não quero.
12: Cadê o maxixe?
4: Ei, menino, comprar maxixe. Maxixe até que é bom, né, compa?
0: Ô, Totó, eu gosto, viu? E sinceramente, né, maxixe, né, eu ainda, né, minha opinião, viu? Eu acho ele mais saboroso que o pepino, né? É gostoso uma saladinha ali com maxixe.
4: Mas o que é que deu nessa mulher querer vender maxixe que na hora dessa aqui, né? Não entendi esse trem, não. Você entendeu alguma coisa? Algum aí? Não entendi.
7: Bom dia a todos. Alguém quer comprar maxixe?
4: Ô, mãe, eu falei que não quero, menino, né? Não. Vamos mudando. Vamos passando aí pra... Né? Vamos... Pra onde mais vai? Agora fez até eu perder o sentido aqui. Calma. Vamos lá. Pensa direitinho.
0: Quem tá conosco aqui? Não colocou o nome, né? Só desejou um bandido. Tá aqui, Tade Nog. É isso mesmo? É, Tade Nog. Feliz sábado, bom dia. Obrigado pra você também, a gente até agradece. Alô, Emerson. Estamos chegando em Carmo do Cajuru. Alô, minha gente querida de Carmo do Cajuru. Alô, Emerson. Ele tá dizendo aqui, ó. Digno é, Senhor, de receber glória e honra e poder, porque tu criaste todas as coisas e por tua vontade são... E foram criados. Apocalipse 4:1 está aí. Grande abraço, Emerson. Gente agradece, viu? A você, essa gente querida de Cabo do Cajuru. Tem mensagem chegando, dizendo bom dia, Ricardo e Totonho. Hoje é aniversário da minha filha, Maria Eduarda. Canta parabéns para ela. Hoje ela completa 11 anos. É a Vanessa Aparecida Santos, o bairro Sagrada Família.
4: Ô, menino! Olha, tá tomando um cafezão. Olha que café bonito. Menino! Olha só. Olha o café que ela tá tomando aqui. Ó, tem broa. Tem aquelas rosquinhas de nata. Tem pão de queijo. Como é que chama esse negócio? Tem as bolinhas por riba, compadre? Vem as bolinhas lá de... Aquelas bolinhas de chocolate lá que as coloridas. Né? Como é que chama? Eu acho que... cupcake, doutor. Não sei se é estranho, não. Mas tá tomando um cafezão. É, menino. Não, então vamos sentar o de copo pra modo de cantar parabéns. Vamos espremear ela.
0: Vamos lá. Vamos parando aqui o nosso candicóptero do Totonho. Já prestar aquele brinde de homenagem a Maria Eduarda.
4: Ô, Maria Eduarda, é um, é dois, é três e ó. Parabéns.

0: parabéns. Hoje é seu aniversário. Eita, parabéns, Maria Eduardo. Deus abençoe, viu? Te amo, infinitas bênçãos sobre você, viu? E que essa data se repita, ó, por muitos e muitos anos, né, Totói? Pois é, menino, vai voar mais uma vez, olha. E vamos voando. Oh, menino, olha só quem foi que apareceu. Quem é que tá ali, compadre? Olha só, olha só. Hã? Olha, não, espia só quem apareceu.
1: Olha, apareceu o miserável.
0: Quem apareceu, o Doutor? Não, pergunta quem que é esse rocambolo na hora dessa.
2: Quem é esse rocambolo, hein? Na hora dessa.
0: É o Juarez.
2: Rocambolo.
3: Ô Ricardo, bom dia.
0: Bom dia.
4: Bom dia.
3: Sábado, todos. Tá, bom dia, tô
4: falando. Alguém quer comprar machixe?
0: A mulher do machixe de novo.
4: Alguém quer comprar machixe?
0: Quer não, peraí, volta aí, que essa mulher do machixe atrapalhou o Juarez, né? Estrapalhou ele. Ô Juarez, vem cá, menino. A mulher do machixe. Quer vender machixe todo custo. Ô, gente, se alguém querer machixe, fala aí que essa mulher tá aqui, né? Já tá atrasando nós. Ô Juarez, fala outra vez.
3: Ô Ricardo, bom dia.
0: Bom dia.
3: Abençoado sábado pra nós.
0: Bom
3: dia,
0: Totonho.
3: Como é que você tá, meu filho?
0: Dos mil homens, bom.
3: Ô Totonho, você não sabe o que eu acabei de escutar agora.
0: O quê?
3: Liguei o rádio aqui em casa aqui.
0: Ah.
3: E do nada minha esposa e meu filho falam assim: não, mas quem que é esse cara que tá cantando, senhor? Ele canta bem demais.
0: Caricido.
3: Eu pensei assim, o mundo tá perdido mesmo. Falar que você canta bem
0: mal canto.
3: É uma atrocidade, Totonho. Todo
0: canto.
3: Respeito, viu? Eu vou ter que procurar ajuda médica pra esses dois. Acho que eles não estão escutando direito, não, viu?
0: Tem que precisar nem pra você.
3: Abençoado sabe pra nós, doutor.
0: Ó, isso aqui, menino, aqui tem as manhas, né? Aqui tem as manhas.
5: Tem as manhas, não entra, não. Isso é a instrução de um profissional.
0: Não, aqui é profissional mesmo. Abraço, Juarez! Grande abraço pra você, saindo lá do Serra Verde. Não, ela é Nova Fortaleza, viu? No Serra Verde, doutor. Não, ele é Nova Fortaleza. Ele fica mentindo pro senhor, te enganando, né? Achando que eu não sei, né? Deixa eu falar com a Nilda. Tá lá no Nova Holanda. Oi, Nilda. Alô, bom dia pra você, nosso muito obrigado. Tá dizendo bom dia, com alegria. Tô aqui ligadinha. Inclusive, acabei de ouvir o Amado Batista. Ô, lindeza, tá aí, né? É gosta também, né? É gosta, né? De um Amado Batista. Você escutou aí. Menino, e lá no Nova Holanda, deixa eu agradecer também a Maria Rosária. Ô, Maria Rosária! Ô, Maria, alô, bom dia. Fala com nós.
6: Alô, bom dia, Ricardo Abelha e Totonho, um abraço, tudo de bom pra vocês. Se tiver sorteio, põe eu, viu, Ricardo Abelha?
0: Tá certo.
6: Maria Rosário Barnão falando, não esquece de mim, não.
0: Não esqueço não, Maria. Grande abraço, bom dia pra você. A gente agradece o carinho. A gente olha 14 minutos agora para as 9 da manhã. E vamos seguir com o nosso candical, Pedro.
7: Fala outra vez que esse trem saiu meio embolado.
0: Sim. Candicóptero. Oi, é o Candicop.
7: E quem mais? Ah, menino, vai lá na água limpa agora, né? Vai lá na água limpa. Vamos escutar ele aqui.
8: Bom dia, Ricardo Rabelo, Totonho, tudo bem, né?
0: Graças a Deus.
8: Zanata da Água Limpa, São Gonçalo do Pará.
0: Ô, Zanata.
8: Ô, Totonho, eu quero fazer uma treta com você, viu? Não quero brigar com você mais, não.
0: Cai de cima.
8: Inclusive, o Brasil vai ser campeão. Você prometeu, vai tomar banho.
0: Vou tomar.
8: E eu quero ajudar.
0: Ah, não, vá, pô. Ranquei de quinta.
8: Viu, Ricardo? Eles vão dar um banho nele. Tá primeira certo. Coisa, vamos deixar 2 dias de molho no Sulopan.
0: Ah.
8: Pra quem não conhece, Sulopan é um produto que usa pra lavar chassi de caminhão.
0: Que isso, rapaz?
8: E depois eu vou lavar as costas dele.
0: O ranquei de quinta.
8: Com escova de aço.
0: Fazendo a baqueada.
8: Falou? Um abraço, um bom final de semana a todos.
0: Você não vai,
8: tchau.
0: Não. Vai não.
9: Ele não vai, não.
0: Você tá doido? Vai pôr sua língua de molho nesse Sulopan. Zanata, grande abraço, bom dia pra você. Essa gente querida aí da comunidade de Água Limpa, né, ali de São Gonçalo, a gente agradece o carinho, viu? Muito obrigado, excelente fim de semana. Quem tá conosco aqui, tá dizendo aqui, ó, opa, bom dia, Ricardo e Totonho, a turma dos veteranos 40 mais do Ipiranga, todos ouvindo vocês. Totonho, bora lá jogar com a gente. Totonho, você já deu um chute na bola, Totonho?
7: Ô, menina, que a turma, falei o trem pra você, ó. Quem foi que ensinou o Pelé, mas o Garrincha jogar bola? É eu. Foi eu, né? Ó, se não fosse eu pra mó de dar ajuda, eles não ganhavam a Copa de 70, não. É, uai, né? Ó, ali aqueles meninos, o Casalbé, né, lá né, o Pelé, né, o Revelino, que tudo foi eu que ensinei eles lá, né, a jogar bola.
2: Vou
7: nem comentar nada. Viu? Sem comentar. Não, mas você não precisa falar nada, não. Ô, oh, menino, se ele é ruim, né? Ô, Totó, isso aí eu não vou discutir, não. Viu? É verdade, né? Quando né, me aventurei a jogar bola, eu gostava de ser goleiro. Né?
9: É, depois de velho, reluzou o sonho. Foi goleiro mesmo.
7: Eita, alô, Ivan. Tá conosco também. Alô, bom dia.
10: Bom dia, Ricardo Rabelo. Tô aqui fazendo os canivetes ouvindo seu programa. Que bom que agora de sábado eu posso ouvir. Tô fazendo aqui os canivetes, uns pica-fumo. Aliás, fiquei sabendo que o Totonho é um fumo danado.
7: Ô, oh, olha só, eu já ia agradecer. Ele falou que eu sou um fumo. Fumo é você, mas vale. É você, mal acabado, mocorongo, né? Estrupiço, viu? Aí, e fazendo canivete. Olha só, menino. E é bom, né? Um canivete pra moto. É, tem que ter, né, compadre? Às vezes entra ali uma feuca, né? Entra ali uma, né? um garrancho ali no dedo, quer chupar uma laranja, picar um fumo, né? De verdade? É verdade, né? Grande abraço, bom trabalho para você, Ivan, né? O Ivan Naves. Ô, Ivan, você não passou em o bairro, né? De onde você está aí curtindo o nosso Alô, Bom Dia, né? Manda pra gente o seu bairro aí, tá bom? Ô, compadre, deixa eu só aqui escutar a Ana Paula, pra modo nem dar um galope ligeiro ali nas papaganas, né? E pra modo nem voitar, tá certo? Ana Paula, no Santa Luz. Ô, Ana Paula, fala com nós, hein?
11: Bom dia, Ricardo Rabelo, Totonho, tô aqui ligadinho em você, Ana Paula do Santa Luz. Oi, essa música é linda, linda.
7: Ah, sim, ela gostou da música lá que... Eu pedi pro Leonel para baixar pra gente o Totó. Ah, é do Ferreira e o Fogo, né? Que é da Ned Velha. Pois é, linda música mesmo, viu? Olha, eu sinceramente, quando ouvi, quando o Totó me mostrou essa música aqui pela primeira vez, olha, eu tive que ouvi-la 5 vezes seguidas, né, Totó?
9: Pois é, foi de velha mesmo. Ó, eu não ia falar isso, não, mas eu vou falar aqui. Ó, eu olhei lá, seu zóio tava derramando.
7: Verdade, cheguei a chorar, né? Me emocionei muito com a letra da música, gente, porque sempre todos nós passamos por momentos difíceis na vida, né? E me fez lembrar de muitos momentos de provações, né, que eu já tive. Em alguns momentos eu pensei em desistir, né? E essa música fala sobre isso, para não desistir, para a gente seguir em frente, né? E sei que muitas vezes acontece isso, né? Da gente desanimar, de perder as forças, né? De achar que não vai conseguir seguir. Não é verdade? E essa música fala muito disso, né? Fala sobre isso, na verdade. Aí me mostrei mesmo, cheguei a chorar, né? Ouvindo a música. Viu? Obrigado, viu, Ana Paula? Bom dia pra você, essa gente querida aí do bairro Santa Lúcia. Ô, Totó, vamos ali, né? Nos comerciais. Olha, um galope ligeiro e nós já foi tema.

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0: de cada dia. Vamos seguindo por aqui até as 10 da manhã. Na direção, Geraldo Padre Moacir Chagas Savares, direção artística do Adriano Silva. Direção comercial dele, o João Pedro, o JP,
1: é o João Bitello, né? O João Grandão.
0: É isso aí. Na administração do Mauro Gomes, o nosso Maurinho. Na engenharia de produções, Sotonho,
1: tem ele, o Leonel Pimenta, ô Pimentinha.
0: Pois é, e a gente vai seguindo por aqui, né? Ah, na produção e apresentação do Totonho e Ricardo Avila, até as 10 da manhã, fazendo a festa no seu rádio.
2: Ricardo Avila,
0: ei,
2: Ricardo Avila.
0: Alô, alô, alô, bom dia,
2: é
0: aqui
2: amigo,
0: na Cande, vamos junto,
2: Ricardo Rabelo.
0: Eita, nessa manhã de sábado, hoje, dia 4 de julho, o Totonho,
1: pois é, menino, hoje nós está completando, menino, é 185 dias do ano, né, e tá faltando 180 dias pra morte do ano acabar, nós tá quase chegando na meiota do ano mesmo.
0: Pois é, 185 dias passados e faltando aí 180 dias pra, né, o ano terminar. Gente, olha, e a estação, Totonho,
1: nós tá no inverno, né, e a lua tá na lua minguante de bosa.
0: A lua minguante de bosa quer dizer o quê, Totonho?
1: E tá pegando a força da lua minguante.
0: Pois é, algum destaque, ô Totonho?
1: Hoje, 4 de julho, que eles falam que é a independência dos Estados Unidos.
0: Ah, hoje comemora-se, né, a independência dos Estados Unidos.
1: E hoje também nós tá aí, né, a memória, né, aí do aniversário de morte do Monteiro Lobato.
0: A José Bento Renato Monteiro Lobato, né? Ele morreu em São Paulo no dia 4 de julho de 1948. Gente, Monteiro Lobato foi um dos mais influentes escritores brasileiros do século XX. Ele é muito popularmente, né, conhecido pelo conjunto educativo, bem como divertido, de sua obra de livros infantis, o que seria aproximadamente metade da sua produção literária. A outra metade, que consiste em um número de romances e de contos para adultos, foi menos popular, mas foi também um divisor de águas na literatura brasileira. A maioria dos livros de Monteiro Lobato, livros infantis, se passavam onde, doutor, em conta? Deixa eu ver se você sabe.
1: No sítio do Pica-Pau Amarelo.
0: É o sítio do Pica-Pau Amarelo, né? Um sítio no interior do Brasil, tendo como uma das personagens a senhora, né? A vovó, a Dona Benta, né? A dona da fazenda, a Dona Benta. Tinha ali os seus netos, os netinhos. É a Narizinho, o Pedrinho.
1: Ó, a tia Anastácia, né? Era empregada lá. Tinha também lá, né, a boneca de Panaemia, né? Tinha lá o Visconde de Sabugosa.
0: Pois é, o Visconde, né? Ele aristocrático, né? Boneco de sabugo de milho. Tinha a vaca moça. Quem mais, doutor?
1: O burro conselheiro. O porquinho radicó, né? Tinha o rinoceronte lá, o quindim. Ah, menino, era bom. Eu gostava.
0: Eu gostava. A primeira versão, né? E eu morria de medo, o doutor, da cuca.
1: Oh, e eu também. Eu tinha medo da cuca pegar.
0: Eita, né? Eu gostava, né? E fez parte da minha infância, claro. Ali, o sítio, a primeira versão do sítio, né? A segunda versão já tava bem diferente ali do que a gente tava acostumado, né? De acordo ali com o que a gente cresceu assistindo. Mas muito bom, né, doutor?
1: Pois é. E hoje, menino, hoje é dia de Santa Isabel de Portugal.
0: Santa Isabel de Portugal, ela sofreu muito com as infidelidades e ciúmes do marido. Teve papel decisivo na pacificação de muitos conflitos familiares. Ela também exerceu um papel muito importante na pacificação de embates políticos entre reinos cristãos da Idade Média. A Santa Isabel de Portugal, rogamos a proteção a toda a família Cândido FM. Hoje é mais um dia, 4 de julho, na vida da gente.
2: Vai dar tudo certo.
0: Vai dar tudo, tudo certo.
2: Vai dar tudo certo.
0: Pensamento positivo, coloque a sua fé em ação.
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0: Minha gente querida, acredite.
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0: Então ergue essa cabeça, mete o pé e vai na fé.
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0: Mande a tristeza embora. Tristeza não paga conta.
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0: O novo dia já raiou, a sua hora já chegou, a sua hora é essa. Vamos à luta guerreira, vamos à luta guerreiro. Vamos aí, vivendo as emoções de um novo dia, hoje, aqui, o agora, o momento presente. Claro, esse é e sempre será o mais importante, porque o ontem já era, hoje é o dia e o amanhã poderá não mais chegar. Aproveite, faça do dia de hoje um dia bem melhor que o dia de ontem, para que o amanhã, caso chegue, seja bem melhor. Sempre com muita fé, com esperança renovada, com atitude positiva, com belo sorriso no rosto. Vista-se do seu melhor sorriso. É importante sorrir sempre, sorrir muito, não apenas com seus lábios. Sorria com seus olhos, sorria também com seu coração. Afinal de contas, o sorriso encanta, o sorriso abre portas, motiva, emociona, o sorriso amplia caminhos, eleva a alma e acolhe com os braços abertos. O sorriso não custa nada para quem dá, mas vale muito para quem recebe. Sorria para que seu dia seja mais belo, sorria para que a vida seja mais leve, sorria para que você seja mais feliz. O sorriso é a curva mais bonita no corpo de qualquer pessoa. E mantenha sempre os seus pensamentos positivos, porque os seus pensamentos tornam-se as suas palavras. Mantenha as suas palavras positivas, porque as suas palavras tornam-se as suas atitudes. Mantenha as suas atitudes positivas, porque as suas atitudes tornam-se seus hábitos. Mantenha seus hábitos positivos, porque os seus hábitos tornam-se os seus valores. Mantenha seus valores positivos, porque os seus valores tornam-se o seu destino. Simbora todo mundo junto na palma da mão. Assim, ó, com muita alegria.
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0: Esse é o seu dia, já raiou. A sua hora chegou.
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0: Sem medo de ser feliz, embora, meu povo. É fim de semana, é o nosso alô, bom dia.
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0: Na batida do seu coração.
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0: estum, estum. Eita.

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2: Ei,

9h03, estamos aqui com o nosso Alô Bom Dia. Essa é a nossa última hora, né? Da programação do nosso Alô Bom Dia. Mas vamos seguindo por aqui, vamos seguir sempre em frente, viu? Não deixe jamais de seguir em frente. Muitas vezes não temos escolhas que não seguir em frente. Existem momentos em que desistir não é uma opção. E que há muito mais em jogo do que os olhos são capazes de ver. Ora, nossa vida se define por momentos em que somos colocados à prova. Situações em que o nosso caráter, que a nossa resiliência são tudo o que temos para poder continuar. São nessas horas que mostramos quem somos de verdade, do que somos feitos. Há muito mais força em nós, há muito mais força em você do que você imagina, porque Deus habita em você, Deus está no seu coração. E Ele é a força para você jamais existir, para você sempre ter confiança para que você possa lutar e vencer. E a gente torce para que isso aconteça, viu? 9h04 aqui na Cândida. Está na hora de embarcar em nossa máquina do tempo. Está na hora de fazer a nossa aventura do tempo através da música. Vamos aqui revivendo as emoções do passado. Vamos fazer a nossa aventura no tempo através da música para que você possa reviver aqueles momentos especiais que só você sabe onde, como, quando e com quem foram vividos. É o sucesso que saiu das ondas do rádio e ficou em sua playlist particular para você ouvir de novo aqui agora na Cândida, no nosso Alô Bom Dia. Por quê? No nosso programa, qualidade não tem data.

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1: Dia bom é aquele em que a gente se sente feliz, faça o tempo que fizer.

Gente querida, da gigante família grande FM, a vida sem emoção não vale nada. Vamos encher de emoção, de alegria, de energia positiva nossa vida para seguir sempre em clima, em ritmo de festa, por aqui 10 da manhã com nosso programa, o nosso Alô Bom Dia!

0: 9h11. Daqui a pouco iremos fazer mais um giro com o nosso candicóptero, né, doutor? Pois é, nós vai. Nós já voa, né? Mas em antes, ô compadre, você tava falando. E eu pedi o David pra mandar pra mim também umas fotos, menino, pra mim ver esse negócio aí do Zé Marques, você fala.
1: Ah, sim, ou vou te falar. E tô com ele. Dê aqui o seu depoimento.
0: Ó, eu falo a verdade pra você. Eu fiquei bismado de ver, porque onde que eu não sabia, menino, que o trem era bonito aquele tanto, não. Que qualidade, que trem mais bonito do mundo. Eu fiquei pensando, gente, não é de velha mesmo que tem em pé. O guarda-roupa que é feito de brito. Tem os lugares até de ponhar o sapato, né? A sapateira no guarda-roupa.
1: É verdade, gente. 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
1: 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Ô, Totonho, hoje tem cantoria? Ô, não pode falhar, não, né?
0: Não pode falhar.
2: É o cantor.
0: É eu mesmo. E hoje eu vou cantar aqui, vai ser minha música em inglês.
2: Uai.
0: E daqui a gente, se não tiver amanhã.
3: Amanhã não entra, não. Isso é a instrução de um profissional.
0: Olha só. Entra em bala.

0: Sirius
1: Gensei.
2: Eu sou a...
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1: 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Obrigado!
0: Vamos!

0: cansei.
1: Quem é esse rock'n'roll, hein? Uma hora dessa.
0: He's gone by and through.
2: Quem é o cantor?
0: Don't jump up. He's a name.
3: Como é que mexe?
0: Vai fugir de mim.
4: Fugiu de mim.
0: Na me. Ah, que sei bem
5: foi pra acabar.
0: Baby.
4: Quem que te amarrou com fio de nylon?
3: Vai, cachorro.
4: Quem
6: me
4: queimou?
6: Ai, mamãe!
4: Faca é não, se deixa eu cantar.
0: Silvinário
5: Gurus.
4: Isso é bomba toda demais, né?
3: Oi, cara. Zé da Manga.
4: Eita, sem comentários. 9 horas e 17 minutos aqui na Cante. Esse é o nosso Alô Bom Dia.

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2: 9 horas e 22 minutos. A hora certa pra você.
1: Não sei que horas.
2: Ah, mas eu sei. Olha a hora.

0: isso aí, minha gente querida, 9 horas e 23 minutos. 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

0: Ó, a vaca atolada, né? Ô, menino do céu!
1: Ai, mamãe!
0: Ô, vou te falar, com esse tempinho que tá fazendo, pega aquela maçã de peito, né? 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Aqui a boca chega derrama, né? A boca vira um código. É verdade. 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
2: 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Ô, menino, oi, que gita, só mudando de assunto. Ana Paula do Santa Lúcia, foi aniversário ontem.
0: Olha só,
2: nós vai, Ana Paula, nós vai espanear você aí, né? Eu vou espanear.
3: Vai não.
2: Vou sim.
3: Ele não vai não.
2: Sim, senhora, você vai ver, né? Se não for. Ai, deixa eu agradecer aqui, deixa eu abraçar lá o Batata. Você conhece o Batata? Você sabe quem que é o Batata?
4: Quem é esse rocambole, hein? Uma hora dessa.
2: É o Batata da Porto Carro.
0: Ei, Batata, um grande abraço pra você. Tá aí, né, ligadão, também curtindo aqui o nosso alô, bom dia. Nossa, muito obrigado. Ô, Totó, quem mandou um abraço pra você? Eu tive ontem com ele, o nosso amigo Pedro, lá da Tubucena.
2: Uai, eu Pedro mesmo?
0: É verdade, eu tive lá com ele, com os filhos dele também. Daí você manda um abraço pro Totó e fala com ele pra passar aqui.
2: Uai, não, então, senhor. Ô, Pedro! Bom dia, você, Deus abençoa, né? Será que ele tá lá? Ele deve estar na roça, deve ter ido pra roça. A roça dele é lá no Salgado, né? Lá pertinho, lá do Adriano, né?
0: É o Adriano Silva, né? Ô, Pedro, grande abraço, viu? Tá aí entregue o abraço do Totonho.
2: Cardecido demais, Deus abençoe e é domingo.
0: Ô, Totonho, o Pedro falou que é pra você ver um dia, né? Ele falou que vai fazer um frango caipira, viu? É, pra você ir lá, o angu, um quiabo, viu? Né? A mostarda refogada ali.
2: Ô, menino, você quer matar, você cria. Ô, Pedro, qualquer dia, você fala que eu vou.
0: Pois é pra você ir, doutor, aqui tá precisando bater um pasto.
2: Ah, não, aí eu ranquei de quinta, né?
0: É pra você ajudar a bater um pasto e depois o almoço.
2: Não, ô, menino, não tô podendo.
0: Eita, perdeu o parceiro, né? 9:27 aqui na Grande Tá Na Hora. Vamos trazendo a moda que não sei de moda. Gente, a coisa que eu sempre gosto de ver aqui, histórias, né, de algumas músicas, né? E uma que chamou muita atenção, essa música que vamos passar aqui, tem até um vídeo aí no YouTube. Tem o vídeo, né, um depoimento do Moacir Franco, falando que chegou num momento muito difícil de sua vida, um momento muito difícil de sua carreira. E ele estava num hotel, chovia muito no dia, né, naquela noite que ele ia, né, fazer um show. Ele estava assim, arrasado, desanimado, sem forças para ir, né, fazer o seu show. E quando chegou à plateia, tinha umas 10 pessoas, né, segundo o Moacir. Ele estava desistindo mesmo da carreira, seguir adiante. E falou que quando acabou o show, chegou um rapaz, né, magro, alto, gritando o nome dele e pediu para gravar uma música que o tinha no disco de sua namorada, né? Ele queria autorização do Moacir Franco para poder gravar essa música. E o Moacir autorizou, pode gravar, filho, né? O Moacir nem sabia que música era, né? Não lembrava, ele falou o nome da música, mas o

0: Assim nem lembrava o nome da música. E ele foi, pegou um papel, pediu para que o Moacir autorizasse, assinasse ali e saiu pulando, né, feliz da vida, porque ia gravar essa música. E o Moacir, nesse momento, né, ruim, triste da sua carreira, e o Moacir conta que pouco tempo depois, né, ele se assustou, porque foi vendo, né, a conta bancária dele, né, devido aos direitos autorais. Essa música estourou no Brasil inteiro. E devido, né, a essa dupla ter gravado essa música, foi que alavancou de novo, né, a carreira do Moacir Franco. E essa música é uma modinha, né, que a Luísa vai ouvir.
1: Ah, não, modinha não. Modão, por favor.
0: Então tá, Luísa. Né, Totone? Ó, Luísa, fala pra nós aqui.
1: No Alô, Bom Dia, não toca modinha, só toca modão.
0: E esse modão, menino do céu, uma tindói de um pé de frango. Vou te falar pra meter o chifre na terra e sair inteira. Olha, chama aí o menino lá da potência.
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1: Nove horas e 35 minutos aqui na Cândido Totô. Ô, menino, ó o Bodoc, ó o Bodoc aqui. Tá na hora de mandar mais uma pedrada na truma. É, vai ser uma bodocada, uma estilingada, né? E nós vamos mandar no peito dessa truma. Quer ver se aguenta mesmo, né? Aqui, menino, é daqueles que o filho chora, mas não vê.
2: Ai, mamãe!
1: É, uai, né? Pode mandar? Então tá chegando aquele supapo, né? Um catiripapo. É a pedrada do Totônio. E qual é, Totônio? Oh, minha pedrada é essa aqui, ó.

0: e como eu falei agora há pouco, né, de história ali, né, com a música Ainda Ontem Chorei de Saudade, lá do Moacir Franco, essa música também tem uma letra, uma história bonita, né? Porque essa música é cantada aqui, né, pelo B.J. Thomas. Ela conta, né, a história de um adolescente, né, ou um adulto. E esse adolescente, ele foi criado por uma mãe solteira, uma mãe adolescente, durante os primeiros anos do rock and roll. E apesar da situação difícil em que viviam, sempre que a criança chorava, a mãe cantava para ela dormir. E então o refrão vai, né? Vai ficar tudo bem. Né? E a outra parte fala, né? Apenas seguro e firme. No segundo verso, né, o narrador observa que apesar das dificuldades, os dois sonhavam com manhãs melhores quando a mãe cantava sua canção. E que embora não fizesse sentido tentar se lembrar das palavras, o significado amoroso por trás delas era tudo o que importava. Apenas seguro e firme. Menino, mas é isso mesmo? É isso mesmo, né? Linda música, gostei dessa pedrada, viu, doutor? Ô, menino, né? Mas aqui nós vai na base do catiripapo mesmo, né? Ó, quem não aguenta, bebe leite. Quer de velha? Hã? Olha. Não é assim?
1: Entre as manhas não entra, não. Isso é a instrução de um profissional.
0: Então vamos embora. Tá na hora de levantar voo. Tá na hora de subir.
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0: Então vamos aqui, vamos com o nosso canto de quatro, vamos aí no nosso giro, vamos aqui abraçando, vamos parabenizando, né, a nossa amiga Ana Paula pela passagem do aniversário, né? Ela também se emocionou aí, né, com a música que a gente passou, né, o Ferreiro e o Fogo. Oi, Ana! Vamos lá! Conta, Totonho!
3: Ô, menino, é dois, é três, é dois, é um e vambora!
4: Parabéns para Ana Paula. 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
3: Onde foi?

0: parabéns, é parabéns pela passagem do aniversário, né? Ana Paula do bairro Santa Lúcia. Alô, alô! O nosso muito obrigado também à nossa amiga Ângela. Oi, Ângela! Aí do Alin Suki, ela diz que a palavra de Deus nunca volta vazia. Que Deus abençoe, nos abençoe. Amém, amém, amém. Grande abraço aqui. Alô, David! Ô, David da Divi Planejado, Sotório. Pois é, né? Gai vizinho. Então, se dá, oh, meus amigos, passando para desejar um excelente final de semana para vocês e todos os ouvintes, mais um sábado alegre, ouvindo vocês, forte abraço, mando abraço pro Murilo. Ô, Murilo, tá aí, né, Deus abençoa, o Murilo é o filho do David, fica ajudando ele também, é verdade, ajudando lá, na TV Planejado, né, grande abraço também aqui. E a gente agradece a participação também da Eliane. Oi, Eliane, alô, bom dia.
1: Bom dia, Ricardo Rabelo Totonho, um ótimo sábado para nós todos, que alegria ter vocês nessa manhã com a gente, né? Vocês alegram muito.
0: Obrigado.
1: Nosso dia.
0: Grande abraço, bom fim de semana, que Deus abençoe. Eliane do Candelária, no Candelária também o nosso amigo Toninho, né? Tá aí, alô, bom dia.
2: Bom dia, Ricardo, bom dia, Totonho.
3: Bom dia.
2: Ô, Totonho, seu mal acabado.
3: Opa!
2: A velha falou que você não vai, não, você não vai mesmo, não.
3: Não vai, não.
2: A única condição é que você é cruzeirinha, porque senão não ia mesmo, não. Forte abraço, Toninho Candelária.
0: Ei, Toninho. Ô, Mocorion, vai caçar sapo de bodoque, menino. Vai, né? Caçar quem te quer. Grande abraço, né, aí pra Ângela do Santa Rosa. Oi, Ângela, ela diz aqui, ó, o coração se torna leve quando aprende a soltar aquilo que Deus nunca pediu pra carregar. Olha que frase forte, hein? Puxa vida, linda frase, viu? O coração se torna leve quando aprende a soltar aquilo que Deus nunca pediu pra carregar. Grande verdade, viu? Alô, alô, Paulo Henrique do Sagrada Família, bom dia pra você, um grande abraço. Alô, Ayrton.
3: É, ô, menino, olha quem parecer. É o Ayrton, é o Pingo?
0: É o Pingo.
3: Ô, Pingo!
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3: Não precisa de ficar, né? De fingimento, não precisa, não.
5: Ô, Ricardo, Tonton, bom dia, meninos. Ô, Ricardo.
0: Oi.
5: Pode falar um negócio aí, eu tenho que dar fácil, não, viu? É bom ouvir você de novo, tô em casa de recuperação. Tonton, vou te falar, eu tô sofrendo, filho. De repouso, não pode tomar um tindóia que esse frio medonho, isso tá fácil, não.
3: Pra
5: te contar uma coisa, o antibiótico me deixou com uma diarreia braba.
3: É mesmo?
5: Eu não tô conseguindo nem pensar.
3: Olha,
5: quando
3: só
5: eu penso, já é tarde. Aí pra ficar pra me ouvir vocês, esparrar minha rádio, quando é bom na casa dos banheiros, até lá no quintal lá fora.
3: Olha,
5: pra poder
3: só
5: não perder o programa.
3: E é bom.
5: Um abraço, bom final de semana pra vocês. Deus proteja.
3: Olha só, deu nele na diarreia, né? Não, o que foi? Não, não, não vai do Pingo, você não fala isso, não.
0: Falar o que, o Totonho?
3: Vai não, aí que. O que foi? Vai falar do Pingo?
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3: Como é que é? O Pingo fez. O que o Pingo fez aí? Né? Que o Tambiote. Foi o Tambiote que ele tomou lá e deu nele diarreia. O que foi que aconteceu?
6: Pra você onde não pode. Tem cocô.
0: É, foi pra acabar. Sem comentário, vambora, vambora. Grande abraço, nosso amigo Ayrton Pingo. Alô, Jovenino, bom dia pra você. O Jovenino tá aí no Niterói, tá curtindo também. Alô, bom dia. Ele tá dizendo aqui, bom dia, que hoje Deus te ajude a não viver no automático. Olhe com calma, ore com verdade. Agradeça ao simples e perceba onde ele já está presente. Entrega a Deus aquilo que você não pode resolver e veja como ele faz o impossível acontecer. Olha, grande verdade. Alô, Adelina! Alô, bom dia para você, Adelina, do Rancho Alegre. Ela deseja pra gente um feliz sábado e tá dizendo que Deus renove suas forças esse dia, protegendo vocês em todos os seus caminhos. Bom dia, feliz fim de semana. Obrigado pra você também.
3: Cardecido, Deus abençoe, viu, lindeza? E fala aí, lindeza, deixa eu passar lá no Júlio da Fonseca. Eu vou passar lá pra tomar um café, mas a Ana Maria, vou tomar um café mais, é?
7: Vai não!
3: Ô, sim, senhora!
7: Ele não vai não!
0: Ela diz aqui, alô, bom dia, meus amores, que saudades, o sábado o bicho tá pegando, não tá dando tempo de matar as saudades, não. Mais um ótimo final de semana para todos nós, com as bênçãos de Deus. Sua ouvinte, Ana Maria Gorete Silva do Júlio da Fonseca.
3: Ô, menina, e não, e é verdade, a saudade só aumenta.
0: Alô, Rogéria, tá conosco também? Fala aí, alô, bom dia.
8: Bom dia, Ricardo, bom dia, Totonho. Eu sou Rogério, Baixadinho dos Oliveiras. Gostaria de pedir o Totonho para cantar uma música aí pra gente. Eu adoro ver cantando. Uma raiz boa, Toca aí pra nós.
3: Olha só, ô lindeza, viu? É, gosta de escutar eu cantando, né? Eu vou preparar aqui pra nós cantar, né? A moda é pela. Grande abraço, Rogério. Bom dia pra você. Alô, Júlio César. O Júlio César, aí do Cidade Jardim, tá conosco aqui, né? Bom dia pra você, um grande abraço. Alô, Wagner. O Wagner do São Simão tá dizendo bom dia, Ricardo Abílio Totonho. Que Deus abençoe nossa trajetória nessa semana que inicia. Queria que Totonho cantasse uma música e oferecia pra minha esposa Bruna do São Simão. É o Wagner, Nascimento da Cruz, o pai do São Simão. Olha só. Ô, menino, né? E a turma quer que eu cante. Que é que eu canto, então se, né, eu vou dar um jeito de cantar, né, eu vou dar um jeito de cantar. Eita, então vamos aqui, ô Totonho. Olha, eu vou preparar, né, eu vou preparar aqui, mas em antes, deixa eu agradecer a Maura lá na Emida. Oi, Maura. Maura tá dizendo que bom dia. Tô caçando vocês pra todo lado. Meu Deus, não é possível que eles se aposentaram. Bom ouvir vocês. Ô, Maura, bom dia, lindeza. Deus abençoe você e a família tudinho, viu? Cai desse aí. Agora você achou, né? Tá campeando nós e achou. Não, agora pode deixar nós apartados aí. Daí, né? Grande abraço pra você, Maura, pra toda a família também, essa gente querida de Ermida. Alô, Vanessa, tá conosco também. Alô, Bruna, essa é a Bruna do Lagoa dos Mandarins. Ela tá dizendo aqui, bom dia, um grande abraço pra Vilmar e Antonelli. Fala que a Bruna está mandando no bairro Lagoa dos Mandarins. Oi, Vilmar, oi, Antonelli. Tá aí o abraço da Bruna pra vocês, viu? Ela tá dizendo aqui, ó. É, fala que eu amo demais, viu, Mari Antonelli, viu? É, um abraço, viu, da Bruna. E tá desejando aqui um bom sábado. Tá certo então, viu, Bruna? É a Bruna de Paula, aí do bairro Lagoa dos Mandarins. Oi, Bruna, grande abraço pra você. Um abraço pro Vilmar, abraço pra Antonelli. Tá aí, né, com muito carinho, amor também da Bruna. Quem tá conosco? Olha quem apareceu aqui, ô Totô. Ô, menino, achei que hoje não vinha, não.
7: Olha, apareceu, miserável.
3: Né, apareceu, olha só, né. Pergunta quem que é.
9: Quem é o cantor?
3: Pergunta, quem que é o Rocambole?
10: Quem é esse Rocambole, hein? Uma hora dessa.
3: É o Tatu.
11: Ô, Ricardo, bom dia, aqui é o Tatu.
3: Ô, Tatu.
11: Aí, ó, o Totô jogava nessa época aí, ó. Olha o tamanho do garção dele, olha pra você ver.
3: Olha só.
11: Totô jogava nessa época.
3: Olha, menino do céu, mas...
11: Ele era centerfor.
3: Olha, mas... O Tatu, esse aí, né, tem CD a ficar esparramando, não.
7: Sim.
3: Oi, Fernanda. É, tá dizendo bom dia, que marmotagem é essa, Totô? E só trabalha no sábado? Ô, oh, menina, é a prima Nanda lá, tá lá? Ela mesmo, né? Ah, tá aí. Não, se, é, ô, oh, menino, fala que tem certas pessoas que eu não vou falar quem que é. Não, eu não vou falar, né? Tem certas pessoas que estão andando aí, menino. A certa idade vai aparecendo as macacoas. Aí tem que, né... Fica essa mãe morta, né? Não quer saber de trabalhar, né? Mas nem eu, não. Grande abraço, Nanda, né? Oi, Kênia. A Kênia gostou aqui da saudade, né? Com o... É a saudade com o Gerard Johnny, né? No More Bolivros, viu? Vamos que vamos, vamos que vamos. Alô, Rosângela, tá conosco também. Amor, bom dia.
12: Bom dia, Ricardo. Bom dia, Totô.
3: Bom dia.
12: Louvado seja Deus, né? Você nos coloca de pé mais uma vez. Louvado seja Deus, Senhor, dá a graça de estar acompanhando de vocês. Palavras de sabedoria, lições de vida. Louvado seja Deus, Senhor, que o nosso final de semana seja ricamente abençoado por Deus. Sejamos guardados e protegidos. Conferindo todo mal. Amém.
3: Amém, amém, amém. Obrigado, Rosângela. Obrigado, obrigado, viu? A Rosângela hoje, ela foi lá pro Buritis, né? Pra casa da filha lá. Ô, menina, então, você tá lá, né? No, pertinho lá, né?
0: ainda deve estar. Pois é, um grande abraço, Rosângela. Alô, alô, Júnior, né? O famoso Zé Bruinha, o Júnior Zé Bruinha.
9: Ô, oh, Ricardo Rabelo, ô, oh, Totonho. Bom dia, coleguinha.
0: Bom dia.
9: A Jesus, o amor de Maria.
0: Amém,
9: que
0: amém.
9: Que a proteção de São Miguel seja com vocês, com toda a família.
0: Você também, a família.
9: Fico feliz demais no sábado ouvir vocês que cedinho, hein? Grande abraço, viu, Totonho? Ô, oh, Ricardo Rabelo.
0: Opa.
9: Aqui no Niterói, isso. Qualquer coisa, é só chegar aí.
0: Falou,
9: segunda-feira, é aniversário da Telcar. Vem aí, cá, tomar, comer um salgadinho e tomar um refrigerante conosco, viu?
0: Eita!
9: Tá convidado. Totonho e Ricardo Rabelo.
0: Ô, menino, cai de cima. Nós vai dar, nós vai dar. Tá aí, né? O Júnior e a Bruinha. E quem também apareceu, tá deixando aqui o seu Ricardo. Fala conosco, alô, bom dia.
13: Bom dia, Ricardo. Bom dia, Tonton, em cara de gaveta.
0: É você, Maimota.
13: Cara de maracujá de gaveta.
0: Você, estrupiço.
13: Seu timbuqueiro.
0: Você, mocorongo.
13: Pé inchado.
0: Vai ficar seus olhos.
13: Zé do Brejo.
0: Você, pé rachado.
13: Toca a música aí, ó.
0: Toco não.
13: A minha amada Carla.
0: Pra ele eu toco.
13: Seu Tonton timbuqueiro. Bom fim de semana pra vocês. E maneira nos, nas pingas, Tonton.
0: Minhas custas.
13: Bom dia.
0: Vai caçar sapo de bodoque, menino. Viu? Barriga de lombriga. Pé rachado, cacunda de socó, canela de sariema. Oi, Geraldo. Alô, bom dia para você. Estamos chegando no bairro Santo Antônio, a Vila Belo Horizonte, né? O Geraldo tá dizendo bom dia com muita alegria. Ricardo, Rabir e Totonho, estamos juntos mais uma vez esse sábado maravilhoso. É o Geraldo de Oliveira da Vila Belo Horizonte. Grande abraço para você, Geraldo. É o Geraldo, né? O Geraldo, agora a Arlete, lá na Vila Cruzeiro. Oi, Arlete. Alô, bom dia.
14: Ô, Ricardo, oi. Totonho. Saudade de vocês.
0: Eu também tô, lindeza.
14: Ó, tô ouvindo seu programa desde cedo, né? Agora que tem jeito de eu ligar aí pra você.
0: Tá certo.
14: Ó, que você toca uma música boa internacional aí, você oferece aqui pra mim, pro Arlete aqui da Vila Cruzeiro.
0: Tá combinado.
14: Não, vocês têm que arranjar um programa todo dia, velho. A gente fica com saudade de vocês.
0: Nós também então,
14: uma vez por semana.
0: Pois é, mas vamos combinar, vai dar certinho.
14: Tudo de bom aí pra vocês, tá? Abraço e com Deus.
0: Amém.
14: Tchau.
0: Com Deus também, amém, viu? Oi, Tânia. A Tânia tá lá em Carmo do Cajuru. A Tânia Helena. Bom dia pra você, Tânia. Alô, Caio.
15: Bom dia, Ricardo Abelo. Bom dia, Totonho.
0: Bom dia.
15: Ô, Ricardo Abelo, fala pra esse cara de gel, canela de socó, pescoço de peru.
0: Você, mas
15: que agora tá fazendo por aí, tá tomando banho igualzinho de feijoada. Já não toma banho mesmo? Aí quando começa o frio, começa a aparecer essas ribanceiras de rio.
0: É o ser.
15: Aí esse canela de socó.
0: É o ser enrosco, né? Carrancheira torcida. É o ser curva de rio. Menino do céu, aqui não vai ser alô bom dia, mas não. Vai ser alô curva de rio. Como é que parece uns engastai desse aqui, menino? Na hora de acabar o programa. É, não, tem dó criativo. Fica ativo, menino, fica ativo. Alô, Sônia, nossa amiga Soninha, alô, bom dia.
16: Bom dia, Ricardo, bom dia, Totonho, tudo
0: dia.
16: Bem com vocês?
0: Dos mais melhor.
16: Oi, Totonho, nossa, sábado custa chegar, Deus me livre, parece que a semana não passa pra te ouvir, Totonho, nossa.
0: Olha só.
16: Isso é coisa de você ficar só no sábado, ficou ruim demais.
0: Ah, não.
16: A gente fica ansiosa, esperando e demora muito.
0: Demora.
16: Totonho. Se tiver sorteio, coloca meu nome aí, viu? Sônia Aparecida Santos Rosa, da Ponte Funda.
0: Ei, Sônia, grande abraço, bom dia. Alô, Mônica, bom dia, com alegria pra você também. Alô, Antônio Marcos, do bairro Porto Velho, também tá conosco aqui. Ele diz aqui na sua mensagem, bom dia. Meu Deus, eu agradeço ao Senhor por me conceder a oportunidade de viver mais um novo dia. Que o nosso dia seja maravilhoso e que a proteção de Deus esteja sobre as nossas... Nossas vidas, sim, aqui, que partiu aqui, né, Totonho? Vai, ficou faitando um pedaço, né? Amém, amém. Né, o Antônio tá aí com nós. Alô, Zé Luiz, nosso amigo Zé Luiz, taxista, tá lá em Cláudio. Tá dizendo bom dia, Totonho, você trabalha só no sábado. Ô, oh, menino, tem paz, mas nem é culpa minha, não, né? É, certas pessoas aqui, né, eu vou falar a verdade, a preguiça quando chega... Tem nada disso, Totonho, tem nada disso. Né? Vamos aqui, né? A Solange do bairro Bom Pastor. Oi, Solange! Bom dia para você. Ô, lindeza, alô, bom dia! É a Solange dizendo bom dia, começando mais um dia abençoado por Deus. Bom dia aí, Ricardo e Totonho. Bom dia, Solange. Obrigado, viu? É, alô, alô, Adriane. Adriane do Davi do Passos. Deixa eu antes aqui da Adriane. Ana, a música chama O Ferreiro e o Fogo. Mas o que acontece? Essa música, por se tratar de inteligência artificial, ela. Você vai no YouTube e digita lá. Músicas que o rádio proibiu, né? É assim mesmo, músicas que o rádio proibiu. E essa música, ela vem numa faixa, né, ali, única, com outras músicas. E essa música, ela vai estar mais ou menos aos 16, quase 17 minutos, viu? É o canal Coração de Sertanejo. Coração de Sertanejo, músicas que o rádio proibiu. Aí, O Ferreiro e o Fogo é o nome daquela música, tá bom? Oi, Adriane. E tem muitas outras músicas lindíssimas também aí nesse canal, viu? Vale a pena conferir. Adriane do Danilo Passos está dizendo: bom dia, Ricardo e doutor, eu tudo bem com vocês? Estou aqui ligadinha. Adriane Patrícia Vieira Alves do Danilo Passos, um final de semana abençoado para vocês. Tenha um ótimo final de semana. Obrigado para você também, viu, Adriane? E toda a família, que Deus abençoe. Quem mais? Alô, bom dia.
17: É, Totonho, você tem que torcer amanhã, né? Brasil perdendo, então se o Brasil ganhar essa Copa, você vai ter que tomar banho, né?
0: Vou tomar banho.
17: De água gelada ainda.
0: E gelada, e vai ser no Rio ainda, né? E eu vou tomar banho, né?
18: Não, vou. Ele não vai, não.
0: Também chega, nem Deus da pandemia, né? Que, né, menino? Que, né? Aí eu... Mas eu não fedo, não, né? Eu já falei um monte de vez, né? Eu não fedo, né? Eu sou cheiroso igual no... Não, olha, para que trem, né? Não, eu sou perfumoso mesmo, né? Eu não fedo, não. Eu sou cheiroso igual no... Au! Para que trem, menino! Ah, não. Ó, vambora! Tá na hora? Pois é, né? Tá na hora de ir embora já, né? Vamos sentar o helicóptero, né? Sentar o helicóptero aqui pra moto nós ir. Já ir fechando aqui, né, mano?
19: Alô, bom dia! No comando, Ricardo Rabelo e Totônio.

0: Pois é, infelizmente não dá mais tempo, né? Vamos aqui encerrando mais uma edição do nosso Alô Bom Dia. Obrigado, viu? De coração, você tirou um tempinho aí para curtir nossa programação. Que Deus abençoe abundantemente você, sua família, sua casa, seus amigos também, viu? No próximo sábado, a gente volta, nesse Deus assim nos permitir, com mais uma edição do nosso Alô Bom Dia, né, Tocói?
1: Pois é, menina, vambora. Vocês ficam tudo com Deus e nossa Aparecida e o Espírito Santo, né? Repousando, abençoando, alumiando vocês, tudinho, encardecido demais, gente.

0: O Alô Bom Dia acabou, mas no sábado que vem tem mais, né, compadre?
1: É isso aí. Sábado, a partir das 7 da manhã, a gente volta aqui na grande com o nosso Alô Bom Dia.
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0: Louvado seja nosso Senhor Jesus Cristo, para sempre seja louvado. Queridos filhos e filhas, você que me acompanha durante toda a semana, você que só me acompanha no sábado, nós estamos no mês de julho, mês de Nossa Senhora do Carmo. Nós proclamamos o mês inteiro, mês de Nossa Madrinha, Nossa Dinda, Nossa Senhora do Carmo, Mãe do Santo Escapulário, e também o mês do Santíssimo Sangue de Jesus. Quero saudar a todos, estamos no sexto dia da novena de São Bento, dizendo: São Bento, livrai-nos do mal. Saúdo a todos que acompanham pela Rádio Evangelizar, de onde tudo começa, as rádios irmãs, cujos nomes cito neste momento:
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0: Saúdo a você pela TV Evangelizar, sinal digital em todo o país, em várias cidades, canal aberto. Pelo YouTube, Padre Manzotti Oficial. Pelo aplicativo da Associação Evangelizar é Preciso e todas as plataformas digitais. Eu repito, mês de Nossa Senhora do Carmo, oportunamente faremos a novena, mês do Santíssimo Sangue de Jesus, e nós estamos no sexto dia da novena de São Bento, temos leitura orante. Vamos juntos, em nome do Pai, do Filho e do Espírito Santo. Amém. Naquele tempo, os discípulos de João aproximaram-se de Jesus e perguntaram: por que razão nós e os fariseus praticamos jejuns, mas os teus discípulos não? Disse-lhes Jesus: por acaso os amigos do noivo podem estar de luto enquanto o noivo está com eles? Dias virão em que o noivo será tirado do meio deles. Então sim, eles jejuarão. Ninguém, atenção, toca o sino, sacristão. Ninguém põe remendo de novo pano em roupa velha. Ninguém põe remendo de pano novo em roupa velha, porque o remendo repuxa a roupa e o rasgão fica ainda maior. Também não se põe vinho novo em odres velhos, senão os odres se arrebentam, o vinho se derrama e os odres se perdem. Vinho novo se põe em odres novos, assim os dois se conservam. Senhor, nos fala através de exemplos práticos, mas nos fala profundamente. Ninguém coloca remendo novo, pano novo, em roupa velha. É preciso parar de ficar remendando a vida, remendando a nossa história, sempre com rasgos de discórdia, desavenças, frustrações, desencontros, pecado. É preciso ter uma roupa nova, essa roupa que vem do batismo, essa roupa que vem de uma vida nova transformada em Deus. É preciso vinho novo e odres novos, que quer dizer essa presença do Messias em nós. Vinho novo, novo ser. Gostaria de, neste sábado, rezar um pouco sobre a família. Você acompanhou essa semana e percebeu quantas partilhas difíceis relacionadas ao relacionamento familiar. Remendos. Remendos aqui, remendos ali, confiança que foi perdida, inimizade que foi mantida. E assim, é preciso começar de novo. Homens novos. Por isso, onde quer que você esteja, diga assim: eu faço um pacto com Deus. Eu e minha casa serviremos ao Senhor. Não importa o que foi, não importa o que passou, não importa o quanto temos que perdoar, nós vamos lutar pela família. Eu e minha casa serviremos ao Senhor. Diga isso no fundo do seu coração. Eu quero ir para o céu, mas quero levar minha família para o céu. Quero ir para o céu e levar minha família para o céu. Então, Senhor, mostre-me o que preciso fazer dentro do meu lar, onde recuar, onde renovar, onde nascer de novo. Eu peço pela minha família, Senhor. Se estivermos tomando decisões erradas, ilumina-nos, Senhor. Fala, faça um pacto com Deus de levar minha família para o céu, levar todos para o céu. Se é preciso fazer renúncias, farei. Se é preciso perdoar, perdoarei. Vou lutar, vou rezar e clamar aos céus. Eu quero e peço a graça. Eu e minha casa serviremos ao Senhor sempre. Peço essa graça, Senhor. Afaste para longe do ambiente familiar brigas, discórdias, desavenças. Às vezes por mesquinhez, por questões econômicas, até por ignorância. Tira, Senhor, isso de dentro da minha casa. Entre irmãos, entre pais e filhos, entre marido e mulher. Tire, Senhor, esta incompreensão, esta falta de paciência. Eterno Pai, eu vos ofereço as santas chagas de nosso Senhor Jesus Cristo para curar as de nossas almas. Eu e minha casa serviremos ao Senhor. Eterno Pai, eu vos ofereço as santas chagas de nosso Senhor Jesus Cristo para curar as de nossas almas. Pela família, meu Jesus, perdão e misericórdia, pelos méritos das santas chagas, misericórdia. Pela família, pelos méritos das santas chagas, lá no céu quero morar, mas quero, Senhor, com a vossa graça, tudo fazer para levar minha família para o céu. Nós só começamos rezando esta semana, que foi bastante tocante, as partilhas sobre família. Por isso, começamos rezando por elas. Nós vamos para o intervalo, nós voltamos já. Volte comigo, partilha de vida, leitura orante. Voltamos já. Chame mais um.
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4: 10 e 12.

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2: 10 e 13.
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0: E eu vou direto, filha de Deus, que a paz de Jesus esteja com você, filha de Deus. Bom dia.
1: Bom dia, padre, sua bênção.
0: Deus abençoe. Você fala de onde, filha de Deus?
1: Eu sou do Paraná.
0: Então, uma filha de Deus de algum lugar do Paraná. Você pediu anonimato, o que está acontecendo?
1: Ô, padre, eu tenho vício e jogo online.
0: Vício?
1: E eu não sei, eu queria um conselho. Eu faço tratamento com psicólogo. Eu sou casada, tenho uma filha, mas eu não sei mais o que eu faço. Eu já tentei, já pensei em suicídio várias vezes. É, eu parei um tempo com um vício.
0: Sim.
1: Tive ajuda, ergui e veio de novo. Veio esse vício de novo comigo e eu não aguento mais.
0: Eu entendo.
1: Parece que agora veio para me destruir, padre. Só que eu sei que isso que eu tô passando tá me afundando mais.
0: Entendi.
1: E mais. Afundando minha família, afundando meu casamento. E eu queria um conselho do senhor.
0: Claro.
1: Pro senhor me ajudar.
0: Primeiro, sinta-se acolhida e desde já saiba que vamos rezar por você. Eu peço que quem estiver me escutando coloque essa filha de Deus. Mas nós vamos rezar ainda no programa juntos.
1: Uhum.
0: Você é casada?
1: Eu sou casada.
0: Como que seu marido lida com isso?
1: É, no começo, ele falou pra mim parar, que isso não é vida. Só que todas as pessoas que sabem, eles só falam pra mim assim, para com isso não é vida. É, duro, padre, que eu sei. Só que não é fácil.
0: Eu
1: não
0: entendo.
1: É fácil pra mim.
0: Filha, você falou que está sendo acompanhada ou foi acompanhada com psicólogo?
1: Eu estou acompanhada por uma psicóloga, porque além de eu ter esse vício, eu tenho uma ansiedade com medo de depressão.
0: Entendo. Você está medicada?
1: Estou sendo medicada. Eu sou medicada.
0: Filha, você vai ter que, primeiro, pedir ajuda para o teu marido e pedir ajuda para os próximos. De que forma? Você precisa... Espera só um pouquinho. Claro que a ajuda de Deus é fundamental. Nós vamos rezar. Você precisa colocar, e isso é possível você colocar no seu celular. Você joga no celular, não é?
1: Sim.
0: Existe, eu não sei te dizer o que é. A nossa equipe poderá te ajudar. Porque eu não domino essa área. Mas existe formas de você bloquear e colocar no seu celular bloqueios definitivos a jogos. Você entende?
1: Sim.
0: Para quando vir o impulso, você não ter como ter acesso. Repito. Você pedir ajuda, a nossa equipe pode ligar para você, eles vão pesquisar, acredito eu. Eu só estou falando de uma informação que eu recebi de uma pessoa que fez isso. Existe um aplicativo que você baixa e você não fica com a senha, você passa para o teu marido a senha, que você não tem acesso ao jogo. E quando vem o impulso, você não tem acesso. Então, por quê? Porque aquela história, se você tem vontade de comer doce, você tem que não pôr doce dentro de casa. Se você tem o vício do jogo, você tem que bloquear teu celular para o jogo. E isso é uma atitude. Você escutou o que eu falei?
1: Sim.
0: Se uma pessoa ela tem compulsão de comprar, ela não pode ter cartão de crédito. Na pior das hipóteses, então você tem esse recurso. Você não ter acesso ao celular, filha. Exatamente porque você quer mudar, você quer sair disso?
1: Eu quero, pai.
0: Responde para mim, você quer sair disso? Então você tem que tomar atitudes radicais na tua vida. Não ter computador, não ter celular. Se ter celular, usar esse mecanismo que eu te falei. Depois, filha, você precisa falar com o teu terapeuta que a tua ansiedade, que você está meio no surto. Que eu não sei se os remédios estão sendo suficientes para o tamanho surto que você está vivendo. e você tomar consciência, eu não preciso disso, repita isso para mim.
1: Eu não preciso disso.
0: Eu amo meu marido.
1: Eu amo meu marido.
0: Eu amo minha filha.
1: Eu amo a minha filha.
0: E amo a mim mesmo.
1: E amo a mim mesmo.
0: Senhor Jesus.
1: Senhor Jesus.
0: Eu peço a tua misericórdia.
1: Eu peço a tua misericórdia.
0: Eu peço pelas tuas santas chagas.
1: Eu peço pelas tuas santas chagas.
0: Arranque de mim.
1: Arranque de mim.
0: Este vício.
1: Este vício.
0: Liberta-me, Jesus.
1: Liberta-me, Jesus.
0: O teu nome tem poder.
1: O teu nome tem poder.
0: Derrama uma gota do seu preciosíssimo sangue.
1: Derrama uma gota do seu preciosíssimo
0: sangue. Sobre mim.
1: Sobre mim.
0: Fique na linha, por favor, Senhor Jesus, eu te peço por essa tua filha agora, em prantos. Mas como ela, tantas pessoas têm o vício dos jogos. Senhor, não é o vício em si, onde entrou essa dependência na vida desta filha de Deus do Paraná, mas de tantas outras pessoas, seja por traumas, baixa autoestima, desgosto, compensação, depressão. Tira, Senhor, curai profundamente esta tua filha, na raiz do problema, liberte-a, Senhor, por tua infinita misericórdia e bondade. Amém. Filha, ainda tenho uma pergunta a você. Como está a tua vida espiritual?
1: Olha, padre, eu estou afastada da igreja, sou católica, sim, mas eu estou afastada
0: por isso,
1: da igreja.
0: Por isso está tão fraca, por isso está tão fraca.
1: Uhum.
0: Então, mais além, você entendeu o conselho que eu te dei sobre o telefone?
1: Uhum.
0: O segundo conselho, você vai voltar para a igreja. Não põe tudo a perder. Você promete que você vai procurar um padre para confessar?
1: Prometo.
0: Você promete que vai na missa domingo?
1: Prometo.
0: Filha, você tem, Deus te dará forças para você vencer esse vício. Não põe tudo a perder. Eu volto a lhe dizer, você tem que se vigiar. Lembra da história do doce que eu contei? Lembra da história do cartão de crédito que eu contei? Não facilite.
1: Uhum.
0: A nossa equipe pode te ligar para te ajudar?
1: Pode, claro.
0: Filha de Deus, fique com Deus. Nós rezaremos por você, suplicando, clamando. Mas tome essas atitudes. Se preciso for, fique sem celular por um tempo. Mas aí eu vou me desconectar com o mundo, filha, antes assim do que perder tua vida num jogo. Escute esse testemunho, por favor.
2: Foi Padre Reginaldo Manzotti, aqui em Iracema, de Aparecida de Goiânia.
0: Pois
2: eu
0: estou
2: dando testemunho dos nozinhos de São José.
0: Opa.
2: Que eu consegui. No sexto dia apareceu
0: Maravilha.
2: O emprego do meu neto, que ele não queria trabalhar fechado, mas aí apareceu o emprego, ele aceitou, graças ao São José, graça alcançada, graça testemunhada. Toco o sino, sacristão. Eu rezo todos os dias com o senhor.
0: Amém.
2: Obrigado, muito obrigado. Sou uma associada.
0: Ô, filha, obrigado por ser associada, graça recebida, graça testemunhada. Toca o sino, sacristão. É como eu digo, a São José rogou, São José providenciou. Lembra que eu falei que nós teríamos muitos testemunhos dos nozinhos do cordão de São José que fizemos durante todo o mês de março. Meu abraço, Iracema, de Aparecida de Goiânia, Goiás. Na Arquidiocese de Goiânia, Dom João Justino Medeiros. Filhos queridos, povo amado, eu vou para o intervalo, eu volto com a leitura orante. Mais uma vez, a todos que têm algum tipo de vício, temos que nos vigiar mais ainda e não ter receio. Saiu uma vez, caiu, tente de novo. Não desanimar. Caiu, levanta e vai mais uma vez. Eu vou para o intervalo, eu volto já.
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E eu te pergunto, você gosta da leitura orante? Mande um áudio

0: 31 3221 60 60. Aos outros digo eu mesmo, e não o Senhor. Conselhos de Paulo, né? Nós estamos vendo sobre a vida conjugal. Quem perdeu a semana, tivemos temas polêmicos. Paulo continua falando sobre conselhos no casamento. Padre, eu perdi, mas eu queria acompanhar. Sabe o que você faz? Você vai no YouTube, Padre Manzotti, e tem lá a leitura orante. Eu faço a leitura 10 da manhã, claro, tem um reprise 10 da noite, fica no YouTube. Mas a equipe faz um recorte e coloca na leitura orante, às 20 horas, todos os dias. Então você pode ir lá e escutar, nesta semana, os conselhos de São Paulo sobre o casamento. Foram fortes, viu? Vamos continuar. Se um homem cristão é casado com uma mulher que não é cristã e ela concorda em continuar vivendo com ele, que ele não se divorcie dela. Se uma mulher cristã é casada com um homem que não é cristão e ele concorda em continuar vivendo com ela, que ela não se divorcie dele. Não precisa explicar, né? Tá claro. Versículo 14. Pois Deus aceita o homem que não é cristão por ele estar unido com uma esposa cristã, pela parte cristã, pela parte católica, vamos assim dizer. Aceita a mulher que não é cristã por estar unido com o marido cristão. Se não fosse assim, os filhos deles não pertenceriam a Deus, mas sendo assim, eles pertencem. Porém, se o marido não é cristão ou a esposa não cristã quiser o divórcio, então que se divorcie. Nesses casos, o marido cristão ou a esposa cristã está livre para fazer como quiser, pois Deus chamou vocês para viverem em paz. Esposa cristã, como é que você pode ter a certeza de que não vai salvar o seu marido? E você, marido cristão, como é que você pode ter certeza de que não vai salvar sua esposa? Você compreendeu? Ele diz, não é preciso se separar. Mas você entende que com este questionamento último, ele está dizendo, na vida dois, não poderá uma esposa cristã levar o marido à conversão? Ou o marido cristão não poderá na convivência, no testemunho da fé, principalmente, no testemunho da vida, levar à conversão? Não foi assim, todo mundo enaltece Santa Rita de Cássia. Não foi assim que aconteceu com o marido Patrício, que acabou se convertendo? Então, aqui existe um pedido sério: perseverar no casamento. E acima de tudo, nós começamos com a música, eu e minha casa serviremos ao Senhor. Acredito que valha a pena repeti-la. Eu e minha casa serviremos ao Senhor. E aí, mulher, mesmo que teu marido não vá à igreja, ou o marido, a esposa, lute pelo marido. Não é brigar para ir para a igreja, mas é sempre convidar para ir para a igreja. aquele processo lindo. O começo, não são casados, estão vivendo juntos. Comece a semear o gosto pelo casamento matrimonial. Convide uma vez, vamos casar na igreja. Mas eu não tenho primeira eucaristia, eu não fui batizado, eu não tenho crisma. Hoje existe catequese de adulto, nós chamamos de catecumenato. É um caminho lindo, que não tem nada a ver com a catequese de criança. É para adulto mesmo, tanto no conteúdo quanto nas pessoas. Que tal você pensar isso com carinho? Santificar mulheres, santifiquem os maridos. Maridos, santifiquem as mulheres. Do outro lado, fala sobre os filhos pertencerem a Deus. Então, não deixem de batizar, porque o batismo é o primeiro passo da pertença a Deus, a filiação divina. São três aspectos do batismo: tira o pecado original, torna-se filho de Deus e membro da igreja, incorpora a igreja de Jesus Cristo. Então veja, em tão poucos versículos, quanto conselho. Então se você está meio desacorçoada, desacorçoado, pensando, eu não vou conseguir, tente, eu e minha casa serviremos ao Senhor. Mulheres, santifiquem seus maridos. Maridos, santifiquem suas esposas. Não estou dizendo que é fácil, mas com a graça de Deus, tudo é possível. Esta foi a leitura orante de hoje. Vou para o intervalo, eu volto já, volte comigo.
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0: 10h37.
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5: 10:39.

0: E eu vou direto, Eurides, que a paz de Jesus esteja com você.
1: Bom dia, padre, a sua bênção.
0: Deus abençoe, de onde você fala?
1: De Salvador.
0: Opa, meu abraço, Salvador, Bahia, final do ano estarei aí, com a graça de Deus. Como é que você me acompanha em Salvador?
1: Eu falo que eu acompanho pelo aplicativo e também pela Rádio Excélsio.
0: Meu abraço ao aplicativo, a Rádio Excélsio. Pois não, Eurides?
1: Padre, eu gostaria de pedir oração, porque eu estou com uma aflição muito grande por causa da minha avó. Ela me criou dentro de 8 meses nascida, há um tempo. Eu morei com ela por muito tempo, com meus 25 anos, eu saí da casa dela, só que hoje ela está doente.
0: Tá.
1: E ela requer muita atenção, muito cuidado.
0: Certo.
1: Eu me sinto obrigada em cuidar dela, por contribuição, por gratidão dela ter me criado.
0: Claro.
1: Mas eu fico preocupada com a minha vida financeira. Porque a minha vida financeira, eu trabalho para arquitetar minhas dívidas, minha despesa mensal. E para eu cuidar dela, eu preciso que eles me proponham um valor X baseado no que eu ganho no trabalho para poder me estabelecer cuidando dela e tendo uma renda. E isso não está sendo assim, sabe, dialogado entre os filhos dela comigo. E eu fico muito aflita de não tomar decisão por mim, sem que eles me propõem algo. E lá na frente eu me prejudicar em relação ao financeiro, entendeu?
0: Filha, eu entendi. Veja, primeira coisa que você precisa clarear. Primeira coisa. Eu tenho uma gratidão muito grande pela minha avó. É isso. Ela, na verdade, foi sua mãe. Não é isso? Depois, ela tem filhos, não tem?
1: Tem.
0: Quantos?
1: 6 filhos.
0: 6 filhos. Eles não querem cuidar dela?
1: Não, tem 3 que estão bem mais envolvidos em relação ao cuidado dela. Esses 3 estão bem envolvidos. Só que há quanto tempo ela me cobra, porque eu não vou ficar com ela. Ela me cobra, ela fala, por que você não vem ficar comigo? Eu contava com você um dia que eu precisasse. E aí eu fico me doendo quando eu escuto isso, entendeu?
0: Certo, só que você precisa dialogar com os filhos. Eu não sei de quanto você está falando, mas você tem que conversar com eles. Mesmo que seja por um valor menor, você está pedindo a sua subsistência, você não está pedindo a mais, né?
1: Não, eu ganho um salário mínimo, sou básico de eu pagar uma dívida que eu fiz o financiamento.
0: Eu entendi.
1: E tenho medo de que eu, lá na frente, não consiga gastar com esse financiamento, entendeu?
0: Está justo. Eu acho que você tem que pensar isso mesmo. Se você tem um financiamento e você não pagar, isso vai se acumulando. Então, isso é o mínimo que se espera. Veja, você não está rifando a sua avó. Você não está negociando cuidar dela. Você está dizendo, você tem que ter muito claro isso e tem que explicar isso para eles. Eu não estou cobrando, por mim eu iria de graça, mas eu tenho uma prestação. Você está me falando isso, não é?
1: Estou, eu fiz um financiamento.
0: Então, eu preciso pagar esse financiamento, senão eu vou perder. O diálogo é o melhor caminho, filha.
1: E o meu medo é esse, porque, tipo assim, eu sei, ela nunca teve nada para me dar, eu nunca tive nada em relação a, tipo, a herança, nada não. É só questão de eu me garantir, porque um dia que eu não ter ela, eu ter que voltar para minha cidade que eu estou hoje, que é Salvador, ter que sair do interior e voltar para Salvador, eu ter algo, para um lugar para eu ficar, mas também
0: certo.
1: Garantido.
0: Vamos colocar diante de Deus e pedir que os filhos percebam isso, que você consiga dialogar com eles. Tá bom, filha?
1: Tá bom.
0: E o caminho é esse, não dê um passo incerto. Você precisa honrar suas parcelas de um financiamento. Isso hoje é uma necessidade, por mais que você tenha gratidão e amor. Que bom se eles entenderem isso. Que Deus abençoe, Eurides. Salvador não é fácil, gente. Cuidar, a pessoa fica idosa e depois fica essa situação. Tem que chegar num acordo. Alguém tem que se sacrificar, mas os outros, se não podem cuidar dos idosos, ajude quem está cuidando. Gente, isso é uma questão de bom senso. ajude a pessoa que se dispõe a zelar. É o mínimo. Eurides de Salvador, ela citou a Rádio Excelsior FM. Saúdo o padre Danilo, arcebispo cardeal Dom Sérgio da Rocha de Salvador. Final do ano, pessoal, estarei em Salvador com grande alegria. 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Escute esse testemunho, por favor.
2: Meu nome é Francisco de Assis de Sá. Moro aqui no Sítio Coqueiro, município de Verdejante, no estado de Pernambuco. No final de janeiro, era uma seca grande aqui, meu gado já tinha morrido muito gado. Cheguei a olhar aqui uma caída, e quando olhava tinha mais duas. Chegou a ter três caídas e com fome. Aí eu me lembrei de ligar para o padre Reginaldo. Eu liguei para o padre Reginaldo, liguei, a menina me atendeu. Eu disse, minha filha, eu estou ligando para contar a minha situação. Eu já perdi muito gado aqui, a situação está difícil. Eu
0: peço
2: que você peça para o padre Reginaldo Manzotti rezar por mim, fazendo uma oração para chover nesse lugar.
0: Sim.
2: E aí, quando foi no final de janeiro, começou a chover.
0: Amém.
2: Começou a chover, o gado foi melhorando e, graças a Deus, eu lucrei mais 70% do gado, graças a Deus. E o gado está aqui. Arrumou o que comer, que
0: Amém.
2: Eu faço minha roça. E está tudo bem, graças a Deus, sobre o gado.
0: Deus abençoe Francisco de Assis. Eu acredito, sim, que a gente pode pedir, rezar a Deus pedindo chuva, tanto que muita gente fala, mas que coisa estranha. Gente, no missal romano, missal do padre, tem inclusive missa para pedir chuva. Sim, senhor, ou acredita que Deus é criador ou não. Então está aí, ó, um homem de fé que veio dar um testemunho, Francisco de Assis, da cidade de Verdejante, Pernambuco, o bispo Elá de Salgueiro, Dom José Vicente Pinto de Alencar Silva. Amado povo de Deus, nós vamos para a novena. O sexto dia, São Bento, livrai-nos do mal. Chame teu amigo, chame tua amiga. Nós voltamos já. Volte comigo.
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Hoje, aniversário de Dom Juarez de Lorto Seco, da Diocese de Caratinga, Minas Gerais. Rádios que fazem aniversário hoje: Atividade FM de Palmeiras, Santa Catarina; Cidade FM, Santa Gertrudes, São Paulo; Flor do Campo FM, Novo Horizonte, Ceará; FM 87.5, Campo do Tenente, Paraná; Jaraguá FM, Jaraguá do Sul, Santa Catarina; Pinhal da Serra FM, Pinhal da Serra, Rio Grande do Sul. Amanhã, aniversário da cidade de Sobral, Ceará, completando 253 anos, onde temos a TV Canal Aberto 45.1. Amanhã, aniversário da rádio Açu FM, Açu, Rio Grande do Norte; Liderança FM, Itaúna, Minas Gerais; Luz FM de Mariluz, Paraná; Portal Sul FM, Pedro Osório, Rio Grande do Sul; Ribeirão FM, Caiguapó, Goiás; São João FM, Cambuci, Rio de Janeiro; e Show FM Oliveira, Minas Gerais. E amanhã, aniversário de minha querida sobrinha Giane Tormena Sordi, de Paraíso do Norte. Que Deus a abençoe com muitas graças e bênçãos do céu, Giane. Deus abençoe você e tuas lindas filhas. Escute esse testemunho. Eu falei que nós estamos no mês de Nossa Senhora do Carmo, não foi? Então escute: Nossa Senhora do Carmo e São José. Inicialmente, gratidão, Padre Reginaldo Manzotti e colaboradores que conduzem esta obra evangelizar com tanto esmero. Sou muito feliz por ser associada. Muito obrigado. Agora digo eu: muito obrigado, filha. Esse grande projeto de evangelização, inúmeras são as graças recebidas nestes 15 anos que acompanho a experiência de Deus, o Terço das Santas Chagas, as Quintas Eucarísticas. Hoje, estou aqui para testemunhar uma graça que recebi por intercessão de Nossa Senhora e São José. Algum tempo atrás, na novena de São José, o Senhor disse assim: filha, você que está aí pedindo um companheiro, um amor verdadeiro, peça a São José para a sua vida. Eu, com 50 anos de idade, não tinha me casado. Tomei aquilo para mim e acreditei que Deus e Nossa Senhora me enviaria um José da vida. No mês de julho, no mês da Dinda, Nossa Senhora do Carmo, é meu aniversário também, Deus e a Mãe Santíssima mandaram José Renato na minha vida, no qual hoje é meu companheiro no amor, compartilho minhas angústias e alegrias. De novena em novena, orei e consegui curas e bênçãos sem fim. Obrigado, Nossa Senhora do Carmo. Obrigado, São José. Graça recebida. Deus seja louvado. Quem assinou? Cleide Teles, da cidade de Espinosa, Minas Gerais. Deus seja louvado. Vamos juntos à novena de São Bento. A cruz sagrada seja minha luz, não seja o dragão meu guia. Retira-te, Satanás. É mal o que tu me ofereces, bebe tu mesmo o teu veneno. A cruz sagrada seja minha luz, não seja o dragão meu guia. Retira-te, Satanás. Nunca me aconselhes coisas vãs. É mal que tu me ofereces, bebe tu mesmo o teu veneno. Ó glorioso São Bento, que sempre se mostrou compassivo com os necessitados, fazei que também nós, recorrendo à vossa poderosa intercessão, obtenhamos auxílio em todas as nossas aflições. Que em nossas famílias reine a paz, a tranquilidade, que se afastem todas as desgraças, corporais, temporais, espirituais, especialmente o pecado. São Bento, alcançai de Deus Onipotente
esta graça que tanto necessito. Diga qual é a graça. Diga qual é a graça que você precisa. São Bento, dai-nos a graça de, ao terminarmos nossa vida neste vale de lágrimas, possamos ir louvar a Deus convosco no paraíso. Rogai por nós, ó glorioso patriarca São Bento, para que sejamos dignos das promessas de Cristo. Levante tua mão direita. São Bento, libertai-nos do mal. São Bento, libertai-nos da inveja. São Bento, libertai-nos do medo. São Bento, libertai-nos do pecado. O Senhor esteja convosco. Ele está no meio de nós. Abençoai, Senhor, a água, a roupa dos enfermos, as fotos de família e o final de semana, que seja de paz, de harmonia. Que a bênção de Deus faça com que a sua casa seja santificada. Mulheres, santificai vossos maridos. Maridos, santificai vossas mulheres. Por intercessão de Nossa Senhora do Carmo, São Pio de Pietrelcina, em nome do Pai, do Filho, do Espírito Santo. Amém. Agora curta o clipe. O clipe Eu e Minha Casa Serviremos ao Senhor. 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
5: 11:05.
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0: É, chegamos. Chegou a vez do Birosca aqui na Cândido. É, depois do padre Reginaldo Manzotti, chegou a nossa vez, chegou a vez do Birosca aqui na Cândido. Sua bobajada de toda semana. Chegando aqui pra fazer um conosquinho. Fazer companhia com você até as 2 da tarde. Obrigado você pela sua audiência em qualquer lugar que você esteja nesse mundão de modelos. 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
1: Muito bem. Bom dia, meu querido. Como é que você está?
0: Estou bem, graças a Deus. Bem na correria, mas estamos aí, né?
1: Estamos aí, né?
0: Você, beleza?
1: Ao vivaço hoje, né?
0: Estou bem, graças a Deus. Hoje é dia da seleção brasileira.
1: É, ontem o Copa do Mundo.
0: Estados Unidos, hein? Começaram quente, hein?
1: Véi, que jogão, hein? Cara, vou falar, viu? Estados Unidos, se manter o nível, vai dar trabalho.
0: Eles sempre são. Os Estados Unidos são muito aplicados, eles são muito.
1: Dedicados,
0: disciplinados, né? Então, a gente vê nas Olimpíadas, né?
1: Isso.
0: O pessoal é bem dedicado, profissionalista. Então, tem que tomar cuidado, hein? Porque.
1: E outra, né? Além disso tudo, tem incentivo, né? Tem incentivo lá do governo lá. Você viu, o goleiro dos Estados Unidos ontem, o cara é formado em economia na Universidade de Harvard.
0: Olha aí pra você ver.
1: É.
0: Então tem jeito, ele vai calcular as estratégias todas.
1: O cara é fera, velho.
0: É.
1: Então, né? O cara já é formado na maior universidade do planeta. Aí... deve receber incentivo ainda por causa do
0: com
1: futebol,
0: certeza,
1: uma coisa
0: com certeza.
1: É diferente do Brasil.
0: Vamos falar a palavra correta. Lá eles são sérios.
1: Isso. Não é igual aqui, né?
0: É. Isso eu não vou sem comentar, né? Deixa de lado.
1: Deixa tocar. Mas hoje começando o Birosca, dia 13 de junho. Ontem foi dia dos namorados.
0: Foi, né?
1: É aniversário do meu pai, do meu 80 anos, meu pai. Parabéns, pai. Te amo. Muita saúde, muita paz.
0: Isso aí.
1: Muito dinheiro no bolso, né? Necessário.
0: Mais pai, é lógico.
1: O senhor continua sendo esse paizão aí que o senhor é, viu?
0: Um abração pra esse que não lembra, né?
1: Silas.
0: Eu ia falar Dima.
1: É, Silas.
0: Então, senhor, parabéns, viu? Muitos anos de vida pra ele. Saúde, prosperidade, né? Em todas as áreas.
1: Isso.
0: É. E aproveitar também, né? E dar uma namorada.
1: E
0: ontem também foi aniversário também do João Emanuel.
1: Olha, legal. Parabéns pro João também, né? Muita saúde, muita paz pra ele também, sucesso na vida dele. Menino talentosíssimo, meu João, viu? Não é porque você tá aqui na minha frente, mas você sabe, eu sempre falei isso.
0: Uma bênção,
1: é uma bênção mesmo. Filhos são bênção na nossa vida, né?
0: Eu sou muito grato ao Senhor pela vida de João Emanuel, né? Pela Vilane também. E dia 29 é dela.
1: Olha, e dia 26 é da minha irmã.
0: É.
1: 29 é da Vilane.
0: Adelaine, já prepara o churrasco.
1: Bolo tem, né? Com certeza.
0: Bolo vai ter.
1: E hoje também é dia de Santo Antônio, né?
0: Santo Antônio?
1: É, do padroeiro dos casamenteiros. Santo casamenteiro, né? Que eles falam, né?
0: E hoje, o que é esse negócio do frio? É hoje que é o dia, a noite mais fria do ano. Tem esses negócios, eu esqueci.
1: É São João, né? Não?
0: São João,
1: acho
0: é São João, né?
1: Que é?
0: Não tô lembrado do item, ó.
1: Hoje é dia,
0: do gin também.
1: Olha,
0: né?
1: Do gin. Parabéns pro gin. Você que vai beber ele hoje à noite.
0: Hoje é dia do gin. Hoje é dia também do softball.
1: Olha.
0: É, dia do turista. Dia da boneca.
1: Ó,
0: bacana, né? Boneca.
1: Boneca comissão.
0: Hoje também é dia do chamói. O que é chamói, tá?
1: Sei lá.
0: Dia do padeiro, você que acorda às 3 da madrugada e põe a mão na massa.
1: Parabéns a todos os padeiros aí, né? Os caras que, igual você falou, levanta de madrugada aí pra amaciar a massa e fazer o pão de cada dia.
0: É fácil, não. Também é dia do tricô em público, ó.
1: Você gosta de ficar em público tricotando,
0: fofocando.
2: Também é dia da máquina de costura.
1: Olha.
2: Dia do carrinho de gol. Gente, também. Que, onde é que é essa coisa? Hoje é dia de tirar as ervas daninhas, hein? Você que tá com erva daninha em cima das árvores da sua casa aí, do bairro, né? Tira as ervas daninhas. E também é dia dos atos aleatórios de luz, é isso aí. Não sei o que é isso,
1: meu irmão.
2: Olha que bacana, hoje é dia do arremesso de machado. que é isso, cara? Hoje é dia da conscientização sobre albinismo.
1: Ó, legal.
2: É, você que... Albino, né? A pessoa tem que se cuidar mais do sol e tudo mais. Hoje é dia também das compras em outlet. Que mais? Sete gols. Hoje é dia do 7-0 do da Alemanha do Brasil. Sete gols do doutor Sócrates.
1: Ó.
2: Tem isso também, meu Deus do céu. Que mais aí?
1: Ecologista brasileiro também.
3: Início da Copa do Mundo da Alemanha de 74.
2: Hoje é dia também do Festival dos Cavalos do Japão.
1: Oh.
2: É Shagu Shagu Womakó.
3: Hoje é dia também do policial veterano lá da Bahia.
2: Da Bahia. É, e também hoje é dia da estreia da seleção.
1: É.
3: Da estreia da seleção. Será que vai?
2: Ó, eu falo a verdade. Não sou negativo, mas também eu. A gente que já tá mais coroa, a gente lembra muito daquela atuação do Brasil 2000, né? 94, 98, né? E a gente fica com aquilo gravado e depois vem aquele tropeço do Brasil na Copa da França, meu amigo.
1: Ah, aquilo lá eu vou te contar.
2: Eu engoli aquilo até hoje, sabe?
1: Muito ruim.
2: Né? Como é que é? Ronaldinho tomando Buscopão.
1: Tendo convulsão.
2: E depois o Roberto vai arrumar o elástico da meia. Oh, meu Deus do céu.

0: vinhetinha fez sucesso, né?
1: Essa é Brasil!
2: Essa aí é.
3: Brasil!
2: Eu acho até bacana, né? O brasileiro ficar animado com a Copa e tudo. Mas, se for pensar para um lado mais sério, a gente tem que também ser mais patriota durante o resto dos anos, né? Antes da Copa, né?
0: Não é só na Copa, não.
2: Não é só,
0: né?
2: Na Copa, não, né? A gente cria muitas divisões. Um dos pontos principais porque os Estados Unidos, não só na seleção, mas no atletismo, em várias áreas dos Estados Unidos. Os Estados Unidos tem um ponto de referência mundial em várias áreas por causa disso. É um povo realmente patriota, né?
0: Lá são, com certeza.
2: Apesar de lá ter os também, né, digamos assim, direita e esquerda, não querem falar de política, mas tem divergências de pensamentos, mas é um povo patriota.
0: É.
2: Né? Um povo que realmente, se preciso for, faz alguma coisa, sai na rua, protesta e tudo mais. E é um povo que quer sempre ir pra frente. Tem muitos problemas também, lógico que a gente vê problemas com entorpecentes e tudo mais. Qualquer lugar do mundo tem, mas é um país patriota, né? Aqui no Brasil tá faltando um pouco disso aí.
0: Eu acho que aqui o povo tem que parar com político de estimação.
2: Exatamente, é isso aí a palavra.
0: Tem que parar com isso e tem que lutar por um como é que eu falo?
2: Dias melhores.
0: Não, por uma unidade só, uma
2: Sim.
0: coisa só.
2: É, pessoal.
0: Um bem único para todos.
2: Para todos.
0: Parar de tratar a política como se fosse.
2: Ah, aqui o fulano é isso, que o fulano é aquilo.
0: Não, tem que lutar por todo mundo.
2: Não interessa quem tá lá, né? Não interessa é que faça-se algo pela população.
0: Para se de bobajada.
2: O Zé das Curvas, se for o Tonho do Cachorro Quente, for o... Não interessa quem. O problema é que a gente não vê ações, né? Enfim, deixa pra lá. Mas hoje
0: é dia da Copa.
2: É dia da Copa. Brasilzão, se Deus quiser. Marrocos tá muito bom, né?
0: Hoje diz que o Marrocos tem.
2: Ó.
0: Tem. Me parece que tem 29 jogos, tá invicto. 22 ou 29 jogos.
2: Olha aí. E é
0: ele... Essa fera aí,
2: essa fera, né? Eles adquiriram um futebol bem avançado, né? Igual o time os times da África melhoraram muito, porque levaram técnicos europeus pra lá e tudo mais. Então, junta a força que eles têm, né? Física já. Com a técnica de futebol boa, é lógico que vai dar resultado melhor. E assim, o Marrocos também melhorou muito, né? Então, é isso aí. Não vamos, achar que tá chutando cachorro morto.
0: Não tá, não, viu? Não tá, não.
2: É.
0: Fica vem como se diz.
2: E nós vamos, como vai ser aqui para o nosso querido programa hoje, para você que está nos ouvindo aqui, muito bom dia, não falei? Muito bom dia a vocês e não fala o que é bom.
0: Olha que legal, da Copa. Achei até uma vinhetinha aqui, ó. Deixa eu ver isso aqui. Tema da Copa do Mundo 2014. Vamos ouvir.

0: Não, até começar eu já cansei. Eu fui esperando. Não dou paciência.
1: Ó, vou falar de que hoje, já que é Copa do Mundo, quem que você acha que vai ser o grande campeão da Copa do Mundo? Eu não sei. Conta pra nós aí. Você acha que vai ser o Brasil? Você acha que vai ser a Argentina? Tem uns que estão falando que é até Portugal que pode ser campeão.
2: Olha, eu tenho vários favoritos aí, né? A gente espera que o Brasil realmente ganhe, né? Mas aí tem muitos. Tem mais seleções em Portugal,
1: Espanha,
2: né? São Argentina. Então, assim.
1: A Argentina vem forte também.
2: Vem forte. É. Mas. É, eu sempre espero, pra falar, eu torço muito para essas seleções da África. Costa do Marfim, né? Eu sei que não vai dar, mas a gente torce.
1: Eu conheço ele.
2: Conhece?
1: Costa do Marfim.
2: Mas eu espero que seja o Brasil, né?
1: É.
2: Nós estamos precisando de...
1: Esse microfone não tá legal, você tem que ficar mais próximo aqui.
2: Ele tá com as cordas bamba.
1: Vira ele ao contrário.
2: Eu tô querendo deixar que nem o seu aí, mas...
1: Vira ele ao contrário.
2: Não, vou ter que cortar aí. Eu vou me
1: aí,
2: deixa ele assim, é melhor, né?
1: Melhor.
2: Aí, agora eu tô te ouvindo. Beleza.
1: Pois é, eu espero que o Brasil ganhe. Eu gosto do Brasil.
3: Mas eu tenho uma empatia pelos times africanos também. Acho que o povo também merece, né?
1: Eu acho quem vai ser campeão esse ano. Eu acho, minha opinião, né? Eu acho que fica entre Argentina e Espanha. Na minha opinião.
3: É.
1: Torço pro Brasil, claro.
3: Lógico.
1: Mas. Não tô pondo muita fé no Brasil.
3: Vamos falar a verdade.
1: É.
3: Na minha opinião.
1: É.
3: O Brasil tem muita meninada.
1: É.
3: Muito estrelismo.
1: É.
3: Né? O único ali que. Pode dar uma puxada mais maturidade seria o Neymar. Né? Ponte de referência, digamos. Mas tem muita. Eu não confio em Vini Júnior. É muito estrelismo demais, todo mundo querendo muito foco em cima e não joga bola.
1: É.
3: Aí fica todo mundo querendo ser servido.
1: É muito popstar pra pop futebol.
3: Demais.
1: É, verdade.
3: É isso aí. E enquanto as outras seleções a gente vê que tem mais maturidade. Espanha, por exemplo, né? Portugal. Então eu acho que o Brasil tá com muita meninada. Esse é meu ponto de vista.
1: Então conta pra nós então quem que vai ganhar a Copa, na sua opinião, e se acha que o Brasil vai ganhar hoje. Manda pra gente um áudio respondendo a enquete, concorrendo hoje a frango assado, da Frango de Assado do Paraná. Tem também sanduíche lá da DJ Burger House. Tem também, tem mais? Necessia lá do Cor da Terra. É, um copo térmico da Oper. E também cortesias para o cinema. No dia 27 tem sorteio do bolo lá da Sweet Dreams, completaria. Manda, qual que é o zap aí, meu querido?
3: Olha, o zap é o 998695001, 998695001. Você manda sua mensagem aí, né? Áudio, uns 30 segundinhos, acho que já dá, né?
1: É, 30, 40 segundinhos.
3: É, só pra gente poder aqui, dentro do programa, poder rodar seu áudio.
1: Tá bravo com você ali, o rapaz.
3: Eu falei muito, hein? Eu tava tomando café lá, ué. Aproveitei aqui. Aí daqui a pouco, então, eu volto. Vou ceder aqui o microfone para ele, Geraldo Campeão. Daqui a pouquinho eu volto trazendo notícias para você. É lógico. Você
1: achou que iria ficar sem as notícias? De jeito nenhum, trouxe notícias para você quentinha hoje. Para enricar o seu sábado, ok?
4: Sim.
1: Daqui a pouquinho, notícias urgentes aqui no Birosca. E aí, está chegando ele, Geraldo Campeão, com a boca preta de tanto beber café.
3: Daqui a pouquinho eu volto, tá? Pode vir, Geraldo.
5: Eu não tô gostando desse trem. Bandinho, como você tá bom?
6: Bem, senhor.
5: Bom demais, senhor, graças a Deus. Bom em riba da pinta mesmo. Parei, bebi uma garrafa de café mesmo, ele me vai falar, ué. Eu vim aqui na porta e tava aqui.
6: É.
5: Vim aqui na porta e tá aí, até babando, tão falar aí. Dá até um pano pra mim limpar essa baba aqui.

0: Tô risal, ué. É, bom dia, você também tá escutando nós aí, nessa aqui no Birosquinha, sábado. Hoje é 13 de junho já, né, senhor?
1: Isso.
0: Menino do céu, que trem bom, tá caindo o dia do vale, senhor.
1: Ah, é? Já tá esperando?
0: Dia 20 já, né, pagamento. Caiu, foi que nem uma gota d'água na chapa quente.
1: É, tá assim também, pra
0: já
1: mim.
0: Não fala não, senhor, mas tá bom, vai me orar em nome de Jesus, né? Bom dia, você tá escutando nós aí. Já falou aí, quieto, né, compadre?
1: Já, ué.
0: Quem vai ser o que você acha que
2: tá aí, ó.
0: Ele sumiu, né, senhor?
1: É, sumiu mesmo.
0: É, deve ter ganhado dinheiro. Os outros ganham dinheiro fácil.
1: Só tá preso.
0: Já tem que inventar um trem desse também, compadre. Mas ganhar dinheiro facinho assim, né?
1: Eu tô precisando, né?
0: Não fala não, senhor. Não vou fazer, eu tô querendo fazer um vidro aí na roça lá.
1: É.
0: Fazer um, roçando um pasto. Só de cueca, um trem assim, pra chamar atenção, né?
1: É.
0: Mas é bom de você, o fone de contato, menino, já falou, vou repetir pra você de novo.
1: É
0: 998-69-5001, 998-69-5001. Manda você responder a enquete aí, concorrer os brindes de hoje e falar pra nós quem que você acha que vai ser. Apesar que tá meio cedo ainda, mas a gente já tem um favorito aí na cabeça, né? Quem vai ser o campeão da Copa aí?
1: Quem que você acha?
0: O trem. Ah, sou eu, a gente torce pro Brasil, né? Mas tem aí, eu não sei, sou, nem acompanhei direito os times que tá, mas o Portugal acho que também tem um potencial grande, né, senhor?
1: Quem você vai?
0: O Portugal.
1: Portugal.
0: Né? É.
1: Aquele, tem muita gente falando que Portugal vai ganhar.
0: Aquele menino é bom demais, né, senhor? Ele é muito puxador, Cristiano Ronaldo, né, senhor? Disciplinado, né, senhor?
1: Ele é.
0: Falta muito isso aí na seleção brasileira, né, senhor?
1: Isso.
0: Disciplina da turma lá, pra modo mesmo chegar junto mesmo, mas é igual você estava falando aí antes aí, que está muito estrelinha demais, né, senhor?
1: Tá,
0: Só pensando em aparecer na Copa pra depois pegar aí os como é que fala? As propagandas, né, compadre? Propaganda pra nós.
1: Você viu assim. Que, eu vi uma reportagem que o técnico da seleção lá, o Ancelotti, ganhou em 12 segundos ganhou 10 milhões na propaganda da Brahma.
0: 12 segundos?
1: 10 milhões em 12 segundos.
0: Pra você ver como é que é o trem, né, senhor?
1: É
0: um absurdo isso aí, né?
1: Quando é muito dinheiro, né?
0: Nem se nós fazer propaganda aí de, né? De cueca, ainda não ganha nada, né? Tomei a tapa no orelha. Difícil demais, nem um pão com salame nós não ganha.
1: Nada.
0: Mas tá bom, é assim mesmo, né? Mas aí, eu acho que vai dar, pode ser Portugal também, e hoje eu acho que vai dar aí uns 2-1 pro Brasil.
1: 2-1 pro Brasil, tá?
0: É.
3: O Marrocos vem invicto aí muitos jogos.
0: É um time, esse treino no deserto, compadre.
1: É
0: solo quente mesmo e bisuntado de óleo de soja pra morte do seu pecado. Aguentar o trem. Isso não é fácil. Então, como é que chama aquele menino lá, senhor? O principal dele lá, eu esqueci o nome dele.
1: Marrocos?
0: Marrocos.
1: Não sei.
0: Tem um jogador lá, eu esqueci o nome dele.
1: Sei.
0: Depois nós percura aqui, fala pra turma.
1: Ó, vamos dar um presente pra turma aqui já de cara, já. E está entrando no ar. Jogou pra cá, jogou pra lá, jogou pra direita, jogou pra esquerda. 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
0: Ó,
1: deixa eu achar aqui que eu abri aqui, que eu não abri aqui ainda não, peraí. E biscoito da fazendeira é o biscoito a mãe tem gado? No capítulo anterior, seu Manuel estava com sua mulher conversando na cama quando ela diz, bocejando.
4: Oh, meu velho. Eu vou dormir, viu? Boa noite. Tô com aquela camisolinha.
5: Você vai dormir, amor? Meu Deus. Agora que eu ia buscar, abusar de você, eu ia abusar de você, essa, começar agora. Compreendeu?
4: Que isso, meu velho? Que isso? Vai, abusa, meu velho, abusa de mim, vai.
5: Pode.
4: Pode puxar, vai. É com tudo.
5: Ah, então pega uma cerveja e azeitona pra mim, por favor.
1: Ai, que bobagem.
0: Vai com tudo.
1: Que bobagem.
0: Vai com tudo.

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0: é de Gustavo Lima, meu amigo, tudo bem?
1: Um pouquinho mais.
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9: 11:44.
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11: Tudo bem, estamos de volta aqui na grande. Voltamos com ele com as notícias do Brasil e do mundo. Judeu Eterno. Olá, bom dia. Muito bom dia a você com a gente aqui. O nosso Birosca, chegando aqui com você nesse sábado e trazendo notícia, notícia urgente aqui no Birosca. É.
12: Dois.
11: Três. Quatro. Vou achar aqui a notícia. Notícia urgente, ó. É, banda Restart anuncia seu retorno em breve. Em entrevista, o cantor Pelanza disse: estamos reiniciando. É com você.
13: Não!

0: Ai, isso é minha vida, filha. Outra mulher no seu lugar.
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0: Eu vou fechar esse cabaré.
1: Você manda seu áudio pra gente, respondendo quem vai ganhar a Copa de 2026, Estados Unidos, México e Canadá, né? A primeira Copa do Mundo. Com três países sede.
3: Ah, é?
1: É a primeira.
3: Ah, é mesmo, seu Canadá, não é verdade. O Canadá também tem muito atleta bom, né, compadre?
1: Ah, mas...
3: Pelo menos nas Olimpíadas...
1: Saiu o primeiro gol deles nas Copas do Mundo, foi ontem.
3: É mesmo?
1: É, ué.
3: Você tá doido?
1: É, ué.
3: Você tá doido! Estados Unidos... Quem mais? Que é o outro, primeira vez?
1: México, não, é México, Estados Unidos e...
3: Ah, não,
1: Canadá. Está... O primeiro aí que é três países sede.
3: Ah, tá, tá. Não, eu achei que era a primeira vez na Copa.
1: Não.
3: Na Copa tem um país pititito aí, né, senhor?
1: Quem?
3: É, acho que tem só 160 mil habitantes no país.
1: Ah, é?
3: Sabia, não. Eu esqueci agora, senhor. Eles até vi, foi bonito demais, né? Eles, antes de partir lá no avião, eles... orando ali, né, só agradecendo a Deus e, né, isso é muito bom. Bom demais da conta mesmo. Mas, eu esqueci, vou pesquisar depois pra ver o nome dele. Eu achei bom, vocês, né, que esses, como é que fala, eles têm, esses surpresa aí, acontece, né, futebol não tem meio atrapalhado, tem como, às vezes você acha que não, aí tem da lenga pra um lado, lenga pro outro e você acaba, né, tendo surpresa aí.
1: A Rachel mandou aqui, Totonho vai tomar banho quando o Brasil ganhar a Copa, será?
3: Ah, não sei não.
1: Não sei não.
3: É, Totonho sumiu, Totonho.
1: Temos aí isso pra salvar e dar uma olhadinha.
3: É?
1: Totonho voltou, ele tá aqui de manhã agora.
3: Já tá, de novo?
1: Todo sábado.
3: Ô, Totonho.
1: Agora só quer trabalhar sábado.
3: É só sábado agora?
1: É sábado.
3: Um catinguento que ele vê isso.
1: Não quer trabalhar.
3: Ele não é fácil.
1: De semana, mas não.
3: É, deixa eu ver aqui. Nossa, eu vou falar, não tem com você, mas. Esse cheiro de tinta tá dando a tonteira, só.
1: Não tá?
3: Tá forte esse trem, viu?
1: Tá.
3: O tinteiro lá em cima tá até com o eixo aí na água. Tá forte. Viu o oi dele?
1: É
3: forte esse trem, não dá não, hein?
1: Vamos ver, o Maurício deixa o recado aqui, ó.
4: Bom dia, turma de Malacabá.
3: Fábio!
4: Um time uma vez no Osílio, plantão aqui.
1: Ih.
4: É, pra mim quem vai ganhar essa Copa esse ano vai ser os Estados Unidos.
1: Estados Unidos?
4: E quer participar do sorteio, hein? Abraço a todos aí.
1: Nossa, mas você foi longe demais. Estados Unidos?
3: Ele
1: não tem pra ganhar, não. Sim, jogou bem ontem.
3: Mas... ele deve estar baseando de ontem, né? Mas ainda tem que pegar aí, mas, né? Pra ver se vai ser bom, tem que pegar mais uns dois times, né?
1: Pegou
3: ver
1: o Paraguai,
3: né? O Paraguai. Cachorrinho com as muras.
1: Pegou um time, né? Uma seleção mais cascuda, né, não?
3: É, porque se pegar aí um Portugal aí de frente aí, vai isso aí. Essa seleção também, esses...
1: O de baixo, seu não?
3: Pois é, tô tentando aqui.
1: Vamos
3: achar.
1: Vamos ver a Rosane aqui, ó.
5: Bom dia pra vocês, Birosca.
1: Bom dia.
5: Eu quero participar do sorteio do frango e, na minha opinião, hoje ganho o Brasil. Mas eu acho que na Copa o título irá para a Argentina.
2: Atual campeã, né?
3: Atual campeã, é.
1: Tricampeã argentina, né? É, tricampeã.
3: Tricampeã já, argentino, do Messi. Messi também é a última Copa dele, né?
1: É, ué, não é possível, né?
3: É, já tá bem. Sabe que vai ganhar?
1: Se bem que o Cristiano Ronaldo tá com 41 anos, né?
3: Ah, mas Cristiano, né?
1: Cristiano Ronaldo é um robô, né?
3: Ele é diferenciado.
1: É um robôzão.
3: Só não tô dando conta de salvar esse trem aqui.
1: Uai.
3: Um foi e o outro não quer ir.
1: Uai.
3: Nossa, tô meio fraco. Olha aí pra você ver.
1: Estrapalhado, hein, senhor? Deixa eu ver aqui, peraí. Ele não quer salvar, não?
3: Não quer aparecer opção pra salvar ele, não?
1: Uai. Tem, cara.
3: Tem aí?
1: É, uai.
3: Então é o oi, meu, tá ruim mesmo. Ah, enquanto você vai fazendo aí, manda um abraço na boquinha aqui, depois você põe um beijinho aí. A turma lá de São Sebastião do Oeste, a tia Zaia lá, né? Sim. Tia Zaia, Tibio, Luiz Felipe. A turma tudo lá, o Guinaldo, o Vandélio, o Titon, o Guinaldo também, já falei, né? O Nivaldo, a Ilsa, a turma nossa, o tio Geraldo, o meu tia Adélio também, abraçando a boquinha pra eles.
6: Deu não.
3: A Denise, mais o Giovanni, tudo que vão pra você, Deus abençoe aí.
6: Deixa eu ver se vai rodar assim mesmo, mas eu acho que não vai não.
7: Fala comigo, bando de mal acabado, bom dia, bom dia,
3: filhinho.
7: Tá bom?
3: É.
7: Sumidão, né?
3: É.
7: Filhinho.
3: Como é que você tá?
7: Tá tudo bom aí?
3: Tá tudo bem?
7: Saudade de vocês.
3: Meu, filhinho.
7: Ô, turma, como é que tá estranho aí?
3: Bem, graças a Deus.
7: Aqui, falando de Copa do Mundo aí, seu. Nossa senhora, que tristeza, hein?
3: É.
7: Quem viu 94, 98, hein? 2002, nosso banco tinha Ronaldinho Gaúcho. Kaká, misericórdia. Hoje eles levou Neymar pra ser coach, que não vai jogar. Fala, Brasil não vai passar da primeira fase. Vai tomar taca, vai passar vergonha. Eu achei que esse Ancelotti ia fazer diferente. Eu já vi que é pau mandado da CBF, igual os outros. Eu já acabei de crer. Seleção não é por merecimento, né? Quem tem patrocínio forte mesmo.
3: Verdade.
7: Infelizmente, aí vai decepcionar. Pode anotar aí. Deixa nós contar aí, viu? Vocês sabem quem é, né, filho? Sem nem falar. Um abraço pra vocês.
3: Mas você não falou. Você não falou quem vai ganhar,
1: ó. É, ele manda aí. Ele tá esquecido, ele tá entristecido, né, só. Mas tem a seleção brasileira, é brabo.
6: Mas o coach foi bom.
1: É, vai ser, né?
6: É.
1: Vai ser mesmo só pra ficar gritando, estumando a turma, né? É, vai pra lá, vai pra cá. Bora pra trás, dá ré aí, vem. Já, aí. É, agacha, levanta. É isso aí mesmo. É a madeira. Mas o Neymar tem essa mesmo, né? Pra moda, né, ajudar a turma lá. Apesar que naquele dia, naquela vez que ele jogou, né? O Brasil tá ganhando, né, só. E falou com a turma lá, não sobe não, a gente fica aí, ninguém escutou isso aí, e tomou na tarraqueira.
6: Foi mesmo. Né? Foi da Croácia, né?
1: Foi, é. Menino, quase que eu chorei pra ele. Amém, ah, lá em casa, eu falei assim, tá que nem lá em casa. Eu falo, não vai não, é. Faz o que quer, né? Mas tá bom, né? Vamos tomar, se ele pelo menos focou, te cotear bem, né?
6: É. Mas tem que ouvir ele, então.
1: Tem que escutar, né? A turma tem que escutar. Principalmente se não escutar, tem que pôr no banco, né, só? Você sabe aí, então, mal acabado. Vai sentar lá.
6: Ó, né? 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

0: É isso, meus queridos. Muito bom dia a você que está aí ligado, plugado conosco aqui na Candidez FM 100.5, Candidez FM. 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Você que está se preparando para mais tarde, é, como desculpa aí do futebol, beber uma, bochechar uma.
1: E também, hoje que ninguém me chama para beber.
0: Por quê?
1: Que hoje eu só vou beber caso eu tomar um tiro.
2: Ai, ai, ai.
0: Pegou a espuleta de mim aqui, eu também vou ter que tomar uma. Pois é, então para você que está se preparando para logo mais aí, junto com esse é um momento bom também, né? O pessoal se reúne com a família, os amigos, isso aí é muito bacana.
3: É bom.
0: E para você que vai bochechar uma ou não vai bochechar uma de estômago vazio, lógico que não. 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
0: 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Ai, ai, ai.
4: É ele? Vini. Eu não sabia que era ele.
0: Vem pra cá, Zé. Vem pra cá, Zé.
5: Eita, mas bom dia, tô bom, rapaz.
0: Eita, soltado,
5: rapaz, tô bom, rapaz. Todo vestido de amarelo hoje.
3: Ah, né, tá bonitão, rapaz? Hein?
5: É, rapaz, você tá andando atrás de bicicleta ali, rapaz, atrás de um caminhão ali, rapaz, a lata caiu lá de tinta, caiu meu bujão, sujou todo de amarelo, agora já fiquei pronto pro jogo hoje, né? Eu nem achei ruim, porque eu fiquei prontinho pra ver o Brasil hoje e Croácia, mas quem é Brasil e Marrocos, né, rapaz? Eita, rapaz, eu... É, quem sabe, vamos ver se vai legal, vai dar certinho, com esse digeradinho aí, né? Tá certo? Muito bom dia a você que tá ligado com a gente aqui. Hoje é pra você um oferecimento de ingresso pro filme dos criadores de Eu Avisei. Vem aí, bem feito, tá certo?
3: Boa.
5: É, um filme bom, você vai levando pra melhor aí, bilheteria do que Michael Jackson aí, tá certo?
3: Claro, nisso eu vi o filme do Michael Jackson, viu? Filmaço, né, cara?
5: Bom, né, pai? Eu não vi ainda, não.
3: Muito bom.
5: É, eu comecei aí, talvez vou assistir hoje, né, pra ver lá.
3: Cara, ele sofreu demais, viu?
5: Sofreu, rapaz. Aquele homem, rapaz, que era um... É.
3: Ele sofreu muito quando era menino.
5: O Michael Jackson é o seguinte, aquele velho ditado, árvore que não dá fruto, árvore que toma pedrada é só aquela que dá fruto,
3: é,
5: né,
3: verdade,
5: rapaz? É isso aí, ele tomou muita pedrada, né? Inclusive até hoje aí, eu vi esse dia aí o pessoal querendo... É, falando mal dele ainda, rapaz, o povo querendo, né, eu vou te dizer um negócio, não é fácil não, viu? Mas graças a Deus aí, né, foi tudo provado aí que hoje o cara é inocente mesmo, né, rapaz, coração bom.
3: Ele era uma pessoa boa. Ó, chegou pergunta aqui do... Quem que é esse aqui? Alan Coração de Frango. Ai, ai, me fale sobre os problemas do casamento.
5: Olha, Alanzinho, quer dizer a você, não só sobre o problema do casamento, mas em qualquer problema em geral nessa vida aí, que acontece na vida de qualquer pessoa, tá certo? Olha só, a pessoa não quer saber de nada, né? Mas não existe ateu quando a turbina do avião falha, rapaz. Aí, não é isso mesmo, rapaz? Você não quer saber de Deus, não. Mas aí, quando é um probleminha, né? Ô, senhor, né? É isso aí, bando de sem vergonha.
3: Ó, o Luizão Flauta Doce tá perguntando aqui qual que é a maior ostentação, na sua opinião, Zé?
5: Maior ostentação, Luizão, quer dizer você é o seguinte, hein? Flauta Doce, por que Flauta Doce, hein? Tem que afifar agora, né?
3: Flauta Doce é fininho.
5: Ah, tá certo. É. Ah, entendi, entendi. Pois é, Luizão, quer dizer você é o seguinte aí, rapaz. Eu acho tão chique quando a pessoa perde a carteira e fala: ah, não é nem pelo dinheiro. Isso é mentira. Isso é mentira mesmo, rapaz. Não é nem pelo dinheiro.
3: Estão ostentando, então, hein?
5: Ostentando, rapaz. Não pode ficar pra você, rapaz. Né? Mas tem um salário aqui, pode ficar, rapaz. Isso é mentira, rapaz.
3: Ó, o Felipe Vara de Pescar Baiacu. Perguntando qual o melhor momento pra pedir em namoro pra gata. Ontem foi dia dos namorados.
5: Rapaz, dia dos namorados ontem, rapaz, ontem saí com a minha nega, né, rapaz? É. E a gente foi sair, né? E a gente se preparou tudo, né? Ela depilou o sovaco, rapaz. Foi muito é maravilhoso, mesmo? Foi bom, rapaz. É um época no ano que a gente, né? Fazer isso aí, foi muito bom. Aí, mas quer dizer, você...
3: Passearam?
5: Sim, fomos dar uma volta ali, né? Saiu aí, meus cachorros quentes, né? É. Alguns correram, mas a gente pegou um e foi muito bom, churrasco aí, né? E tudo bem. É certo. Aí, Filipão, quer dizer você o seguinte aí, ó. Peça em namoro a uma gata no dia 31 pra não comemorar todo mês, tá certo? É isso aí. Tem que ser esperto, né, rapaz? Relacionamento aí, não tá fácil, não, né? E você vai usar expertise aí pra moda, né? Tem que fazer o cálculo aí certinho, né? Principalmente, ó, fevereiro já não vai pedir, né? Vai pulando e é isso aí, tá certo?
3: Certo.
5: Ó, antes de ir embora agora, né, que eu vou embora já, você sabe disso, né? Não posso ficar muito tempo aqui, o pessoal não gosta, mas é...
3: O pessoal não gosta, não?
5: Acho que não. É. Tô nervoso também, porque...
3: Por quê?
5: Tô nervoso porque o Geraldinho bebeu, e nervoso e triste ao mesmo tempo, né? Eu tô nervoso porque o Geraldinho bebeu a garrafa de café toda, custei achar lá um pouquinho, né? Tive que torcer a garrafa pra sair um cotinho pra mim. E tô triste porque, rapaz, fui pedir aí uma senhora lá perto de casa, na vizinha, uma xicrinha de açúcar emprestada, rapaz. Ela me xingou tudo, rapaz. E...
3: Mas por quê?
5: Foi um palavrão que ela falou comigo lá, rapaz. Ela disse pra mim, vai trabalhar, rapaz. Eu fiquei muito triste.
3: Mas trabalhar não é palavrão, não.
5: Mas pra mim é, né, rapaz? Eu fiquei triste demais aí, né? Espero que ela me peça perdão e me dê um ciclo de açúcar lá pra gente fazer amizade de novo. Né? Mas só vou embora, mas antes de ir embora, a gente vai deixar uma lição pra você pro final de semana aí. Quando a sua mulher estiver brava com você, e o homem também, né? A mulher, né? Você apenas diz: minha ex não me tratava assim.
3: Nossa.
5: Enterro amanhã. Às 14 horas, né? Pensa pra você dizer, rapaz. Tu é doido, né?
3: Nossa,
5: tu é doido, macho. Você diz pra mulher.
3: Isso aí, você quer morrer, velho.
5: Mas é uma cegueira. É aquela cegueira que, né? O cabra vai passar dessa pra outra, né? Mas é isso aí, tá certo? Bom final de semana pra você. Bom jogo aí, né?
3: Quem vai ganhar o jogo hoje?
5: Rapaz, gente, né, apesar...
3: Brasil e Marrocos.
5: Acho que vai ser o Brasil aí.
3: Vai quanto?
5: 1-0 tá bom.
3: 1-0 tá bom.
5: É, já pra começar, bem de levinho, né?
3: Pessoal, e a Copa, quem vai ganhar?
5: A Copa, olha, pra mim, eu gosto de Cristiano Ronaldo, né?
3: É.
5: A Portugal.
3: Portugal,
5: né?
3: Portugal,
5: tá aí, expectativa aí. Tá certo?
3: Bom, Zé. Tchau, Zé.
5: Abraço pra você aí, se for beber, cuidado aí, né, pessoal? Vai sair na Copa, vai tomar, né? Tomar um aí, toma cuidado aí, tá certo? É isso aí, né?
3: Pessoal. Tchau.

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7: Meio-dia e 13.
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10: Muito bem, estamos de volta aqui na Grande. Voltamos direto da redação. Ele que sempre está com a notícia na ponta da língua, porque ele carrega os jornais na boca. Judeu eterno.
11: É isso aí para você, trazendo notícia urgente aqui, ó. Estado da região norte é considerado o maior exportador de calça do país e é chamado carinhosamente de Tocantins. É isso aí.
12: Não. Muito bem.

0: Estamos de volta, meus queridos. Sargina Grande. Depois de 10 vão andar desde embora, viu? De volta aqui na Grande.
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0: E tem gente que já deixou recado aqui, ó. Quem que é? O Josué. Josué Gado.
2: Bom dia, Birosta.
0: Bom dia.
2: Ô, Birosta. Hoje vai ser 2-0 pro Brasil.
0: Será?
2: Manda um salve aqui pro meu parceiro, pro Bruno Pedreiro aqui. Nós tá aqui no Campina Verde agarrado aqui, viu? E nós não para não, meu filho. É o Josué, o pai do Paulo Henrique lá, que manda áudio pra vocês e todo sábado aí. Brasil, 2-0.
0: Isso
2: aí. Concorrer aos prêmios aí, viu? Falou, Birosta, que é o Josué. Tamo junto. O Bruno tá aqui agarrado aqui, o Pedreiro é bom.
0: Opa.
1: Passando um pouquinho, né?
0: 2-0, eu falei.
1: 2-0, né, certo? Tomara, né, certo? Pra começar bom, né?
0: Braçando um pouquinho, vê se os Pedrinhos agarrados aí também, né, só? Braçando na boquinha também, pro Marconi também tá agarrado, lá no São
3: Júlio. Tá ralando hoje?
0: Tá ralando, nós pegou um predinho, nossa, menino. Pedrinho é bom, não fica parado não, mas pega muito tempo, não é fácil não. Braçando um pouquinho pra ir lá.
3: Ó, quem deixou que eu acho que foi o filho dele agora, o Paulo.
4: É. Boa tarde, quer mandar roupa no Flamengo. Meu pai, Josué, minha mãe, a mãe do meu irmão Zé Paulo. Que é o Paulo, nome de Deus. Vai ser 2-1 pro Brasil hoje, hein? Quero concorrer aos prêmios.
0: Alô, meu querido. Ó, o pai dele falou 2-0, ele falou 2-1.
3: 2-1.
0: É, eu acho também, 2-1 é mais sensato, né? Vamos dizer assim. É que o Marrocos também não tá mortinho assim, não.
3: Ó, vamos falar aqui da drogaria mais econômica, né? Porque eu acho que depois desse bloco aqui eu vou embora. Vou ficar aqui não, jovem. Você vai embora comigo ou você fica
0: na
3: aí?
0: Na hora, menino, você foi ruim.
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3: Vamos fazer um quadrinho aqui?
0: Mas vamos, né, senhor? Você tu sabe.
3: A tinta, hein?
0: A tinta tá lá em cima, ó, Catinga.
3: Tô curtinho, menino. A Catinga que tá essa tinta.
0: Mas assim, entrou um cheiro aí. Não sei se tem alguém de fora pitando um cigarro, isso? Tá misturado aqui, tá brabo, viu? Cristão vazio. Batalha?
3: É, a batalha.
0: É.
3: Vamos fazer a batalha então de pilotos de avião.
0: Vamos lá.
3: Batalha de pilotos de avião. Filho piloto e pai piloto. Isso. Vai, filho, fala de novo. Pai, filho é o piloto e pai é piloto.
5: Meu filho, o que você tá fazendo?
6: Arrumando meu computador.
5: Ah, mas que bom.
6: E dentro tinha uma placa escrito: arruma teu quarto.
5: Ah, em que conclusão você chegou?
6: Era placa mãe.
1: Mulher locutora e homem locutor, piloto, mulher pilota locutora e homem piloto locutor.
6: É, gata, sai comigo à noite.
7: Essa sai com a gente da minha espécie.
6: Tudo bem, eu fingo que sou gato.
1: Piloto locutor no fast food.
6: O que você deseja?
7: Ah, uma hambúrguer.
6: Vai comer aqui?
7: Não, eu vou comer na mesa ali.
6: É, eu quis dizer se o senhor vai levar.
7: Sim, eu vou levar até a mesa.
1: Que bobagem. Ai. Pilotos amigos.
7: Ah, como vai sua namorada?
6: É, a Bernadette me convidou pra ir na casa dela porque disse que não ia ter ninguém.
7: E você foi?
6: Claro, fui sim. Quando eu cheguei lá, não tinha absolutamente ninguém, nem ela estava lá.
1: Que roubagem. Piloto locutor pai e piloto locutor filho.
6: É, filho, ali naquela janela tem uma criança muito feia.
8: Mas pai, é um espelho.
6: Exatamente.
1: Pilotos locutores amigos.
6: Oi, Beto.
7: Oi, Beto.
6: Tá me imitando?
7: Tá me imitando?
6: Eu odeio isso, hein?
7: Eu odeio isso.
6: Sou corno, feio e desdentado.
7: Ah, o problema é seu.
1: Pilotos passageiros em bate-papo do Uber.
7: Ah, quanto tempo você chega aqui?
6: Ah, em 30 minutos.
7: Ah, aqui tá dando um minuto.
6: Então por que você tá perguntando?
1: Credo. É, cancelou o corrido. Você acabou de ouvir Batalha de Pilotos de Avião.

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15: Meio-dia e 37.
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17: Tudo bem, estamos de volta aqui na Cândida. Voltamos com as notícias do Brasil e do mundo com ele. Ai, judeira.
18: É isso aí, aqui do Birosca.
17: Bulane.
18: Ó, trazendo notícia pra você aqui, você sabe, notícia importante pra sua vida, pras nossas vidas aqui, abrindo aqui as nossas informações pra você. Notícia, segundo historiadores, existem uma espécie de dinossauro que adorava se entregar, esfregar nas fêmeas, chamado Tiranossauro Herpes. Como assim?
19: Que tristeza.

0: de volta aqui na Cane. 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
0: Vamos mandar um abração na boquinha aí, ó. É. Maria e pra Jaciara, que estão escutando a gente lá na drogaria mais econômica.
1: Abração mesmo na boquinha, Bela, tá? Aproveitando também o gancho, seu Willis, só manda um abração na boquinha pra turma que fez aniversário aí, na família, isso é dele, né, gente, viu? O João Gabriel fez de aniversário dia 9, fez 19 anos, o Carlos Eduardo fez dia 10, a Marilena, a Maria Tereza e o João Manuel também, abraçando um pouquinho que é tudo lá, né?
0: Deus abençoe. E meu pai também.
1: E o seu pai também.
0: Ontem já deu, né?
1: Silas. 80.
0: Silas.
1: É um bom demais, senhor.
0: Esta Maria, a senhora estão dançando, né? Você acredita? Vou colocar a música aqui pra ela.
2: Sim, defesa é boba, você sabe.
0: É?
1: Vai a modinha, cadê aquele menino lá?
0: Vou colocar uma música pra ela dançar lá.
1: É.
0: Lá na farmácia. Oh, meu Deus, peraí.
1: É isso aí mesmo, né? Programa ao vivo aqui,
0: ó. Ao vivo.
1: Cassinão! Pois é, menino. Ó, Cassinão. Você sabia? Eu tava pesquisando antes que ele disse, Cassinão.
0: É.
1: E você sabe que parou de cantar?
0: É.
1: Ele converteu.
0: É mesmo?
1: Ele é evangélico, né?
0: Olha.
1: Agora só faz os dentes mais cristão, agora eu gosto. Oh,
0: legal.
1: Bacana demais.
0: E é brasileiro, você sabe?
1: Brasileiro. Gente nossa mesmo, quem tá ligando, meu Deus do céu? Já ouviu? Gente!
0: Olha, o pessoal deixou um recado aqui, ó. O Lino deixou recado.
1: Hã?
3: Bom dia, galera aí.
1: Fala com nós, menino.
3: Quer participar do sorteio aí, viu?
1: Hã?
3: Quem vai ganhar a Copa 2026 aí, esse ano, vai ser Portugal, viu?
0: Portugal.
3: Os gols na final vai ser do Cristiano Ronaldo, beleza? É o Juscelino aqui do Novo Paraíso. Juscelino José Ferreira, bairro Novo Paraíso. Põe nós no sorteio, né? Vai ganhar esse aí, falou? E hoje vai ficar 3-1 pro Brasil. Beleza? Um abração aí pra vocês aí.
0: Olha, não pediu peidinho, não, ué?
1: É. Ele gosta lá, ó, pra você, ó. Olha pra você aí, ó, Juscelino, ó.
0: 3-1, ele falou, hein? Quem deu? O Yuri deixou aí, cara.
4: Fala, Birosca, bom dia. Aqui é o Yuri Chavante.
0: Ô, menino, tá bom?
4: Vai, ganhar a Copa aí, ver se o Brasil ganha, né? Ganhar a Copa, o Totó e tomar banho, fede demais. Você tá doido, a Catinga dele sai do rádio e vem aqui na gente.
1: Chega a escorrer.
0: Ele falou que vai tomar banho só se o Brasil ganhar a Copa.
1: Chega a escorrer, que é a manteiga aqui.
0: O Vitão deixou aí, cara, aqui também,
5: Bom dia, cambada de mal acabada.
1: É, não é
5: escutando
1: mesmo.
5: Esse programa aí, né?
1: É.
5: Dia de sábado, tem que escutar ele, né? Que é o melhor que tem.
0: É.
5: Melhor que tá tendo. Oi,
0: quem
5: vai ganhar essa Copa é o Brasil, senhor. Porque o povo não tá acreditando no Brasil. Mas eu acredito no Brasil, porque em 94 foi a mesma coisa. Tava até bem pior que esse time tá agora. Mas o Brasil é Brasil, né? Ainda mais que é em três países aí que vai ganhar mesmo.
1: É.
5: Me mandar um alô pra minha namorada, a Rosa, aqui do Cidade Jardim, é o Vitão.
1: Ô, Rosa.
5: Namorada, eu amo muito ela.
1: É.
5: E nós tá ligado nessa birosca aí, essa birosqueta aí, estranha. Esse programa é bom, tinha que ser ali o dia inteiro. Mas vai dar Brasil, 2-0 e vai ganhar a Copa. Deixa só de sorteio, viu? Cambado, mal acabado.
0: Alô, meu queridão.
1: Alô, minha um pouquinho, cumpadre.
0: Vai acabar, então. Nesse programa aqui, eu vou contar um negócio pra vocês aqui, ó. Vou baixar até aqui. Vai acabar, viu, gente? Vai acabar. Escuta o que eu tô falando. E não é porque nós quer também, não. Viu? Mas vai acabar.
1: Não é que não quer, não.
0: É.
1: Fazer o quê, né?
0: Vamos falar aqui da Perantinha.
1: Vamos.

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5: 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Only Flans.
6: Conheço uma papelariza.
3: Uma loja de motos na praia chamada de Maremoto.
7: Uma doceria chamada Mano Brownie.
8: Aqui em João Pessoa, Paraíba. Deus Jesus Cristo.
3: Farmácia da Márcia. Farmácia.
9: Olha a sua mãe.
1: Bom demais, né?
0: A Suzy é bom. Uma hora eles vão chegar, mesmo potencial nosso, né? Vai atendendo.
1: Ei, povo bom do grafite.
10: Ele é bom demais.
1: Ele é bom. Aline deixou o recado.
11: Oi, meninos.
1: Oi.
11: Saudade. Opa. De vocês. Como é que vocês estão?
1: Tudo bem?
11: Essa brinquete de vocês? Eu acho que é o time do Cristiano Ronaldo, como diz meu menino, do CR7. Eu acho que eles ganham, viu? Acho que não vai dar pro Brasil, não. Mas hoje. Não. Acho que se abusar, empata. Eu quero participar dos sorteios. É a Aline Aparecida Dutra aqui do Belvedere.
1: Muito bem.
0: Braçando a boquinha lá pra Aline, né? Também pros meninos, O Thor e o Leôndios, né? Os meninos, tudo nome forte, né, senhor?
1: Thor e Leôndios.
0: Eu acho bonitinho isso, quer dizer, eles é bem apegado.
1: Já tá uns bitelão já, né?
0: Já tá grande, já tá beirando uns 8, 9 anos,
1: eu
0: né?
1: Eu acho que já tá tendo muito... tetinho de guerra, já.
0: Eu tava vendo esse dia no Instagram aqui, no WhatsApp nosso aqui. Uai, né, já vai pra mais de 4 anos. Aqui,
1: cinco
0: já.
1: Anos.
0: Cinco anos já.
1: Já fez mesmo. Em junho agora, 5 anos.
0: Você tá doido, passa de gelo mesmo, né? Passa de
1: cinco
0: jeito,
1: anos.
0: Menino, eu não melhorei nada. É uma coisinha mesmo.
1: Muita coisa não melhorou.
0: Muita coisa, né, senhor?
1: Muita coisa.
0: Mas ainda a turma tolerando nós esse tempo todo, né, senhor? Aguentando nós aí com essa resenha.
1: Não, nós vamos caçar outro lugar pra nós.
0: Não, vai. Deus abençoe nós. Uma hora vai fluir, né?
1: Vai.
0: É isso aí mesmo.
1: Não vamos mudar lá pra Pernambuco, um bar.
0: Você falou dele, contou com o Mário Rogério.
1: Falou, vamos fazer a mudança lá pra baixo. Tem mais gente que deixou um recado aí?
0: Vamos lá.
1: Shirley.
0: Sirlei, Sirlei, Sirlei.
6: Bom dia, Beirosa. Meu nome é Janaína, aqui do Bairro Porto Velho. Hoje o Brasil vai ganhar de 2-0.
0: 2-0.
6: Mas no final da Copa, quem vai ganhar é o... Quem vai ganhar é o Portugal. O Cristiano Ronaldo, vai ser a última Copa do Cristiano Ronaldo, o Robozão vai fazer o gol final. É nóis. É, eu queria participar do frangaçado.
0: Muito bem. E a mãe dele tem um restaurante, né? Lá no. A mãe dele abriu um restaurante, ele também.
2: Tem?
0: É, lá no Rio Grande do Sul.
2: É mesmo?
0: Em Gramado, Gramado. Tem um restaurante do CR7 lá.
2: É mesmo? Sério?
0: É mesmo. A mãe dele e a irmã dele que comanda lá o restaurante. Passei lá de carroça esse dia. Aí eu tava lá. Cristiano Ronaldo, restaurante tão bonito, menino, tão chique mesmo, né?
2: Peraí, deixa eu, tô caçando um negócio aqui.
0: É.
2: Vai mandando abraço.
0: Vou mandando abraço aqui pra turma também, só. Bração na boquinha lá, pra turma lá de Cláudio, que tá escutando nós, lá o Amin, na turma da manutenção lá da Mapá. Bração também na boquinha pra turma lá da Gerdau também, só que a turma de Malacabado lá, só. É, os marcianos lá, o grupo deles, os marcianos lá. Oh, aliás, é Galáctico de Marte, é pra você ver o nome deles.
2: Ah, é?
0: Só estrapalhado.
2: A minha equipe lá chama Galácticos.
0: É? É, a turma lá da Gerdau. Também manda abraçando a boquinha pro Samuel Kiss, lá do Planalto. Ele tava meio jururu ontem, ontem nem. Ele nem deu crise de oxiúris ontem, não. Ele...
2: Mas porque tem crise disso?
0: É, que chega sexta-feira. É. E começa, ele fica tão animado com o final de semana que começa a esfregar as pierninhas, assim, pensando que tá com ox, né? Abração pra ele.
2: Ox é bom.
0: Ele ligar pra ver se sarou. É. Ele é Nutelinha, senhor, tá, gente? É. Manda abração na boquinha também pro Ítalo Almeida, violeiro, lá de Cláudio também, só mora lá em Belo Horizonte. Trabalha na Petrobras lá. Ê, menino bom, esse, vou te mostrar um vídeo, você toca de viola demais. É compadão meu mesmo, senhor. É. Manda abraçando na boquinha também pra Marcelena, pra Marilene, pro aniversário, pra Sandra e pra Domari, pro seu Paulo, tá lá no Realengo, na Havaí hoje na Havaí.
2: Muito bem, assistiu o jogo lá.
0: Assistiu o jogo lá. Quando chega a turma lá, as galinhas escondem tudo, menino.
2: É mesmo?
0: Já sabe que, né? Quem vem, né? A lâmina no pescoço.
2: Já sabe, né?
0: Já fica, tadinho, até batendo joelho. Quem será agora? A próxima, né? Ainda bem que elas não têm consciência, né? Imagina.
2: Pensa.
0: Elas pedindo, não, sou hoje, não, eu não. É a dó, né?
2: Chorar, se começar a chorar.
0: Ah, não, eu não dava conta. Aí tem que abraçar, fazer que nem o Mussum, que a vez que tentou matar um peru, você lembra? Ele e o Dedé?
2: Não.
0: Aí o Dedé falou, não, eu vou dando um negócio pra ele aqui, o Mussum falou, né? Eu vou dando um golinho pra ele maciar a carne, Dedé.
2: É.
0: Quando você vai buscar as verduras. Quando o Dedé chegou, meu filho, já tinha rodeado de garrafa. Aí o Dedé falou, vamos agora sacrificar o bicho pra não comer. Aí o Mussum falou, não, ninguém põe a mão no meu parceiro de gola. época boa, né, senhor?
2: Era bom.
0: Era bom demais, meu.
2: O Leandro deixou mais recado.
9: Filhinho, tá difícil quem vai ganhar. Mas a seleção que tem mais nome é a França. Pra mim vai ficar entre a França e a Espanha. Mas a França vai ser campeã. Vou apostar na França. A Argentina já deu. Vai dar nada. Vai ser França, né?
2: Muito bem, a França.
0: Isso é bom.
10: A França perdeu esses dias pra Costa do Marfim, 2-1.
0: Perdeu, menino. Perdeu.
2: Tô falando com você.
0: Time titular, hein? O time ficando tá bom, isso, né?
2: É, ué.
0: A ideia é pro Leandro aí, né? Só o Leandro tá perdendo dinheiro, tá? Você vestiu uma roupa, põe um chapéu nessas portas de loja, você ganha um dinheiro aí, Leandro, fazendo o
2: Valdomiro.
0: Valdomiro aí, bobão, ó. E sem
2: forçar.
0: Sem imitar, né?
2: É a voz dele já, né?
0: É. Você vai ganhar dinheiro, veste um terno daqui, parecendo um difuntão grande.
2: Isso.
0: E você vai ganhar dinheiro aí.
2: É. Tem um outro aí pra salvar aí.
0: E o bração também na boquinha pro Davi, né, senhor? Isso. Menino bom, senhor.
2: Ó, quem chegou aí, ó.
0: É.
12: Ele, que todo mundo acha que morreu, né?
0: Não morreu. Isso é o Tchaco, não tá escondido, né?
12: É, ele que nunca ganhou um Oscar na vida, porque tudo que ele faz é verdade.
0: É que era mesmo. Ele tá escondido, é que nem o Michael Jackson, ele morreu, não.
12: Ele português. Enganou o planeta inteiro se passando por defunto. Chegou a vez dele. As verdades sobre Chuck Norris. As verdades sobre Chuck Norris. Chuck Norris não precisa de elevador. O prédio afunda no chão até onde Chuck Norris está. As verdades sobre Chuck Norris. A espada de Grayskull fica no paleteiro de Chuck Norris.
2: Que isso?
12: As verdades sobre Chuck Norris. Chuck Norris hackeia o Instagram usando fax. As verdades sobre Chuck Norris.
2: Chuck Norris cobra o aluguel do seu barriga.
12: As verdades sobre Chuck Norris. Chuck Norris deu 42 voltas em cima de Schumacher com o carro do Fred Flintstone. As verdades sobre Chuck Norris. Hello,
2: Kit.
12: Kit um dia mostrou a língua para Chuck Norris. As verdades sobre Chuck Norris. Chuck Norris joga PlayStation 5 em videocassete. Oh. As verdades sobre Chuck Norris. Chuck Norris usa iPhone por 20 anos seguidos sem recarregar a bateria.
2: Que isso?
12: As verdades sobre Chuck Norris. Chuck Norris inventou High School Music no banheiro. As verdades sobre Chuck Norris. Quando Chuck Norris joga Banco Imobiliário, ele afeta a economia mundial. As verdades sobre Chuck Norris. Chuck Norris, quando vai doar sangue, ele recusa a seringa. Ele pede uma pistola e um balde.
2: Não é credo.
12: As verdades sobre Chuck Norris. Chuck Norris come prego e dá uma... dois...
2: Ok.
12: O Chuck Norris come prego e dá um dois com um parafuso, é isso?
2: Deixa pra lá.
12: Aí, a gente já tinha o nome, já era inexplicável. Chuck Norris conversa em código Morse. As verdades sobre Chuck Norris. Chuck Norris deu uma volta ao mundo correndo em um carrinho de pipocas. A verdade sobre Chuck Norris. Chuck Norris deixou suas pegadas no sol. As verdades sobre Chuck Norris. A qualquer momento tem bar. Ó, eu ia embora agora, mas em respeito aos ouvintes eu vou ficar. Vou ficar até no final. Vamos ficar? Em respeito aos ouvintes, mas porque eu não ia ficar. Sério mesmo. Você sabe por quê? Então, vou ficar aqui. Vamos colocar a música aqui pra o pessoal ouvir. Então,

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11: 1:08.
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13: Bem, estamos de volta aqui na Cândida e voltamos com ele, com as notícias do Brasil e do mundo. Tudo bem, Eterno?
14: 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Nos Estados Unidos, um esporte vem se destacando por ser o mais praticado pelos padres. É o beisebol. 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

0: pequeña?
1: Na mesa de um cabaré.
0: Oi, menino, tudo bem?
1: O meu peito bate.
2: Vamos de volta. 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

0: Lobo da Baleia.
1: É, você que ainda mandou seu áudio, manda o áudio pra gente responder na enquete. Qual é que é a enquete, meu querido?
2: Olha, essa enquete hoje é pra saber aí, né? Você já tem um favorito, você acha que vai ganhar a Copa no final, né?
1: Isso.
2: Começou ontem, mas você acha que vai ter uma seleção que já tá assim, essa aí não tem escapula, vai ganhar mesmo, né?
1: Isso.
2: Fala pra nós aí. É o 3798-6950.
1: 3798-6950.
2: Até esqueci já, tem.
1: E fala todo sábado,
2: hein? Fala todo sábado.
1: Tem áudio aqui da turma aqui, né? Tem muito áudio hoje aqui, viu? O povo tá na expectativa do jogo mesmo. A Maria Vitória deixou recado.
3: Boa tarde, Birosca. Aqui é a Mari História, do bairro São João de Deus. Quero participar do sorteio de hoje. Quem vai ganhar essa Copa é o Brasil, hein?
1: No Brasil, será? Será? Muito bem, Mari. Tá participando, viu?
4: Abração na boquinha. Maria Vitória. Tem também aqui, quem deixou o recado aqui foi a Tamara.
5: Bom dia, boa tarde, turminha do Birosca. Quem tá falando é a Tamara, aqui do bairro Planalto. É, eu vou falar para vocês sobre a minha opinião sobre essa Copa do Mundo. Tá deixando bastante a desejar. Por quê? É, nós que vimos, eu, por exemplo, vim de uma geração, né, que pôde acompanhar a Copa de 94, de 98, de 2002, aonde tinha uma seleção que tinha responsabilidade, amor à camisa. Eram jogadores que não importavam com dinheiro, com fama, não estava nem aí para isso.
1: Que pensa.
5: Estavam preocupados, estavam focados em jogar bola. Certo? Agora, tanto que Scolari, né, tiveram técnicos bons, né? Que é o Parreira, que é o Scolari, o Zagallo também fez o trabalho dele. Mas não adianta nada se a equipe não colabora. Ou seja, o que está faltando nessa equipe de hoje foi o que eu vi em 94 e 2002, né? Que é uma equipe que teve bastante disciplina, que sabia muito bem o que estava fazendo, que não tinha, que não dava importância para dinheiro, para fama, para sucesso. Só davam importância para aquilo que gostam de fazer. Ou seja, estavam trabalhando naquilo que gostam. Então, o que falta hoje é responsabilidade. Então, e não adianta, a seleção pode ter melhores técnicos de futebol. Agora, e outra, também não adianta o técnico fazer o trabalho dele se a equipe não colabora. Então, o que está faltando hoje em dia, né, para essa turma que está hoje, é responsabilidade. E mais amor à camisa e mais respeito à torcida. Então, essa é a minha opinião sobre a Copa do Mundo. E se tiver sorteio, vocês colocam meu nome aí, por favor. É Tamara Cristina Santos, aqui do bairro Planalto. Tá bom? Um abraço pra vocês. Fique com Deus.
1: Tem mais, não acabou não.
5: Mas, apesar, né, do que eu falei...
1: É um podcast.
5: No áudio anterior... Não deixo de torcer, não vou deixar de torcer, tanto que pro jogo de hoje, vou dar minha opinião sobre o placar, né, tomara que o Brasil ganhe de 2-0, com um gol de Vinícius Júnior e outro de Paquetá.
1: Nossa, você escolheu os piores.
4: Acabou o Paquetá, eu vou te contar, tá até ruim, não sei o que esse cara tá fazendo lá.
6: Sei não, acabou aí o áudio.
1: É um podcast da Tamara.
6: Obrigado,
4: viu, querido. Abraço, toda boquinha. Faz aqui. Ela, eu acho que ela tá enganada. Respeito a opinião dela, mas eu acho que ela tá enganada.
1: Porque não dava.
2: Não,
1: em dinheiro você
2: dava. Lógico que dava atenção. Se não fosse dinheiro, eles nem iam.
1: Nem ia.
2: Né? Mas o negócio é o seguinte: é que naquela época, como se diz, era o funcionário que recebia o salário e fazia o serviço.
1: É.
2: Agora ele só quer receber o salário e não quer fazer o serviço, ainda só com atestado. Hein?
1: É, né?
2: É
1: isso, resumidamente, isso aí.
2: Eu só ia falar disso aí, né? Tá, mas tá bom.
1: O Pablo Marques, deixa eu ir cá.
7: Boa tarde, galera.
2: Fala pra nós, menino.
7: É o Pablo Marques, do bairro Niterói.
2: Bom mesmo.
7: Aqui, quem vai ganhar essa Copa é a Argentina. E coloca meu nome no sorteio. Manda um alô aí pro meu filho, Theo.
1: Alô, Theo.
7: pra Maria Vitória, pro Valdir, pra Laís. Estão lá no bairro, Senhor de Deus, ouvindo vocês.
2: Obrigado, querido. Passando um pouquinho da risada, né? Vocês escutando nós. Ê, tem bom.
1: A Ângela deixa aí, cara.
2: A Ângela.
0: Nossa, boa tarde, tudo bem com vocês?
1: Tá falando mais alto, tá?
0: Aparecida, sou também aqui no Rio Santa Rosa. Quero participar do sorteio de hoje. Sobre enquete. Olha, eu vou dar sorteio pro Brasil, não é possível, né? Depois de tantos anos, né?
2: Sabe,
0: é da sorte.
2: Se for só, só
0: é
2: isso. Né?
0: É, vamos torcer, né?
1: Vamos torcer.
0: E hoje, o jogo de hoje, eu vou chutar um 2x1, né?
2: Bom demais, né? Isso é sinceridade. 2x1,
0: acho que tá bom, né?
2: É.
0: Tantas presentes, ficando no
2: céu. Deus também. Deus abençoe. Dá só uma botinha pro Serginho também, pros meninos lá. Hoje cedo eu já amanheci torcendo. É. Passei pano na casa, torci o pano. Não sei, foi bom demais. Menino, eu esqueci até contar, senhor, né? Passar por mim, ligaram pra mim, senhor. Falando que tinha sequestrado minha sogra.
1: É mesmo?
2: Era mesmo. E eu falei, não acredito não, só falei com o sequestrador, né? Não é minha sogra não, ele é assim, né? Não, é assim. Eu falei, como é que você, o que é que você quer que eu prove aí que é sua sogra mesmo? Eu falei, não, você vai fazer o seguinte, você arranca aí as orelhas e a língua dela e manda pra mim. Se for, eu pago o resgate. Né? Mas não, era só um trote mesmo.
1: Eu achei que você pediu pra... Pede pra chacoalhar aí o chocalho.
2: Mas isso era uma boa, né? Mas pedindo a língua, né? Fica caladinho, né? Fala demais.
1: Oziel, deixa o recado. Já.
8: Boa tarde, meus queridos amigos de Bilosca ou Birosca.
2: Fala, Rivotril, bom.
8: O programa revolucionou em Bilosca.
1: Tá acabando, vamos pro ver.
8: O campeão da Copa vai ser a França ou a Inglaterra. Ou a Espanha. Quem viu o Brasil campeão, viu. Quem não viu, não vejo mais.
2: Tá difícil.
8: Então, o Oziel do Centro. Esse programa vai acabar, não. Mas não vai deixar acabar, não.
1: Vai acabar.
2: Não vai, não, porque não vai. Eu pensei na ideia que agora, compadre. Já vi essa turma da internet aí, né? Do YouTube. Eles falaram, se você puder fazer uma colaboração aí. Vamos fazer um Picos do Birosca.
1: Nós vamos fazer o Birosca, mas vai ser no YouTube.
2: No YouTube, né? Eu também pensei nesse tempo.
1: Melhor.
2: Tem um rapaz lá na igreja, lá, que é bom pra esse tempo.
1: Olha, a Aline falou que os meninos dela estão com 5 e 7 anos.
2: Mas ele tá grandão,
1: tá grandão aqui, os meninos. Que menino bonito, né?
2: Bonito. Aqui. Parabéns à Aline, isso, que eu já vi ela com os meninos.
1: Já.
2: Cuida bem demais dos meninos, é um carinho, uma atenção.
1: Parabéns, isso aí, Aline.
2: É a moça nova ainda, né? E tem essa atenção com os meninos aí, ó. Parabéns aí pra eles, né? Os meninos bonitinhos também. E você vê que eles é protetor mesmo, isso aí quando crescer, menino. Não é. Ninguém chega aí perto, não.
1: A Érica deixou recado.
9: Boa tarde, pessoal do Birosca.
1: Boa tarde.
9: Bom. Pra enquete aí, eu acho que quem vai ganhar essa Copa é a Argentina. Eu queria muito que quem ganhasse era o Brasil, né? Tô torcendo, né? Mas eu acho que quem vai ganhar é a Argentina. Aqui é a Érica Tavares Nogueira, do bairro São José. E eu quero concorrer aos sorteios.
1: Tá certo.
9: Um abraço e um ótimo final de semana pra vocês.
2: Obrigado, querido. Mas esse negócio é interessante, tô lembrando aqui... 98, né? Foi campeão, não foi?
1: 94 e
2: 2002.
1: 98 ainda foi na final e perdeu pra França.
2: Perdeu pra França, amarrou a meia do pé lá.
1: Não, foi com o Ronaldinho passou mal um dia antes, que caô danado.
2: Gumitando. Na época nós fomos campeão, pra você ver como é que o trem é, né? Na época nós fomos campeão.
1: Você lembra da Copa desde quando, Mauro Pergunte?
2: Ah, menina, aí...
1: Eu lembro de 86 pra cá.
2: Não, eu lembro de 94, porque na época, nem televisão não tinha.
1: Eu lembro de 86, quando o Brasil foi eliminado pela França nos pênaltis. Não. O Zico errou um pênalti.
2: Não é possível. Você vê, tá vendo? É uns trinque
1: contra. Depois, em 90, nós saímos pela Argentina.
2: Foi.
1: O Caniggia fez o gol. O passe do Maradona, o Caniggia... Fez o gol.
2: Em 90 eu lembro que eu ouvi os outros falar, né? Nem assistiu, não assistiu. Não tinha televisão. É. Mas em 94 já assisti já, né? Pude ver Romário, né? O Padre Bebeto, né? Até a mulher dele tava grávida na época.
1: É, o Matheus, né? O filho dele. Matheus é jogador hoje.
2: É jogador?
1: É jogador.
2: Aí tem bom, né, senhor? O Bebeto tá com a cabeça pensando em Agadão Doce. Branquinho mesmo, bom demais. Esse cara, a turma era boa, né, senhor? Cafu, né, senhor? Pois é, eu lembro dessa época aí. Mas Naquela época, o clima do país era diferente, influencia, né?
1: Hoje não tá com que climão de Copa,
2: ah,
1: mais
2: não. Não, o clima nosso hoje tá mais pra, né, espingarda que tá dando tiro, sarabutinho.
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0: Boa tarde, boa tarde.
1: Entrou cantando, hein? Sucesso de 97.
0: Essa aí é top, hein?
1: Hoje eu quero te amar.
0: Hoje eu quero te amar. Ah, é? Que isso, não foi ontem. Rapaz, essa música é muito
1: boa. Um dos últimos dos apaixonados, né?
0: Eu sou um dos últimos apaixonados, aquele que, né? Das antigas, que anda sem cueca, né? Né? Coisa das antigas, né? Anda sem cueca.
1: Ai, ai, nem existe isso mais, né?
0: Existe mais não, porque não quer andar sem cueca, não.
1: Como é que foi o dia dos namorados, Zé?
0: Bem, graças a Deus, né? A gente aproveitou bem o dia dos namorados, né? Aquele vinhozinho suave, né?
1: Saiu com a patroa?
0: Ah, ficamos em casa mesmo, mas preparei um jantar especial, né? E tanta gente saía pra todo lugar. Às vezes ficar em casa é a melhor opção,
1: você
0: né?
1: Você gosta, você é caseiro, né?
0: É, sou caseiro demais, eu gosto de ficar ali tranquilo, né? Com a Clarinha, esposa grávida de novo, né? Então a gente aproveitou um peixinho, uma saladinha, um vinhozinho ali.
1: Sossegado.
0: Depois fomos assistir o filme Michael Jackson, né?
1: Eu assisti ontem também.
0: Ah, muito bom,
1: né? Não é, gostou?
0: Gostou demais, né? Você vê a história da pessoa, como
1: o pai
0: é que
1: dele
0: é,
1: era muito carrasco, né, velho?
0: Demais da conta, né? A mamãe dele ainda é viva ainda, né? 96
1: isso,
0: aninhos.
1: Isso, amanhã.
0: Bacana demais, a mulher que guerreira aí junto com a família, né? Isso é muito bacana demais. Saudoso Michael Jackson. Gostei.
1: Zezé, nós estamos falando hoje da Copa do Mundo que começou, né? Hoje tem jogo do Brasil, jogo do Brasil Marrocos. Hoje,
0: rapaz.
1: Que você acha que vai dar?
0: Ah, rapaz, a gente torce pelo Brasil, né? Sabendo aí que as seleções estão aí bem preparadas, né? Marrocos, inclusive, também, né? Com certeza, esses 4 anos aí se prepararam e tudo mais. Vários jogadores vão criando experiência com o tempo, né? E podem aí entregar um futebol melhor, trabalho em equipe, né? O negócio é que eu acho que foi errado o Brasil. Eu não sei como foi as outras seleções, mas o Brasil, tipo assim, fez essa seleção, mas o tempo de ficar juntos, né, de poder, tá, foi muito pouco, é muito curto o período, né, para poder chegar lá e fazer uma boa atuação. Eu creio que para ter um entrosamento bacana, uma seleção tem que estar no mínimo uns 3 meses juntos, né, dormindo ali, comendo, tudo junto ali no mesmo lugar.
1: Concentrado, né?
0: Concentrado para quê? Para você pegar afinidade, né?

0: meu Deus do céu.
1: Brincadeira, gente. É, tá passando reforma, né?
0: É.
1: Inclusive é cheio de tinta aqui, tá brabo, hein?
0: É.
1: Ah, tá atrapalhando até minha voz. Mas, né, pessoal tem entrosamento, né? A gente quando jogava a bola na várzea lá, você olhava pra esquerda e tocava lá pra direita, já sabia que o camarada tava lá. Seleção brasileira hoje tá faltando isso aí, entrosamento, né? E respeitar, né? Porque às vezes chega ali os jogadores, os estrelinhas, acham que pode fazer o que quer, né?
0: É.
1: E acaba dificultando todo o elenco ali. Mas a gente torce para que, né, realmente aconteçam, por mais que o Brasil não ganhe, mas que aconteça um momento de alegria, para trazer mais alegria para a população brasileira, tá precisando demais, né? Com tantas dificuldades aí durante...
0: Se não for o Brasil, você acha que vai ser quem?
1: Rapaz, aí eu acho que pode ser a Espanha, né? A Espanha também tá com um elenco muito bom. É, e a gente, eu acho que pode ser a Espanha se faturar esse ano aí a Copa do Mundo. Mas vamos ver, né? É muita futebol,
0: pode ser uma
1: surpresa, né? Às vezes pode ter um azarão aí também, né? Estados Unidos, onde jogou bem, né?
0: Jogou bem, verdade.
1: Jogou bem. As seleções africanas também, de repente, né? Possa dar aí aquela surpresa pra gente aí. Vamos ver, né? O que vai rolar aí. Mas no mais, vamos divertir, né? O jogo aí e tudo mais. Um assunto diferenciado pra gente no nosso dia a dia, né? E é isso aí.
0: O que você preparou pra cantar?
1: Rapaz, essa música é linda demais, a música já tem um tempo, já há alguns anos, né? E a música vamos trazer pra relembrar aí pro pessoal e a canção. Todo mundo vai cantar junto em casa aí, tem certeza, nesse sabadão friozinho, né? O friozinho tá aí, que caldinho hoje, mandioca, né? Uma guiazinha com o de Geraldinho, né? Só pra dar aquela lapada no peito.
0: É.
1: Né? E é isso aí. Depois,
0: só alegria, né?
1: Só alegria.
0: Aí,
1: e mais tarde, né?
0: É.
1: Dormir, né?
0: Aí, ó.
1: Entra comigo aí, gente. Essa aí pra lembrar, né? Dia dos namorados ontem, pra você que é namorado, eterno namorado, casado aí, né? Essa pra nós aí, ó. Eternos apaixonados, vamos ser, ó.
2: Né?
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1: 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Pera aí,
0: que foi?
1: Vamos voltar, travou lá, tudo lá, ficou feio demais, né? Atrapalha a minha. Vamos voltar aí, vamos voltar.
0: Tá ruim?
1: Agora tá bom.
0: Não, eu vou pôr outra então.
1: É?
0: Vou pôr essa aqui.
1: Ah, essa
0: não.
1: Aí.
0: Não, essa aqui.
1: Pô, galera, não vai.
0: Não, essa aqui.
1: É, programa ao vivo é assim mesmo, gente.
0: É. Essa pode ser essa?
1: Pode, né? Troca a banda, nós troca tudo. É.
0: Aquela banda ela andava boa, não?
1: Ó, rapaz, ficou bom esse trem, hein? Lembrei do pé de manga lá do bebê do.
0: É, acústica.
1: Ficou top, essa eu gostei demais.
0: Debaixo das mangueiras.
1: Das mangueiras, bebendo ovo, o tio do lado. Ô, tempo bom, Goiás velho.
0: Acústico e rústico Zezé de Pigarro.

0: procura de outra. E um corpo pra sonhar. Uma nova namorada.
1: Né?
0: Porque vamos lá, vai sim. Era além dos horizontes. Mas que o.

0: Isso, hein, Zezé? Você arregaçou hoje,
1: arregacei,
0: né?
1: Mesmo, tá até doendo. Aí. Gente, ficou demais, né?
0: Ficou rapaz, top gostei. Essa acústica, senhor.
1: Ficou top demais. Vamos
0: que
1: fazer,
0: isso,
1: fazer
0: velho.
1: Mais vezes, hein?
0: Que top, viu?
1: Linda demais, rapaz. Gostei demais. A participação do público aqui em casa ajudou, com certeza. O cantor foi pro terreiro, né? Pra escutar. Mas ficou muito bom, gostei demais. Obrigado aí, rapaz.
0: Eu gostei demais do acústico.
1: Tá vendo que tem coisa que acontece na vida de errado que fica melhor depois?
0: Que dá certo.
1: Né? Dá certo, rapaz.
0: Como é que é? Abriu o portão. Vem cá pra você participar aqui do programa. Aqui, vem cá.
1: Senta aqui, vamos lá.
0: É rapidinho. Vem cá.
1: É ruim demais.
0: Você conheceu o Zezé aqui, ó? Zezé de Camargo?
1: Zezé. É.
0: Você escutou ele cantando aí?
1: É. Por isso que ele entrou, né? Liga, falou aí, rapaz.
0: Ele falou o quê?
1: Ele falou comigo. Como é que é? Não, pra falar de novo, hein?
0: Vamos lá.
1: Nem quando ele tá com o peito cheio de tinta, ele não canta ruim de jeito. Ele falou.
0: Então vamos abrir aqui, só um minutinho. Vamos abrir lá. Senhor.
1: Gente, abraço pra você, fique com Deus. Depois der, vamos embora. Pintou, arregaçou comigo agora.
0: Falou que nem com o peito cheio de tinta.
1: Ele canta ruim de jeito.
0: É isso, hein?
1: Rapaz, tá bom, né? Fazer o quê, né? É, matou com a gibeira cheia, né? É. Gente, abraço, bom final de semana, tudo de bom. Deus abençoe, viu? Obrigado pela oportunidade mais uma vez. Tamo junto, bora pra cima, Brasil. Até mais.
0: Tchau, tchau, Zezé.
1: Tchau, gente.
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1: 1:41.
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1: 1:43.
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1: 1:44.
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9: Muito bem, estamos de volta aqui na Cande. Voltamos ao vivo aqui dos estúdios da Cande, com ele, ele é da redação, trazendo as notícias do Brasil e do mundo. Jandeiro Eterno.
10: É isso aí, trazendo notícia para você, notícia importante agora aqui no Birosca. Faustão tem uma treta com o Louro José por causa de um bolo feito no programa da Ana Maria Braga durante a sua participação. No intervalo, descobriram que o bolo estava pela metade. Daí a produção questionou sobre o Faustão e ele respondeu: é, o Louro comeu.
11: Não!
10: Porra!

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1: Olha, a turma tá que manda aqui, ó, o Carlão aí, ó.
2: Fala, galera do Birosca, beleza, meus queridos?
1: Beleza.
2: Tamo junto, Silvio, Jodeir.
3: Fala com nós, hein,
2: Fabiano.
1: O Silvio tem muito tempo, vem cá.
3: É.
2: Gerardinho.
3: É, nós mesmo.
2: Então. 2-1, Marrocos.
1: Olha, velho.
2: Em cima do Brasil.
1: Sério?
2: É isso aí. Tamo junto.
3: Fala,
2: quer participar do sorteio dos brindes aí, viu? E eu vou te falar com vocês. Fortíssimo candidato a ser campeão dessa Copa aí. França e Portugal e Espanha correndo por fora aí, viu? Tá muito forte. Um abraço a vocês aí, galera. Carlos Vilaça, o Baresi, o Coxa.
1: Tem mais.
2: Tamo junto. Coloca o meu nome na cumbuca aí, viu?
1: Já tá, mas eu sempre está vivo.
2: Ô, Jodeir, você citou o nome do Samuel Kies aí, ó, lá do Planalto. O Kies Destroyer. Depois você fala com ele aí, parceirão, viu? Gosto mais dele, é o Puff. O apelido dele é Puff. Aí você, ó, que você vê lá, você fala assim, ó, o Vilaça mandou um abração pra você.
3: Não sabia, não.
1: Quem que é?
3: É o Kies, né, lá, que o Jodeir tá falando.
1: Ah,
3: cedo pra... Ou que tem a crise de óxidos lá na
1: cidade.
3: Ele destrói, eu fui descobrir porque ele tem um destrói tatuado nas costas.
1: Ah, tá.
3: Escrito, é porque ele é fã do Kies, né? E tem um álbum do Kies lá que tem muito sucesso, que é Kies Destroy. Aí ele tatua nas costas, na cacunda.
1: Ó, o João, João Carmo, lá de São Sebastião do Oeste.
3: Ó, menino.
1: Recado, cara.
4: Boa tarde, turma da Birosca.
1: Fala, Guilherme.
4: Hoje o Brasil vai perder de 1-0.
1: Olha, mais um.
4: Quem vai ser campeão da Copa do Mundo vai ser o glorioso Brasil. Um abraço a todos vocês.
1: Ô, obrigado.
3: Na boquinha, São Sebastião da Oeste.
1: São Sebastião, né?
3: Turma boa demais, senhor.
1: É.
3: E falar no São Sebastião do Oeste, deixa eu mandar um abraço na boquinha. Vocês já mandei, eu já putileu,
1: já
3: te
1: azaia.
3: Ó. Vai ter, estou fazendo assim porque, né?
1: É.
3: Vai ter o festival de gastronomia lá em São Sebastião.
1: É.
3: Vai ser bom demais, senhor. Vai, deixa eu pesquisar aqui.
1: Quando você pesquisa aí, eu vou o áudio
3: tá.
1: Aqui do.
3: Pode mandar um abraço,
1: Luiz Miguel,
3: aí,
1: aqui, ó.
5: Boa tarde. Quero participar do sorteio que vai ter. É, eu acho que vai ganhar a Copa, vai ser ou Portugal ou Espanha, mas acho que dá Portugal esse ano. Torcer pro Brasil, né? Fazer o quê? Mas tá dando só desgosto.
3: Vambora, vambora, Brasil. Não é fácil, não, né, senhor?
1: Isso é mesmo.
3: Deixa eu ver se eu acho aqui, senhor. Ô, menina, festival da gastronomia lá. E eu perdi aqui o trem, senhor. Menino do céu. Né? Manda aí, ó. Quer ver? Quer ver? É, não, não é isso aí. Ei, menino. Hoje tem também lá, né? A apresentação lá. É, da Marcha para Jesus lá, São Sebastião. Apresentação lá da uma, chama. Quer ver? Como é que é o nome dos meninos lá? É Jefferson e Suelo, hoje lá em São Sebastião do Oeste também. Muito bom também, né? E a gastronomia lá, tô recebendo informação aqui da minha secretária. Vai ser dia 20 e dia 21 de junho, lá em São Sebastião, né?
1: Dia 20, sábado que vem.
3: É, sábado que vem.
1: Sábado e domingo.
3: Sábado pra domingo e domingo.
1: Sábado e domingo.
3: E sábado e domingo lá, festival lá, é carne de lata, menino. Eu vim as preparatórias lá. E eu tô de oi. Tô de Deus. Por isso que eu tô mandando
1: sou
3: abraço.
1: Sou doido pra conhecer essas latas aqui da carne.
3: Da carne, assim, é.
1: Engraçado. Carne de lata.
3: Carne de lata, eu nunca vi também, não. Carne na lata, né, que falar. É. Pois é. Mas na da hora, fala carne de lata. E aí, senhor, eu tô na cola lá do Tilio, né, sabe como é que é.
1: Entendi.
3: Né? Maciano lado. Abração pra eles lá.
1: A Rachel deixou recado aqui.
6: Birosca, birosquinha, birosquita. Eu não sei o que que é o sorteio, não sei o que que é a enquete. Quando é assim, quem que você acha que vai vencer o jogo hoje?
1: É isso mesmo.
6: Vou torcer pro Marrocos. Mentira, todo mundo fala isso e na última hora acaba torcendo. Né? Coloca meu nome nos sorteios. principalmente do frango assado, que eu tô precisando muito comer um frango assado pra fortalecer a saúde.
3: A voz
6: abração
3: dela.
6: Na boquinha.
3: Abração na boquinha, gente.
1: Quem mais?
6: Sim. Depender de resultado, 6-0 tá bom. Né? Pode ser 6-0 pro Brasil.
3: É.
6: Ô, gente, me desculpa, mas vou falar de novo. Minha língua coça. Esse povo, o brasileiro em geral, é muito iludido com futebol, com jogador de futebol. Não liga pra dinheiro, não liga pra fama, não liga. Primeira Copa que eu assisti na minha vida foi em 1970, eu tinha 10 anos de idade. Ali a gente, dali já vinha confusão. O presidente Médici uma vez pressionou para o Dadá Maravilha ser convocado. Sabe? Tem muita coisa aí pro bar do pano que esse povo não vê. Eles acham que é só amor à camisa.
3: Não.
6: Amor à camisa quem tem é só o torcedor, mais ninguém não.
3: É de vera
6: mesmo. Os outros vão lá com interesse para ir para outros times. Hoje, principalmente, para ir para a Europa. Eles não estão nem aí para nós, não. É uma desculpa que os torcedores arrumam para sentar num bar com a turma, beber uma cervejinha, uma cachaçinha, uma coisinha, mas tem ninguém com amor à camisa mais, não. Eles têm amor,
3: acabou,
6: é só o
3: minha.
6: Dinheiro.
3: É verdade.
6: O povo iludido, tá doido.
3: E aqui, nossa.
1: É verdade, Uri.
3: É.
1: A Bianca deixou aí, cá.
7: Boa tarde, pessoal do Biraca. Respondendo a enquete, quem eu acho que vai ganhar a Copa do Mundo é a Coreia do Sul.
1: Que isso,
7: e
1: menino?
7: E eu quero concorrer a todos os sorteios.
3: Manda um bicho lá.
7: Meu nome é Bianca Tavares Rodrigues, do bairro São José. Um beijão.
3: Deus, eu pensei você, menino, que gracinha, né? Mas pensa bem.
1: A inocência da criança, você viu. Na Coreia do Sul,
3: mas
1: velho.
3: Pensa.
1: Imagina se acontece isso.
3: Yeah, esse menino não fala muita coisa errada, não. Não pode duvidar, não. E ela é sabida, né? Imagina, vai que fez um preparatório aí, né?
1: É.
3: E esses 4 anos desenvolveu um ciborgue pra jogar bola, não tem assim. Ah, né? Vai saber, né? Criou um campo elétrico lá que não deixa a bola bater dentro do gol, diz.
1: que deixou lá no marido, deixou o recado aqui também.
8: Boa tarde, pessoal do Biroto.
3: Beleza, menina? Não, demais.
8: Ótimo final de semana pra todos.
1: Obrigado.
8: Deixa
1: você
8: falar
1: também.
8: Sobre a enquete aí. Torce, né? Torcer e querer que o Brasil ganhe, a gente quer, mas acho que não tem chance, não. O jogo de hoje, eu acho que fica 2-1 pro Brasil. Agora a Copa... Portugal.
1: Todo mundo tá postando Portugal.
3: Tá
8: França
3: vendo?
8: Ou Portugal? Tá bom? Boa tarde. Um abração na boquinha de vocês.
1: Obrigado, querido.
3: Pra você também, bom final de semana
8: Ana
3: aí.
8: Maria Gorete Silva, de Juiz Fonseca.
3: Aí, ó.
1: E ela falou aqui, ó. O Zezé, canta não, Bob. Deixa.
3: Deixa, né? Deixa de cantar, Zezé. Pelo amor de Deus, né?
1: Diz que ele tava no... Ele foi no aniversário, e o Zezé, o pessoal viu ele lá, né, que tava participando do aniversário, chamaram ele pra cantar.
3: Sim.
1: Aí ele cantou duas músicas lá, tal, no aniversário. Aí eles perguntou se ele aceitava pedido. Ô, Zezé, você aceita pedido?
9: Aceito.
1: Que jeito dele, né? Então para.
3: Tadinho, né,
1: senhor? Ah, mas
3: coitado do Zezé.
1: Sacanagem.
3: Coitado, né?
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1: Toda vez que a gente não vem, que o programa é gravado, e vai e manda a mensagem. Eu vou passar aí, deixar.
0: Vou passar aí.
1: Ele já sabe, né?
0: Está vindo do ano passado, né? Quem falou. 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
1: Perdeu?
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1: Vou te mandar aí agora.
0: Então. Manda, por favor, hein?
1: Você está certo aí.
0: Você está certo?
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0: Tirei aqui, ó.
1: Eu achei ficou que tá... doido ainda?
0: Não, porque eu tirei, eu tinha visto esse dinheiro. Aí, ó. Agora eu vou ver agora, rapaz.
1: Ai, meu Deus.
0: Não tinha visto, não.
1: Como é que você conversa sozinho, viu?
0: Tiro leite. É, não, porque eu vou mandar um. Vamos mandar um abraço aqui.
1: É.
0: Oh, meu Deus, esse negócio sai toda vez aqui, ó. A gente tá falando. Ah, agora deu. Mandar um abração. Abração na boquinha pra turma lá de novo da Amapá, o Boco, o Mauro, a turma da mecânica lá, o Dierval, a mim, o Caro Júnior e pro nosso amigo Boi lá, o Mamute, o Rosinaldo. É, o Rosinaldo falou um negócio estranho essa semana, eu não entendi isso de bater. Falou assim com o cara assim: ah, então quer dizer que você tá cuspindo a carne que você comeu?
1: Na carne?
0: É, não entendi o que ele falou, não. Que o ditado é: você tá cuspindo o prato que comeu,
1: na
0: né?
1: Na carne que você comeu.
0: Aí ele falou pro cara assim: ah, você tá cuspindo na carne que você comeu, rapaz?
1: Depende.
0: Explica pra nós, depende, não. Não entendi. Abraça aí.
1: O horário não nos permite falar o que é.
2: Mas vamos então com os felizardos deste sábado.
0: É isso aí, vamos na gente. Tá rodando a cumbuca aí, tá rodando. Eita. É, você que participou com nós aí, tá inquieto, gente. Obrigado demais, viu? Você ainda fica satisfeito. E vamos aqui, ó. Quem faturou já de cara que o frango lá da Frango Assado Paraná foi a Bianca Tavares Rodrigues aí, ó. Final do telefone, 6553. Frangão aí pra você, Bianca. É isso aí, também o hamburgão lá da ADJ Burger House vai retirar na quinta-feira, viu?
1: Isso.
0: É, né? Depois você passa, vai passar pra você direitinho. É o Luiz Miguel Dutra Bernardes aí. Na telefone 5956. É. E o copo do Aopa aí, ó, quem faturou com nós foi o Luan Pires, né?
1: Opa!
0: É, menino. O Antônio faturou o copo da UPA, né? Tá em contato com você também. E também quem faturou a necessária do Cor da Terra foi a Samara Vitória Couto. É. Samara Couto aí, ó. E agora o cinema, parte de ingresso, tá pro cinema, né?
1: Isso. Quem pra ver se quem ganhar tem direito a levar um acompanhante.
0: Acompanhante, né? Aí se tiver escutando, nós já manda no zap aí o nome do acompanhante que vai com você e o nome completo. Isso. Quem faturou o cinema aqui hoje foi a Maria Vitória, que na telefone 7887 vai assistir um filme bom, tem muito filme bom, né? Tá passando. Tem. Já veste Prada, tem o Michael Jackson.
1: Sim, deixa eu ver aqui. Vou até ver aqui pra te falar.
0: Tem o Mortal Kombat também, você assistiu o Mortal Kombat?
1: Não, você assistiu?
0: Eu comecei a assistir ele, só.
1: É.
0: Mas não deu tempo, não. Eu acho que eu terminei.
1: Mas já tá dublado?
0: Tá drubado, tá drubado.
1: Não gosto de ver estranho.
0: Não, tá drubado.
1: Sem ser coisado.
0: Mota Conte, o Diabo Veste Prada. Tem uns outros filmes bons lá.
1: Tá lá o Dia D.
0: Dia D também diz que é bom.
1: É. Eclipse.
0: Eclipse.
1: Mestre dos Universos, lá do He-Man.
0: Ah, isso aí. Não sei se é o mesmo que eu comecei a estilar em casa, velho.
1: Todo Mundo em Pânico.
0: É,
1: Black sério, Rooms.
0: É o sério ou o zoeira?
1: É.
0: Todo Mundo em Pânico.
1: É, Todo Mundo em Pânico é
0: o sério.
1: É o, não, o outro chama Pânico, o sério.
0: É.
1: Esse aí é o zoeira, Todo Mundo em Pânico.
0: É. Esse é um perigo, meu filho. Eu fiz existir treinar com os meninos. Não deu certo, não. Gostei, não.
1: Michael.
0: O Mike é bom.
1: O Diabo Veste Prada 2.
0: Isso aí, é Meras Tripas, né?
1: Super Mario Bros. O filme.
0: Não, também assisti.
1: Galaxy. É, o Poder do quê? Do Rosário.
0: É, e tem daquele da pasta ali do Apanhador de Estrela?
1: Não, aquilo lá já saiu.
0: Já saiu?
1: Já saiu.
0: Isso, que pena, né? O do Mario Bros eu gostei, sabe por quê?
1: É.
0: Eles colocou como se fosse um joguinho mesmo, só ficou bom.
1: É.
0: É, o desenhozinho ficou bonitinho, não tem nada de... Né? Bom mesmo, pode assistir.
1: Então tá bom, tranquilo. Acabou.
0: Acabou. Aí você manda pra nós, Maria Vitória, e manda o nome do acompanhante pra nós no zap aí também, tá bom?
1: Isso.
0: Abração na boquinha, gente. Bom final de semana. Deus abençoe vocês tudo aí. Vamos com fé, né? Que vai dar tudo certinho.
1: Será que dá Brasil?
0: Ah, vamos ver, né? Se Deus querer.
1: Vamos ver. A turma tá muito confiante, não, né?
0: Ah, mas é igual eu falei, do clima do país, né? É. Tem influência, não sei. É, vamos ver.
1: Vambora, então?
0: Vamos lá, gente. Abraçando um pouquinho pra vocês. E de novo, Deus abençoe aí, né? Bom final aí, vamos. Cuidado, vocês que for num bar, assistir, né, compadre? Vamos beber aí. Se for beber, não dirige, não, né? Pede um Uber aí, que tá meio difícil, tá caro os Uber, viu, mano?
3: Acabou que tem que se pegar Uber de R$8. Ih, já acabou. Acabou e tá difícil de achar. Esse fica escolhendo, você... O aplicativo dá R$3, esse põe R$35. Que isso? É brincadeira, não é zoeira, não.
0: Mas se você dá nota baixa, pelo
3: virou lá. Bagunça, tem. Mas isso aí mesmo, até os donos de aplicativo, que acho que eles falam pra fazer, pô, Brasil tem. Ah, não, já tô enervado.
0: Vambora. Tchau, gente. Até semana que vem. Mas semana que vem, não. Não, semana que vem. É, semana que vem. Vamos ver. Vamos ver.
3: Tchau, gente.
0: Pode ser que tenha sábado que vem. Tchau. Tchau. Obrigado. E lembre-se, consagre que você fizer ao Senhor, seus planos serão bem-sucedidos. Tchau. Tchau.
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1: Isso é tudo, pessoal.
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8: 2:13.

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0: 2:23.
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3: Duas e 47.

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4: Candidez FM 3:17.

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1: 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E a segunda!

0: música do verão, hein?
1: É a música pra sempre, negão!
2: 3:23.
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